0: Vindo conversando lá com o pessoal, teve o concurso de dança que o Joel Carvalho e banda, né, promoveu lá na hora, os casais dançando, ganharam lá as premiações. Daqui a pouquinho vão estar no palco se apresentando diretamente de Natal, banda Chama Musical, e se der, os casais dançando, ganharam lá as premiações. Daqui a pouquinho vão estar no palco se apresentando diretamente de Natal, banda Chama Musical, e se der tempo, viu, Marcelo, eles vão apresentar hoje o mais novo trabalho, a mais nova música da banda Chama Musical.
1: Perfeito, perfeito, meu amigo Robson Costa, tá aí, viu, oferecimento total. 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
0: O comércio de Várzea Nova, Marcelo, a gente vê que na verdade é um outro, é como se fosse um outro centro da cidade de Santa Rita, né, rapaz?
1: É verdade.
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1: 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É um conjunto de amigos ali, viu? Ali, todo mundo ali é amigos. Todo mundo ali, empreendedores. É muito difícil hoje um pequeno comerciante anunciar em uma rede de comunicação. Hoje o Engenho do Forró proporciona isso, né?
0: Verdade.
1: Um custo baixo para levar aí a sua loja, o seu empreendimento a toda a Paraíba. Porque através da ondas sonoras da 100.5, o seu comércio vai ser bem divulgado. E com certeza, esses que você está vendo agora e ouvindo as nossas citações, são pessoas que contribuíram com um pouquinho para chegar até você a transmissão aqui na 100.5, a FM Líder. Então, nós temos muito que agradecer a todas essas pessoas, viu?
0: Verdade, Marcelo, verdade. Como eu sempre... Eu sempre costumo falar que ninguém faz nada só.
1: Né? Ninguém.
0: Quem disser que faz tudo só, que não precisa de ninguém, eu considero uma pessoa dessa é louca. Uma pessoa
1: isso,
0: dessa
1: isso,
0: é louca.
1: Isso.
0: Ela não faz parte aqui do planeta Terra, né?
1: É desse jeito.
0: Ela faz parte de outro planeta, porque
1: é de outro planeta.
0: Ninguém consegue fazer nada só. A gente sempre precisa de alguém, sempre precisamos um do outro para que as coisas possam vir acontecer. Então, é isso aqui, né? É a equipe de transmissão, é todo mundo se ajudando, se empenhando, né? Dando o seu melhor, cada um aqui, eu, você, Ravi, Osmar, o garotinho, as meninas também, né? Que é uma revelação aqui desse ano, uma novidade, né? A Glauce, sua filha, a Elis Vitória, fazendo parte também aqui da transmissão também. Então, só agradecer a cada colaborador, a cada patrocinador, a cada pessoa que acreditaram, né, quando você chegou, que apresentou o projeto de pedir um patrocínio, eu, Osmar, e só a gratidão a todos os patrocinadores.
1: Olha a figura aí, ilustre.
0: As pessoas, obrigado
1: mesmo.
0: O homem
1: tá dançando armado, viu?
0: Tá certo?
1: O homem tá dançando armado. Epa!
0: Segura aí. Bota pra baixo o canto dela.
1: Tá pra baixo.
0: Bota aí, não bota pro lado, não, você vai pegar em Ravi ali, ó.
1: Não.
0: Bota pra baixo aí.
1: O cano aí, vai pegar em Robson.
0: Não, ali. Bota na cabaça aí.
1: Aí não.
0: Bota na cabaça.
1: Aí não. Tá pra baixo já, o cano tá pra baixo.
0: Na cabaça de Maria.
2: Maria, deixa não, rapaz. Vai devagar que Maria não deixa não.
1: O senhor tá me arrudeando.
0: Vem cá. Oxe, epa, se acalme.
2: Tá pra baixo já o cabo.
0: Rapaz, o Marcelo, desde que a gente começou, né, a fazer parte aqui, a fazer as transmissões do Engenho do Forró, eu sempre ficava vendo ele, né, olhando ele ali de longe ali, e tive a oportunidade da gente conversar, né, a gente conversou um dia desse.

0: E que trabalho bacana, rapaz. Que trabalho excelente. Estou tendo essa oportunidade agora de lhe parabenizar, viu? Parabenizar pelo seu trabalho. Porque não é para todo mundo não, viu, Marcelo?
1: Isso mesmo.
0: Se caracterizar, né? Colocar
1: uma roupa a
0: caráter, né?
1: Representando
0: a cultura, né? O Lampião, isso. A era do cangaço, uma fantasia. Agora chegou a palavra, uma fantasia.
1: Tem acessórios, mas...
2: E xilingue, né? Conhecido como a baleadeira, né?
0: Isso. A baleadeira.
2: É badoc.
0: Mas cuidado aí, cuidado para não atirar aí, viu?
2: Olha a faca. É... Aqui, ó.
1: O copo pra tomar a pinga.
2: A caneca, né?
0: Agora pinga. Tem um caneco maior e tem um caneco menor, né?
1: Esse aqui é pra tomar o café.
0: Ô, Ravi.
1: É a pinga, né?
0: Ó, tem um caneco maior e um menor.
1: E a cabaça,
2: Tá procurando cabaça?
0: Você tomar em qual dos dois?
1: Tá
0: qual dos
1: difícil, dois mas vamos ver se encontra, né? E o candeeiro.
0: E o candeeiro também.
1: Mas não falta a luz, né? Tem que ter o candeeiro.
0: Já tá equipado, né, Marcelo? Isso.
2: Ainda tem as correntinhas, viu, de ouro aqui, ó.
1: É ouro.
0: Mas que bacana, rapaz. Quanto tempo já?
1: Rapaz, eu tô de 2019.
0: Desde 2019.
1: Isso.
0: Fazendo...
1: A gente tinha uma... Dançava junina em Livramento, né? O nosso presidente chegou a falecer, Edivaldo. Eu era o vice-presidente. Não tivemos mais condições de continuar, né? Aí eu não continuei com a junina, mas sempre representando a cultura. Representando a minha comunidade Livramento, né? Aí vou assim levando do jeito que o vento vai me levando, né? Aos poucos, devagarzinho. Me chama para fazer um evento, eu vou... Raquel me convidou aqui com o maior carinho com o nosso Fernandes. Aí eu vim tô vindo para cá e o que eu tenho a dizer é agradecer, que tá muito bonito, muito show de bola. Próximo ano, se Deus quiser, estarei por aqui. Tá muito gostoso. Eu gosto muito da cultura, eu visto a roupa da cultura nordestina. Manda dizer que é mentira minha, estou aqui.
0: Aí. É? A caráter. Representando o...
1: O Vingolino.
0: Ferreira Lampião, né?
1: Isso, vulgo Lampião.
0: Porque assim, são várias figuras folclóricas, né, do nosso Nordeste, mas aí foi uma escolha por admiração, ou você tem uma admiração ao Lampião, à história, ou por uma falta de opção, ou por gostar mesmo?
1: Não, sempre quando eu dançava junina, eu sempre dançava de cangaceiro. Era um destaque cangaceiro. E olhando, dá pra ver que o caráter do cangaceiro, a fisionomia, tem um pouco a caráter comigo. Aí eu adotei usar essa fantasia como cangaceiro. Não foi assim uma opção, foi escolha mesmo.
0: Se identificou, né?
1: Se identificou com a
0: figura.
1: A figura, a cultura.
0: A cultura do Lampião. Porque, queira ou que não, existe as histórias negativas e positivas, né?
1: Isso mesmo.
0: Mas ele foi e será sempre, né? Uma figura marcante.
1: Marcante.
0: Um representante também de uma era, né? Numa era do Nordeste.
1: Do Nordeste,
0: né?
1: Do cangaço, do sertão,
0: isso. Eu, particularmente, eu gosto muito de história, né? Gosto muito de coisas antigas. Eu tenho filmes de Lampião. Tem um filme que é muito famoso, que chama, viu, Marcelo? Chama Baile Perfumado. O único filme que tem imagens reais de Lampião e seu bando. O nome do filme é Baile Perfumado.
1: Vou pesquisar pra assistir.
0: Recomendo aí pra assistir.
1: Vamos lá.
0: Então tá aí. Dançando um forrozinho também, né? Aproveita,
1: com
0: já
1: certeza,
0: dançando
1: aquele
0: forrozinho.
1: Isso.
0: O rei do cangaço, Lampião, viu, Marcelo?
2: Eita, coisa
0: tá
2: boa, viu? Tá aí.
0: E tem a dança, né?
2: E aí tem a dancinha,
0: olha,
2: né?
0: Olha.
2: Eita!
0: Vamos lá.
2: Olha. Vamos lá. Vai, tem que ensinar. Tem que ensinar.
0: Porque eu sou esquerdo, rapaz.
2: Foi.
0: Eita!
1: Poxa. Agora vamos ver se vai com as duas. Vem pra cá.
3: Pra cá.
1: Os cabas sobe, rapaz, os cabas estão escondendo o jogo.
2: Dá cachaça a ele que ele solta.
1: Cadê a direita, vamos lá, só.
0: Rapaz, porque eu sou esquerdo, rapaz.
3: Ele é esquerdo.
4: Rapaz, vai não, viu?
0: Vai não, eu sou esquerdo.
1: Chutou, puxou.
2: Rapaz, eu acho que a gente vai precisar de muita coisa ainda.
1: Esse aqui é canhota, vamos ver que é canhota, vamos lá.
2: A canhota. Vai. Esse aí, eu acho que apresentando tá melhor. Pra dançar não dá certo não, viu, Robson? Dá não.
1: Viu? Valeu pela oportunidade mesmo de estar aqui.
2: Qual o Instagram?
1: Grayson Nascimento.
2: O pessoal que tá em casa, tá assistindo, você que tá pela Onda Sonora da 100.5, vai falando aí pausadamente para o pessoal anotar direitinho. Vai, diz aí o Instagram.
1: G-R-E-C... Epa, volta.
2: Vai!
0: Volta a fita.
1: G-R-E-I-C-I-O.
2: Pronto.
1: Nascimento.
2: Grayson do Nascimento. Muito bem.
0: E o WhatsApp? Vou ligar diretamente para você.
1: 8.
2: Peraí, tem que saber se o homem é casado, solteiro, pra menina aí, não, né?
0: É Maria Bonita.
2: Ixi, Maria.
1: Maria veio comigo uns dias atrás, mas hoje não veio.
0: Quem vai se atrever?
1: Ela tá acompanhando em casa, então aí, o telefone tá rastreado.
2: Aí que é bom, hein?
0: É perigo, seu menino.
1: 83, o prefixo, né? 89-5219. Repetindo. 86-5219.
2: Muito bem, e tá aí dado
0: aí. Se apresenta, aí, né, Marcelo? E aniversários. Festas.
1: Tá? Em toda Santa Rita, toda João Pessoa.
0: Representando aí a cultura nordestina. A era do cangaço.
1: É.
0: Lampião Ferreira Virgulino. Né? Não, Virgulino Ferreira Lampião, né?
1: Temos muitos nomes a caráter, né?
2: Muito.
0: Falta né? Aí, meu amigo.
1: Um abraço, minha gente. Muito obrigado. E vamos dançar. E de se dançar. Chega pra cá.
0: Verdade.
1: Vem. Não esquece, não. Líder, chega pra cá.
0: Valeu!
2: Olha aí, valeu.
0: Esse é o Lampião tá aí, do forró, viu? Todo ano ele tá
2: ainda
0: aqui,
2: deu uma aula de dança pra gente, viu? Rapaz, olha aí que coisa boa. Eu acho que era pra ter colocado o Javi aqui também, viu? Pra aprender a dançar aí a dança do Lampião. Né? Né, Robson?
0: Javi tem um saculejo bom, um molejo bom pra dançar. Jogador de futebol e o cara tem aquela facilidade no gingado, né, Javi?
2: Valeu! Ó, deixa eu abraçar mais uma vez aí a nossa equipe que nos apoia, né? O pessoal... Vamos ao apoio cultural, né? Apoio da transmissão, né, Javi? Enquanto a gente tomar uma aguinha.
0: Fala aí, pra gente tomar uma aguinha ali.
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2: Eita coisa boa, é o Engenho do Forró, é, moendo e gerando alegria nessa noite, é véspera de Sábado Santana, né? Amanhã Santana, e hoje todo mundo aproveitando essa noite maravilhosa aqui no Engenho. Deixa eu chamar meu amigo aqui, meu conterrâneo, meu amigo Veríssimo. Olha, ele tem um bar lá em Várzea Nova, né? Um empreendimento. Tá gostando? Primeira vez tá vindo aqui no Engenho, Veríssimo?
4: É ótimo. Dona Estefânia tá fazendo uma boa coisa pra população de Santa Rita, que nunca teve e agora está precisando, né? Durante o pai dele, no tempo do pai dela, esse tempo todinho, ele sempre trouxe festa, e essa festa, ela está continuando. Não em Santa Rita, aqui dentro de Santa Rita, e no engenho delas, viu? Eu só tenho de agradecer.
2: Vem com a família?
4: Sim, vim com a minha família todinha, e eu quero que toda a família participe daqui, que vale a pena, viu?
2: Hoje, como última noite, né, tá terminando, mas o forró vai até 2 da manhã, né, Veríssimo? Vai ser bom demais.
4: Enquanto eu estiver por aqui, a gente tá tomando uma cervejinha, e agradecendo esse grande show, essa ótima noite de festa aqui no Engenho do Forró.
2: Valeu, Veríssimo, aproveita aí que a noite é tua, meu velho. Aqui é o Engenho do Forró, moendo e gerando alegria. Aqui, olha, é a festa, não para. Daqui a pouco tem mais forró pra você. Tá lotado, viu? Robson Costa, vem pra cá, vem pra cá. Não, vai me deixar aqui sozinho aqui não. Vem pra cá, vem, vem, deixa eu te dar o microfone, Robson. É, aqui desse lado aqui, que eu acho que aqui eu fico mais bonito, viu? Aqui eu fico mais bonito.
0: É, fica mais alto, né, também.
2: É, mais alto também, né, rapaz? É, aqui é uma descidinha boa.
0: E aí, rapaz, e aí, hein?
2: Olha,
0: tá lindo, né, rapaz?
2: Tá maravilhoso. Tá apertando agora?
0: Muita gente.
2: E muita gente. As cadeiras estão todas lotadas. Daqui a pouquinho entra aí a banda.
0: Chama musical.
2: Chama musical.
0: O pessoal já tá lá no palco, né? Já passando.
2: Olha aí, ó. Ó, a qualidade. Tá ouvindo aí você em casa? Tá ouvindo? Ó, só um pouquinho. Adson, garotinho.
6: 17 e
2: vai ser massa demais. Tô prontinho já pra dançar, viu?
0: E dá tempo, né? Pessoal que estão aí nos ouvindo pela Rádio 100.5, nos ouvindo e vendo pelo canal do YouTube. Corre pra cá que dá tempo, hein? Dá
2: tempo. É verdade.
0: Ainda tem a banda Scorpions do Brasil.
2: Do Brasil.
0: Que vai ser a última atração da noite de hoje. E daqui a pouquinho no palco, Chama Musical.
2: Chama Musical, daqui a pouquinho, pra você dançar muito. Muita alegria. Deixa eu abraçar aí, Kel Bicicleta. Eu estive hoje lá em Kel Bicicleta, viu? Mandou um abraço pra você, toda a
0: obrigado,
2: equipe.
0: Obrigado.
2: Deixa eu abraçar também a equipe de lá, a Letícia, ao João, a Bia, ao Douglas. Deixa eu ver aqui se tem mais. Ao A Kel.
0: Leonice.
2: Tem um outro rapaz que é igual o nome de Kel.
0: Rapaz, É o Van Clé.
2: Isso mesmo. É, todo mundo lá, a equipe de Kel Bicicleta, viu? A Bia, a Leonice, né? Dona Leonice.
0: Toda a equipe, né? De Kel Bicicletas e Botos.
2: Com certeza.
0: E deixa eu também mandar um abraço aqui, Marcelo. Falando ainda do pessoal de Várzea Nova, nosso amigo, o Claudivan, rapaz. Ele é ouvinte lá do By Night, na 100.5.
2: E você volta quando, Robson?
0: Eu tô voltando no próximo sábado. Próximo sábado eu estarei de volta, para matar a saudade, voltar aquele encontro de todo final de semana com os ouvintes da 100.5 do programa By Night, preparando aí umas novidades para trazer, né? Continuar naquele clima gostoso de final de semana, aquela boa música, de muita nostalgia, de muita saudade, e a gente juntinhos ali, né? De 8 da noite até a meia-noite, 4 horinhas juntinhos, ouvindo, fazendo aquela viagem ao passado em forma de lindas canções, músicas nacionais e internacionais, tradução da noite, e tem o ponto de encontro.
2: Eita, né? ponto de encontro.
0: Onde você manda aquele recadinho.
2: Como é que funciona, Robson?
0: A pessoa grava o áudio e manda lá para o WhatsApp da 100.5.
2: Aí quem tiver ouvindo em casa, aí anota, né?
0: 12-1005, isso mesmo. Não, manda o áudio divulgando, né? Aqui sou eu, fulana, cidade tal, bairro tal, estou da escuta.
2: Eu queira.
0: Então, aí você...
2: Aí eu gravo um áudio. Oi, eu sou Marcelo, sou de tal canto, estou procurando alguém.
0: Deixa o contato.
2: Ah, entendi.
0: Deixa lá o contato e o pessoal vão estar ligando ali, e fazendo aquela amizade, batendo aquele papo
2: que
0: através
2: bacana,
0: do programa.
2: Bom.
0: É o ponto de encontro.
2: Já teve algum casamento aí nesse
0: já,
2: quadro?
0: Já. Esses quase 4 anos que eu estou apresentando o programa, já aconteceu o namoro. E futuramente já tem namorados, né, casais, que formaram através do quadro, né, do ponto de encontro do programa By Night.
2: Olha o safoneiro aí, tá com toda, olha, viu?
0: Aí. Eita, coisa boa. Aí, você tem um...
2: É o gingado. Ei.
0: O remelixo.
2: Tá com cachaça. Que é isso? Eita. Aí a Mariana assistindo aí a nossa transmissão. A Mariana... Ela é a gerente, a supervisora lá da Help Bahia, viu? Mariana. Também a Letícia. Deixa eu abraçar também a Micaele, a Fátima. Pessoal lá da Help Bahia. Tá com tudo, viu? Vamos embora. 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
2: 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Valeu!
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2: Robson,
0: Marcelo?
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2: O Rabi também já foi lá, né? Vai lá, pronto, avisa aí. Eu sou lá o DJ lá da 100.5, eu quero... é o DJ, né? Mexe com os botões, né? É o DJ, né?
0: É o DJ,
2: é o DJ?
0: Sonoplasta.
2: Sonoplasta, pronto.
0: Ele é audiovisual.
2: Ele é o audiovisual.
0: Ele mexe com áudio,
2: pelo audiovisual geral.
0: A parte visual também.
2: É isso mesmo. Então, avisa lá. Ó, eu sou lá da equipe da 100.5, quero desconto.
0: Exatamente.
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0: Gente boa. Marcelo, ainda dá tempo... Pessoal que estão aí nos ouvindo, acompanhando a transmissão aqui do Engenho do Forró, dá tempo, vim para cá, hein? Ainda tem mais duas atrações na noite de hoje. Daqui a pouquinho, sobe ao palco central do Engenho do Forró, banda Chama Musical. E aí, ó, para finalizar a noite, tem banda Scorpions do Brasil.
2: Meu amigo Hudson,
0: a última atração da noite, para fechar com chave de ouro a programação do Engenho do Forró 2026.
2: Olha,
0: ele tá por aqui, já bateu um papo. Ele já bateu um papo aqui, já mandou aqui abraço, mandou beijos.
7: Avisa lá, avisa lá, oh, oh, avisa lá que eu vou. Vamos embora, pode ainda vai tocar duas bandas.
2: É ali.
7: Vai tocar duas bandas.
0: Mas no caso, avisa lá. Avisa lá e vem pra cá, né?
7: Avisa lá e vem pra cá.
0: É.
7: Avisa lá, pra cá.
2: Oi?
0: Vai lá. Garotinho tá me chamando.
2: Garotinho tá chamando aí.
0: Garotinho tá me chamando. Tá me chamando lá.
2: Eu vou lá no palco.
0: Vai lá.
2: Tô indo.
0: Tudo ao vivo. Tudo ao vivo e a cores. Olha, pessoal, vem pra cá. A noite de sábado tá muito linda. Muita gente bonita aqui no Engenho do Forró, tá? As famílias sentadas em suas mesas. 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Daqui a pouquinho, subindo ao palco, a banda Chama Musical, diretamente de Natal, para toda Paraíba, para o Brasil e para o mundo, né? Através aí da internet. Daqui a pouquinho. E para finalizar a noite, tem banda Scorpions do Brasil, fechando a programação. De sábado de Santana, aqui no Engenho do Forró. Pessoal, já estão lá no palco, passando o som. Daqui a pouquinho você vai curtir aí de casa, de onde você estiver aí, está acompanhando a nossa transmissão para curtir, para ver de perto aí, né? Através da internet, através do canal do YouTube. Vai poder também ouvir pela rádio 100.5 esse som maravilhoso da banda Chama Musical, o qual quero mandar um abraço aqui ao amigo Cassiano Pontes. Cassiano Pontes, que é o proprietário da banda. Também mandar também um abraço também para a vocalista também, né? Todo o pessoal, tá? A esposa também, Jaqueline de Cassiano, todo o pessoal, Nailson Santos, sanfoneiro conhecidíssimo lá no Rio Grande do Norte, o Pé de Ferro, que é o baterista, hein? Famosíssimo lá no Rio Grande do Norte, fazendo parte também da banda Chama Musical. Então vem pra cá, pessoal, dá tempo, hein? Ó, passando o som lá no palco, tá vendo? artista lá tá com vestido de vermelho, né? Tá parecendo a dama de vermelho, né? Parecendo não, ela é a dama de vermelho, né? A vocalista aí da banda Chama Musical, uma menina muito talentosa, juntamente aí com o novo vocalista da banda. E Nailson Santos é aquele lá, ó. Sanfoneiro conhecidíssimo no Rio Grande do Norte, já passou por grandes bandas. Elis Vitória, a repórter tá aí no meio do povo, né, Elis Vitória? Vai lá!
8: Retornamos aqui diretamente de todas as mesas aqui. Olha só como deu a diferença. Marcelo vai dar uma volta aqui. Como mudou do início da transmissão até agora. A galera tá animada aqui. Tá chegando gente, tá chegando mais gente. E o engenho tá ficando pequeno. Vamos dar uma volta aqui nas mesas. Olha só. A galera não para de pegar. É muita gente. Daqui tá tranquilo, dá pra pegar. Bora lá. Olha só. A banda Chama Musical agora. Tá passando um som. A gente vai entrar no palco e trazer muito forró bom por aqui. Bora lá, vou entrar em alguma mesa pra bater um papo. Bora procurar alguma mesa. Bora lá. Olha só, cheguei aqui em uma mesa pra bater um bate-papo. Tudo bom com o senhor?
9: Bom, tudo bem.
8: Como se chama?
9: Jalmã.
8: Olha só, é a primeira vez que o senhor vem aqui no Engenho ou não?
9: Primeira vez.
8: Primeira vez? E o que tá achando?
9: Ótimo, bom demais. Ótimo.
8: O senhor é daqui de Santa Rita?
9: Sou.
8: E o que o senhor fala pro pessoal de casa? Indica, vem pra cá.
9: Oi?
8: O que o senhor fala pro pessoal de casa? O senhor indica o pessoal vem pra cá pro Engenho?
9: É pra vir correndo, viu?
8: Olha aí, recado do nosso amigo, ele disse que é pra vir correndo. Bora lá, outra mesa, vamos lá. Deixa eu andar aqui. É muita gente, é tanta gente que a gente não consegue
0: Oi.
8: Nem
0: Vitória,
8: se
0: Vitória,
8: movimentar
0: Paulo.
8: Direito. Bora lá.
0: Essa é a Elis Vitória, repórter,
8: bater um
0: trazendo aí as...
8: É muita
0: gente. Bora.
8: Se chama?
10: Sunny.
8: Sunny, aqui é toda a sua família, amiga.
10: Mãe, filho, nora e amigos.
8: Olha aí, é sua primeira... Olha aí, estamos encontrando muita gente pela primeira vez, né? O que tá achando desse local?
10: Maravilhoso. Vou ver outras vezes, e tá muito bom.
8: Olha aí, agora... Vamos ver mais mesas por aqui.
0: Tá aí a repórter, Elis Vitória. Vamos lá, imagens
8: para
0: o palco.
8: Já a gente volta.
0: Daqui a pouquinho a Elis Vitória volta aí. Vamos, imagens do palco, nesse exato momento, se apresentando aí, ó, a banda Chama Musical. Vai lá.

0: Chama Musical.
1: Coisa boa estar aqui com vocês. Agradecer a galera do 100.5 FM que está acompanhando a gente lá no canal do YouTube e também ao vivaço lá no canal, viu? Na Rádio Ao Vivo. Chama Musical, eu tenho muito forró para vocês. E agradecer o carinho também da galera lá do daqui a galera do Engenho Forró. Zizi, Raquel, Stefania, cadê você, meu amor? Que eu ainda não vi você.
0: E eu quero saber se já tem gente cansado aí. Tem alguém cansado aí? E tem mais forró pra você, viu?
1: Tem sim. E a galera querendo sangue, a gente lá no Instagram, @bandachãomusical, é o nosso Instagram.

0: vamos embora fazer forró, meu povo.
1: Especial pra Yara, que tá marcando pra essa coisa boa ter vocês aqui, pro seu marido também, viu? Um cheiro pra vocês. E é o quê? Agri? Agri? Agri não, é não? Acre? Ah, é Acre. Gostei. Minha irmã? É sim. Coração, é isso aí. Agora que você usar, eu boto pra moer. Nossa amiga Rebeca vai marcar presença agora.

0: Tem alguém tomando cachaça aí? Tem? Eu tô achando que não, acho que esse povo é tudo da igreja, viu? Vocês no alambique não estão tomando cachaça, vai contar isso pra mim. Ah, pelo amor de Deus, cachaça São Paulo ainda mais, pelo amor de Deus. Só tem ela. Eu confesso pra vocês, eu já vim quase bebo já. Só de São Paulo, viu?
1: Agora me diga uma novidade, você bebo?
0: Eu bebo? Novidade? Ah! Imagina a cantora. A cantora que tem raiva de cachaça.
1: Lombrosa, o apelido dela aqui. Lombrosa.
2: Tem um ódio da moléstia da cachaça de São Paulo. Pensa uma raiva que eu tenho.
1: Alô, Lombrosa!
0: Pois vamos embora fazer forró das antigas pros povo aqui, ó.
2: A melhor cachaça que tem é a São Paulo, viu? Não tem outra igual, não. Me desculpa aí.
0: Simbora, João Emanuel no baixo.

0: vamos embora dançar mais forró, viu?
1: Tchau. Simbora. É brincadeira. Simbora, eu não vou embora, não. Me prometeram aqui muita coisa, eu só vou embora quando cumprirem agora.
0: Eu não vou embora.
1: Eu não vou embora. Quem tá aí? Quem tá cansado aí? Quem tá cansado? Ai, gente, ainda bem que não tem ninguém cansado, então, né? Quem cala, consente. Já diz o ditado. Aproveita a oportunidade que ainda não segue a gente lá no Instagram. Nosso arroba é arroba banda chama musical. Postar o seu vídeo, marca nós e como diz vovó, marca nós e...
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0: segura, segura. Segura. Vamos segurar. Gente, tem um alô aqui. Um alô não, gente. Meu Deus, tanto alô, peraí. Tem um carro aqui, é o quê, meu amigo?
1: É um aviso, viu?
0: Tem um carro querendo passar e tem esse carro aqui atrapalhando, da placa MOB8A26. É um carro preto, né? É o quê? Um Sandero, é? MOB8A26. Alô, carro preto da placa MOB8A26. Zuza? Tô de olho nele. Desce, rapaz, se ajeita. Um alô também pra galera do Livramento aí, ó, marcando presença. Cabedelo, Livramento. Menina, é só nome bonito, viu? Gostei. Passeio entre amigos de 2026. Então vamos embora. Então vamos continuar o forró. Vem! Vamos embora depois, forró. Vamos tirar o carro do meu, que a galera quer ir embora, descansar, dormir, que amanhã é domingo, amanhã é dia de praia. E tem gente atrapalhando. Vem!

0: simbora mais de forró pra galera.
1: Eita, agradecer a galera do Livramento, Cabedelo, Santa Rita, João Parceiro, ó, valeu. João Pessoa. Tem aniversariante aí, é? Tem mesmo, é mesmo. Galeguinho. Galeguinho Autopeças. Mal das Indústrias, é? Menino, que perigo. Galeguinho Autopeças. Bebelândia. Eu gostei dessa cidade. Bebelândia. Ninguém bebe lá, é? Eita, a minha não, a sua, né? A eterna cunhada de Zizi, pela gente. Parabéns,

Líder da cunhada de Zizi, Carmen Lúcia, é? Márcia? Menina. Márcia Dativo? Meu nome. Meu Deus do céu. Vamos cantar um parabéns pra eles? Vamos? Pra galera que tá marcando. Quem marcha com batendo no anjo aqui? Vem pra frente, vem pra frente. Vem pra frente. Vamos puxar a galera que tá com batendo no anjo pra cá, bora. A eterna cunhada de Zizi. Cassiano, você não é hoje não, pega o ver. Yara, Yara. Ali é quatro. É você que é a cunhada dela, é? Parabéns, meu amor.

0: parabéns pra essa galera linda e maravilhosa. Só a galera boa, viu? Gostei.
1: E vamos embora que tem mais forró.

Simbora, engenho do forró! Tem muito mais forró pra vocês aqui essa noite ainda, viu? Pode ter certeza. Aquele shotzinho enxerido pra gente ralar bucho. Ave Maria, isso é bom que só peste, né não?

0: Simbora que tem muito mais forró pra vocês ainda. Vocês estão cansados, gente? Vocês estão cansados? Vocês querem mais?
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0: engenho do forró, que energia é essa, hein? Poxa vida. Satisfeito demais de estar aqui pela segunda vez com vocês. Espero voltar mais vezes, viu? Ave Maria, que negócio bonito da peste, rapaz. Muito obrigado por isso. Vamos embora de mais forró.
1: E agradecer o carinho de toda a galera que ficou e permaneceu ainda para curtir muito este musical. Daqui a pouco tem Scorpions, tocando muito forró também, diferenciado para vocês. Agradecer a Estefânia, a Raquel, a Zizi pelo carinho. Um beijo especial do cada um. E também a 100.5 FM, que tá ao vivaço ainda no canal do YouTube e também na rádio. Um cheiro para você, Robson. E também e agradecer as fãs número um aí, ó, fã clube de Lucila, Jaqueline e agora a nossa nova participante, Kelinha. É e também aí, a Yara e seu esposo, que vieram lá de João Pessoa para curtir com a gente. Muito obrigado pelo carinho, viu? Espero vocês mais vezes.
0: E um alô e um abraço bem apertado e todo especial para a galera do Posto Fama, né? Que tá marcando em presença aí a galera aqui, ó. É isso aí. Tem alguém bebendo aí? Tem vocês? Tem? É, não pode faltar, né? É isso aí.
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0: Só vez agradecer a galerinha, estamos chegando no finalzinho da nossa participação. Daqui a pouco tem muito mais foco com Scorpions. Mas menininho, vamos puxar o esquenta pra ele sentir, vai. Puxa, menininho. Vamos preparar agora. Vamos puxar a sua pá, o seu pá, um cabo de vassoura. Não sei. Mulher com mulher, homem com homem, mulher com homem, menina com menino.
1: Só não pode ficar sem dançar.
0: Só não pode parar de dançar, viu?

galera! Esse é o Engenho do Forró, massa, chama musical, que chama, deixou fervendo aqui nessa chama do Engenho do Forró. Galera, faz o seguinte, descansa aí um pouquinho, ninguém arreda o pé daqui, ninguém sai daqui do Engenho do Forró, segura aí, toma uma cervejinha, uma água mineral,

0: Assim, show de bola! Tá aí, Gil do Forró, detonando Sábado de Santana. Que sábado animado, que sábado maravilhoso. Ó, banda show de bola pra você, bandaça. Chama Musical do Rio Grande do Norte, deu um show. Eu espero que você em casa esteja curtindo, esteja gostando, esteja amando, porque foi maravilhoso. E Gil do Forró, já deixa saudade para o próximo ano já, né? Próximo ano vai começar tudo de novo, então já deixa agendado, porque, ó, 2027 promete, vai ser muito massa aqui o Engenho do Forró, e eu espero que você esteja bem, esteja feliz, tá? Esteja feliz com esse show maravilhoso dessa banda maravilhosa, que tocou muito forró, pé de serra pra você, muito forró tradicional, forró atual, forró das antigas, e a galera aqui, ó, amou demais, tá? Agradecendo desde já a toda a galera, você que tá em casa, quer mandar um oi pra gente, manda, que eu vou ler a tua mensagem com muito amor, com muito carinho, diz de onde você está falando, e vem bater um papo com a gente, por que não, né? Ó, se não deu tempo, ficar com saudade, mas quando for 2027, junho, primeira semana de junho, gente, já vai ter forró novamente, então já deixa agendado aí que vai ser muito massa. Eu já te convido a participar em 2027. Tá, o Engenho do Forró tá virando tradição e a turma toda já tá amando. Gente, um lugar maravilhoso, ó, muita família, muita criançada. Eu vejo até os meninos jogando bola, diga aí, tá? Então você que tá em casa, se prepara para o próximo ano e vem se divertir à vontade aqui no Engenho do Forró. Pode trazer tua criança, pode trazer vovô, pode trazer vovó. Tem gente, ó, de todas as idades curtindo o Engenho do Forró, porque tá muito massa, tá muito gostoso o Engenho do Forró, tá bom? Então seja o nosso convidado especial e venha curtir. Eu já agradecendo desde já, agradecer a todos os nossos patrocinadores desse ano, que foi maravilhoso, tá? Todos maravilhosos que estiveram com a gente 2 meses, mais ou menos umas 10 datas, né? Todos os sábados. Teve o São João, que foi uma terça-feira, né? Terça e quarta, né? E também todos os sábados. Então, acho que 10 datas, 12 datas, ó, 12 datas, gente. Meio de junho foi muito massa, tá? Vai ficar saudade? Você vai ficar com saudade? Ô, se vai! Eu já vou estar morrendo de saudade de vir dançar forró mais uma vez aqui em 2027. O Engenho do Forró, a família Maroja e toda a galera de braços abertos recebendo a tua família, tá? É a sua casa fora de casa. O Engenho do Forró, com muita alegria, com muito amor, tá trazendo essas atrações maravilhosas. E, gente, 2027 promete, vai ser muito massa. E eu tenho certeza absoluta que você vai amar, você vai gostar, porque vai ter, ó, vai ter novidade. Eu garanto a você, 2027 aqui no Engenho do Forró vai ter novidade, vai ser bom demais. Então já deixa agendado aí e vem curtir o Engenho do Forró com a gente, porque vai ser muito balanço para você curtir, para você se balançar, dançar à vontade. Daqui a pouco, no palco, vai ter mais uma atração. Ah, banda Scorpio! Oh, Scorpio do Brasil! Nossa! Você que gosta de Beto Barbosa? Oh, Alipe Martins? Nossa! Só as antigonas, gente, onde você se balança curtindo Beto Barbosa à vontade, porque vai ser gostoso demais, tá? A gente vai fazer o seguinte. Vamos lá, Ravi, aos nossos patrocinadores. Vamos mostrar os nossos patrocinadores, nossos amigos, nossos parceiros. Daqui a pouco eu volto ao vivo para você. Ei, Tinjão do Forró, tá aí gerando, né? É gerando e moendo alegria. Volto já com vocês.
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2: Vamos lá, outro. Vai, Tiagão. Passa pra Tiagão aí. Vai lá, Tiago.
3: Vai lá, Tiago.
2: Vai, Tiago.
4: Bora lá. Vamos lá.
2: Vai, Tiago.
4: 17, atenção. 17:33.
2: 17:33.
4: Cadê? Vem.
2: Acertou ali?
4: Acertou aí? Foi você? Então vem.
2: É conhecido dele, ó. É conhecido. É conhecido seu, né, Tiago?
4: Não.
2: É?
4: Não.
2: É conhecido dele, né?
4: Foi sorte.
2: Ele tava com o papel na mão.
4: Deixa eu... Ó, oh, é.
2: 17:33. Conhece ele?
4: Conhece.
2: Diga a verdade.
4: Fala, conhece ou não?
5: Não.
2: É o que dele?
4: É tio.
2: Ai, Jesus, valeu. Vai.
4: Valendo mais um prêmio.
2: Agora sem brincadeira. Sem brincadeira nenhuma. Não tô com brincadeira, não.
4: Mais um de Vânia.
2: Agora aqui tá errado. Você não tá mexendo, não.
4: Balança aí. Isso. Ei!
2: Agitou o pobrezinho, meu Deus.
4: Não, levante um número. Isso. Me deu. Vem.
2: Agitou. Vai. Agora aqui, um prêmio.
4: Em nome de
2: Vânia Perfumaria e Variedades. Cadê Vânia? Ô Vânia.
4: Alô, Vânia.
2: Levanta ali a mão. Vânia, obrigado, viu? Vai.
4: Número, atenção, 27, atenção, número 27, 60. 2760.
2: Cadê? É o Désio, é? 2760, é?
4: Dou-lhe uma.
2: Ali eu já.
4: Já ganhou?
2: Ali.
4: Olha aí. Ei. Tem que balançar uma diva.
2: Meu Deus. Eu acho isso mesmo, né?
3: Esse é seu Lunga. É seu Lunga que tá no
2: palco. Meu Deus. Tudo bem, querido?
3: O homem é ignorante. Mas, tranquilo.
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2: 28.
3: Vamos lá, 2802.
2: Isso. Eita.
3: 2802.
2: Aqui na frente.
3: Eita.
2: Aqui vai dar até. Confere aí, Diagão. 2802.
3: 2802.
2: É, o nome.
5: Marinaldo. Essa tá aí.
2: O nome da galera. O nome da galera.
5: Renato, minha esposa já. Sério?
2: E a galera, massa? Valeu. Pronto. Fechou os sorteios. Fechou.
3: Continuando a chave de ouro, né?
2: Fechou com chave de ouro. Tudo, fechou, é. Tá bom. Agora deixa a banda passar o som aqui agora. Pra gente mandar mais forró.
3: Vai lá. É com você.
2: Vai lá.
3: É com você. Vai lá.
2: Deixa a banda passar o som agora. Né, Wellington? Não é assim, Wellington? Ou não? Chama musical, já. Não, Scorpions do Brasil. Scorpions do Brasil. Pega uma aguinha pra eles. Água. Já tá passando o som. Sintonizem na 100.5 durante a semana para vocês conferirem a melhor programação do seu rádio. Alô, Jota Ferreira, aquele abraço, doutor Fernando, aquele abraço.

0: quem gostou, só no Vai Rei. Quem não gosta, hein, gente? É massa demais. Ó, o som já tá passando aí, Scorpio do Brasil. Ei, é pancada de forró, viu? É massa demais. Então, espero que você em casa... Gente, ó, tem bastante pessoas assistindo. Pode mandar um oi pra mim aí, pode falar comigo. Manda recado pra alguém que eu vou ler pra você aqui, tá certo? Vai, não tem problema não, eu aguardo. Tá bom? Scorpio do Brasil daqui a pouco, uma super banda pra você. Vai ser massa demais. Gente, hoje foi lindo isso aqui, lotou, muito massa, foi muito gostoso, hoje é dia do forró, se prepare, pode agendar essa data, ó, sábado de Santana vai virar tradição, tá? Sábado de Santana aqui no Engenho vai virar tradição, segundo alguém já me falou que vai ter alguma coisa de peso, eita, todo sábado de Santana vai ter algo diferente aqui. Então eu espero, ó, que você, sinceramente, deixe agendado sábado de Santana. Se você não quiser curtir todos os sábados de junho e julho, aí você separa o sabadão de Santana, né? Uma atração, ó. Segundo me falaram que isso é uma atração do caramba, viu? Muito massa. Então assim, ó. Já abraçando a vocês todos aí que estão na live com a gente, gratidão, muito obrigado pelo carinho, aonde você estiver, que Deus possa te iluminar, que tudo de bom aconteça na tua vida e que você seja feliz de verdade, viu? Muito massa. Ó, gente, Engenho do Forró vai deixar saudade, mas realmente, é que nem Osmar tá falando ali no palco, o ano voa. Quando a gente menos esperar, vai chegar junho de 2027. E 2027 a gente vai receber você aqui de braços abertos, com várias atrações. Eita, ei, estão me dizendo que vai ter novidade. O próximo São João aqui vai ter coisa nova. Então vai ser bom demais. Então já se prepare, já deixa agendado aí para você curtir esse engenhão aí, Engenho do Forró, na entrada, saída, tá? Quando você fosse para Natal, você vem de João Pessoa, sentido Rio Grande do Norte, depois da ponte Rio Paraíba, tem uma placa maravilhosa, toda iluminada, tá? Aí você vai ver lá, Engenho do Forró, aí você entra pra cá, porque vai dar pra dançar um forrozão massa demais. Então, já agradecendo do fundo do coração a todos os patrocinadores, alô, meu amigo pessoal da Pizza Mais, eu vou fazer o que Osmar fez. Osmar agradeceu olhando aqui, então vou lá. 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Autoescola Paraibana, show de bola. Alex Fagundes, massa. Comercial. 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Help, eita, tá. Gente, é só Osmar meu. Osmar já tá acostumado. 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Alô, pessoal da Pizza Mais, gratidão. 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E o Engenho do Forró, de braços abertos, e a Vícola Guedes, vai falando, Ravi. 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Ó, a todo o pessoal, gratidão de verdade, a todos os nossos parceiros, muito obrigado. Que no próximo ano a gente possa estar aqui novamente, tá? Com todos. E que vocês possam fazer parte realmente dessa família Maroja, tá? De gratidão do fundo do coração ao meu amigo Valnei. Valnei, gratidão, viu, meu irmão? Valnei é um cara que está sempre nos apoiando. Gente, a todos os colaboradores, a todos os colaboradores, a todos aqueles que nos deram força, que estiveram com a gente nesse período de 2 meses, foi massa demais. E hoje eu vi Marcelo fazendo algo maravilhoso, indo lá no supermercado, menor preço, falando das ofertas que tinha, foi massa demais. Marcelo também foi lá em Kel Bicicletas, né? Apresentou também algumas ofertas que lá estava. E só gratidão. Obrigado a você que ficou com a gente. Daqui a pouco Osmar volta para se despedir de todos vocês. E fica aqui o meu abraço, o meu carinho, o meu respeito a todos vocês de casa. Muito obrigado. E que no próximo ano, 2027, a gente possa se encontrar novamente. Que eu possa estar aqui também, junto com os meninos. E que juntos possamos fazer um São João maravilhoso. Gratidão. A gente vai para o nosso intervalo comercial. E daqui a pouco a gente volta com a banda lá no palco. Tá bom? Volto já para a gente ir dançar aquele forrozinho de verdade.
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3: Clube da Madrugada e a hora certa, 2:01.

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Clube da Madrugada e a hora certa, 2:58.

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1: Clube da Madrugada e a Hora Certa, 3:04.

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Na hora que... Mentira, cara. Mentira. Porque nós, homens, sabemos que não é na hora que nós queremos. Sabemos muito bem que é na hora que elas querem. E não tem, a gente não tem que reclamar, não, porque é assim que dá certo. É. De música eu entendo um pouquinho, mas desse negócio aí eu entendo um pouco mais.

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1: Olá a todos vocês que nos ouvem pelas ondas do rádio ou pela rede mundial de computadores. Roguemos a Jesus o seu amparo misericordioso, que nos alavanca à vontade, nos inspirando à filosofia do bem viver, conosco, com o próximo e com o planeta, oportunizando-nos a ciência que tudo desenvolve e aprimora, nos fazendo sentir e viver, por fim, a religião da vida. O programa Semear está no ar. Trabalhando bem, construindo a solidariedade e a tolerância, onde o amor do Cristo nos levar. É isso mesmo, Marilourdes?
2: Olá, Queiroz! Olá, amigos e amigas! É com muita alegria que damos início à edição 599 do CMA. Rogando a Deus que nos presenteie sempre com muita saúde, paz e muitas bênçãos. Se liga aí na nossa programação de hoje. Semeando o Evangelho com José Queiroz, tratando da passagem do Evangelho de Mateus, no capítulo 6, dos versículos 28 a 30 do Evangelho segundo o Espiritismo. Capítulo 6, com o tema O Jugo Leve. No quadro Estratégias do Amar, Joedra Rodrigues nos convida a refletir sobre o autoconhecimento e consciência. Deixa aos mortos o cuidado de enterrar os mortos. Esse é o tema abordado por Divaldo Franco do quadro Reflexões. Através da interpretação da irmã Amália, Emmanuel nos convida a refletir sobre a esperança. Vamos conferir? E também temos dicas de leitura, agenda de eventos, divulgação de casas espíritas e músicas espíritas de primeira qualidade. Fique ligado, porque o programa Semear está só começando.
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1: O jugo leve. Vinde a mim, todos vós que sofreis e estáis sobrecarregados, e eu vos aliviarei. Tomai meu jugo sobre vós e aprendei de mim, que sou brando e humilde de coração, e encontrareis o repouso de vossas almas, porque meu jugo é suave e meu fardo é leve. Mateus capítulo 11, versículos 28, 29 e 30. Todos os sofrimentos, misérias, decepções, dores físicas, perdas de seres queridos, encontram sua consolação na fé no futuro, na confiança na justiça de Deus que o Cristo veio ensinar aos homens. Sobre aquele, ao contrário, que não espera nada depois desta vida ou que duvida simplesmente, as aflições se abatem com todo o seu peso e nenhuma esperança vem suavizar-lhe a amargura. Eis o que levou Jesus a dizer: Vinde a mim, todos vós que estáis fatigados, e eu vos aliviarei. Entretanto, Jesus coloca uma condição à sua assistência e à felicidade que promete aos aflitos. Esta condição está na lei que ensina. Seu jugo é a observação dessa lei, mas esse jugo é leve e essa lei é suave, uma vez que impõe por dever o amor e a caridade. Advento do Espírito de Verdade. Venho, como antigamente entre os filhos transviados de Israel, trazer a verdade e dissipar as trevas. Escutai-me. O Espiritismo, como antigamente minha palavra, deve lembrar aos incrédulos que acima deles reina a verdade imutável. O Deus bom, o Deus grande que faz germinar a planta e eleva as ondas. Revelei a doutrina divina e, como um ceifeiro, reuni em feixes o bem esparso na humanidade e disse: Vinde a mim, todos vós que sofreis. Mas os homens ingratos, desviaram-se do caminho reto e largo que conduz ao reino de meu Pai, e estão perdidos nos ásperos e estreitos caminhos da impiedade. Meu Pai, que não quer aniquilar a raça humana, quer que, ajudando-nos uns aos outros, mortos e vivos, quer dizer, mortos segundo a carne, porque a morte não existe, vos socorrais, e que, não mais a voz dos profetas e dos apóstolos, mas a voz daqueles que não estão mais na terra, se faça ouvir para vos proclamar. Orai e crede, porque a morte é a ressurreição, e a vida é a prova escolhida durante a qual vossas virtudes cultivadas devem crescer e se desenvolver como cedro. Homens fracos, que compreendeis as trevas de vossas inteligências, não afasteis o facho que a clemência divina coloca entre vossas mãos para iluminar vosso caminho e vos conduzir, filhos perdidos, ao regaço de vosso Pai. Estou muito tocado de compaixão pelas vossas misérias, pela vossa imensa fraqueza, para não estender mão segura aos infelizes transviados que, vendo o céu, tombam no abismo do erro. Crede, amai, meditai as coisas que vos são reveladas. Não mistureis o joio ao bom grão, as utopias às verdades. Espíritas, amai-vos, eis o primeiro ensinamento. Instruí-vos, eis o segundo. Todas as verdades se encontram no cristianismo. Os erros que nele se enraizaram são de origem humana. E eis que, além do túmulo, que acreditais o nada, vozes vos clamam. Irmãos, nada perece. Jesus Cristo é o vencedor do mal. Sede os vencedores da impiedade. O Espírito de Verdade, Paris, 1860. Por essas palavras tão consoladoras, verificamos que a nau terrestre não está ao léu, abandonada, sob hipótese alguma. Existe no leme um timoleiro experiente, um irmão bondoso, um comandante que acima de tudo ama a humanidade. E que, se nesse momento ainda não estamos entendendo as coisas que nos são reveladas, principalmente sob a ótica da dor, do isolamento, da dificuldade, precisamos refletir mais, rever posturas, reanalisar ações, pensamentos, atitudes e a forma de nos relacionarmos com a natureza como um todo, porque a vida é equilíbrio e, como a própria mensagem diz, ela pulsa em todas as circunstâncias. E que precisamos também deixar de nos desviar do caminho reto e, aprendendo com a lição apresentada, sair do caminho da impiedade, da indiferença, para o caminho do amor e da fraternidade, porque vencendo o mal, seremos vencedores de nós mesmos, para enfim vislumbrarmos a misericórdia e o amor divino, que sob nenhuma hipótese nos abandona. Reflexões extraídas do livro O Evangelho segundo o Espiritismo, capítulo 6, itens 1 e 5.

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2: Olá, queridos ouvintes do programa Semear. Aqui estamos nós, mais uma vez, para trazermos reflexões sobre as estratégias do amar. E para amar, é preciso amar-se. É preciso ampliar a nossa consciência. Então, é sobre isso que eu gostaria de refletir junto com vocês neste momento. Autoconhecimento e consciência. No Livro dos Espíritos, questões 621, nós encontramos a afirmativa de que a lei de Deus está escrita na consciência. Vamos considerar que essa consciência foi o reino de Deus que está dentro de nós, que o próprio Jesus falou, que é o self, que Joana de Ângeles traz, inspirada nas palavras de Carl Gustav Jung. Essa consciência é uma capacidade que nós temos de julgar, racional e eticamente, se um ato é reprovável ou não. Essa consciência, ela não nasce pronta. É como uma semente que vai desabrochando com as condições que vão sendo dadas nas reencarnações. Então, ela vai despertando, vai se desenvolvendo, vai se expandindo no processo evolutivo. Consequentemente, nossa capacidade de julgamento, nosso livre-arbítrio, nossa responsabilidade, ela vai se ampliando. Então, o desenvolvimento desta consciência está ligado ao autoconhecimento, porque o autoconhecimento, significando ir para dentro de nós mesmos, ele vai tirando, vamos dizer assim, os enganos, as ilusões, vai trabalhando nossa vaidade, vai como que, entre aspas, limpando o terreno dos nossos vícios morais, gradualmente. Isso não pode ser feito de forma apressada, porque pode ser apenas um processo de autoengano. Então, ir trabalhando as nossas questões que precisam ser aprimoradas significa ampliar nossa consciência e significa também ter mais sensibilidade para com as limitações dos outros. Isso é uma via dupla. Trabalhamos em nós, compreendemos no outro. Muitas vezes tem até uma frase que diz assim: bateu, doeu, toma que é teu. Isto é, o que nos incomoda no outro, olhemos para nós. Porque pode ser um processo que nós estamos espelhando um problema em nós, no outro. Mas também sentiu amor, se compadeceu, também é sombra e luz, são aspectos nossos. Então, nesse processo, né, de desenvolver um caminho que ela nos traz, muito sábio. Ela diz que o ser consciente deve trabalhar-se sempre, partindo do ponto inicial da sua realidade psicológica, aceitando-se como se é, aprimorando-se sem cessar. Somente consegue essa lucidez aquele que se autoanalise.

0: Ouvimos no primeiro bloco as músicas Grandeza e Há 2000 Anos, na voz de Eduardo Barreto, e Arte Divina, com Elizabeth Tavares.
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2: Nós que eu jamais conheci, uma inteligência brilhante, capaz de realizar várias artes, e não tinha nenhum curso acadêmico. A bondade personificada renunciou-se a si mesmo para ajudar o próximo. E graças a ele eu podia viajar por conta da enxergada. Está voltando para casa, vá com alegria. E comecei a recitar o Salmo 23, que ele gostava muito. O Senhor é o meu pastor, nada me faltará. Deitar-me faz em verdes pastos e guia-me mansamente a águas muito tranquilas. E então, a enfermeira tomou o telefone e disse, silenciou, já partiu. Eu fiquei com o coração despedaçado, porque era uma convivência de 70 anos. Mas eu tinha um dever, tinha conferência essa noite. Poderia pegar o avião, chegaria a Salvador para o enterro. Então eu me lembrei de Jesus, deixa aos mortos o cuidado de enterrar os seus mortos, e tu vai falar sobre a salvação. Levei a mensagem naquela noite e nas outras, e retornei a Salvador. Então pedi ao meu filho que me busca no aeroporto, para me levar ao cemitério, para poder viver o luto como manda Freud, para experimentar a dor e evitar que o trauma me venha trazer uma depressão mais tarde. Fui ao cemitério, olhei a carneira, a emoção tomou-me conta e eu lhe prestei a homenagem de poucas palavras e uma oração. Mas fazemos um movimento, você e a paz, para poder diminuir a violência. Vemos aos bairros mais violentos, diante de traficantes de drogas, diante de criminosos conhecidos da polícia, e falamos, até hoje nos respeitam, há 18 anos. Muito bem, naquele dia, era o dia da paz, 19 de dezembro em Salvador, e estava ali a banda musical da Marinha. Ele havia sido marinheiro. E então eles tocam o hino à Marinha. Eu me lembrei de que Nilson havia sido marinheiro, e estando numa sala, corri ao palco, e na hora que eu cheguei estava ele, que voltava do mais além. Eram menos de 30 dias da sua desencarnação, e ele me apareceu e disse assim, Di, estou de volta. E estou de volta com imensa alegria. Logo depois, ele daria a primeira mensagem da sua vida espiritual. Mais tarde, daria a segunda. E hoje, transcorridos 2 anos apenas, ele prossegue trabalhando na construção de um mundo melhor. Porque uma vida, por mais longa que seja, encerra-se. Por mais que demore, chega o momento em que ela conclui. É necessário que nós investamos na imortalidade. Que trabalhemos pela nossa imortalidade. Porque nós vamos morrer, mas não iremos sucumbir, desaparecer, aniquilar-nos. Vamos voltar à nossa família, reconstruir os laços da afetividade. É essa a mensagem da doutrina espírita, confirmada cientificamente nos laboratórios de pesquisa da física quântica, da química inorgânica, da parapsicologia, das pesquisas de regressão de memória, das lembranças do passado que a maioria de nós tem e outros apenas alguns vestígios, porque acima de tudo Deus é amor. Então é possível ser feliz, cultivemos o bem, façamos a outrem o que gostaríamos que o outro nos fizesse. Desculpemos, e se não for possível desculpar, demos o direito de o outro ser como é, e a nós exijamos ser diferentes para melhor. Esta é a mensagem que nós estamos trazendo em nome da nossa casa mater no estado do Paraná, das conferências, demonstrar a imortalidade da alma e o sentido da vida. Por que razão nós vivemos tão contrariados como crianças? Qualquer coisa nos fere, somos sensitivas. É necessário que tenhamos a robustez de enfrentar os desafios da vida. de compreender que estemos em um hospital de almas doentes e trabalharmos em favor da cura dessas almas, agradecermos mais a Deus tudo o que temos. Nós só sabemos pedir, e a função da prece é de três aspectos: pedir, louvar e agradecer. Quem é que louva a Deus espontaneamente? Eu te louvo, meu Senhor, como dizia São Francisco, pela irmã morte na sua oração das criaturas. Senhor, faze de mim instrumento da tua paz. Que maravilhoso podermos voltar ao franciscanismo, a esta vida ingênua. Ó cotovias, ó pássaros, cantalai, eu estou pregando a mensagem do Senhor. É necessário que a nossa vida esteja enriquecida, não de ilusões, mas de objetivos. Objetivos reais que nos levem à plenitude. E agradecer a Deus a bênção do corpo.
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3: E agora, com vocês, Amália Ramalho, no quadro Refletindo com Emmanuel.
4: Vamos nos utilizar hoje de dois textos do livro Algo Mais e do livro Mãos Unidas, psicografado por Francisco Xavier através do Espírito de Emmanuel. Muito interessante os dois textos que se complementam. E Emmanuel começa falando da alegria e esperança. Ele diz que a beneficência é também viver corajosamente com esperança e alegria. Ele dispensa nos acidentados da alma. Os que foram atropelados pelas grandes provações nem sempre se reconhecem tão fortes, a ponto de te dispensar o socorro espiritual. Caminha reerguendo os corações caídos em tristeza e desânimo. Rearticula a fé nos companheiros que se perderam do rumo. Se algum deles se marginaliza, auxilia-o a reajustar-se na trilha certa. Estenda as mãos aos que se mobilizaram no sofrimento para que retomem o trânsito natural de quantos se dirigem para a frente. Para isso, lembra-te de esquecer os argumentos amargos e as reminiscências infelizes. Fala no bem, encaminha-te para o futuro, interpreta com a luz do amor os acontecimentos da vida e eleva os assuntos para os cimos da compreensão. Dispõe do olhar de simpatia, do entendimento fraterno, do sorriso amistoso, da palavra benevolente. Reaquece a confiança dos irmãos que esmoreceram ao contato dos problemas do mundo e ajuda-os a refletir na bondade divina que nos acolhe a todos. Não te detenhas. Caminha avivando a chama da alegria por onde passes. Se não trazes contigo fontes de consulta, capazes de renovar-te os conhecimentos, e nem podes ouvir de imediato os mentores da sabedoria que te reformulem o verbo para a exaltação do bem, medita contigo mesmo e perceberás que da erva esquecida no campo aos sóis que resplendem no espaço cósmico, tudo te falará de alegria e de esperança na criação de Deus. Aqui Emmanuel nos exorta justamente a perceber as coisas ao nosso lado naqueles momentos. Não deixa passar determinados momentos que a gente pode ajudar, que a gente pode esclarecer. Se a gente não tem oportunidade de pegar um livro para ler, para aumentar o nosso conhecimento, mas usemos esse pouco conhecimento que a gente já tem para auxiliar o outro na caminhada dele, para que ele possa perceber que os fardos dele não são tão pesados. É, gente, o problema é que a gente reclama demais, não é? Mas vamos que vamos. Então, essa esperança que a gente tem que ter, Emmanuel fala que é esperança sempre. Ele diz: ninguém sem esperança e ninguém sem Deus. Ele fala: contempla o céu nos dias em que a sombra te invada o coração e na inalteridade do amor infinito que verte do Criador para todas as criaturas. Aqui eu faço um adendo para que a gente comece. Se você não olha o céu, você não olha na terra. no curso dos séculos incessantes. Quase todas as estrelas que hoje te descerram aos olhos são as mesmas que acompanharam os homens na queda e no levantamento de civilizações numerosas. Reflete nisso e não te deixes arrasar pelas aflições transitórias que te visitam com fins regenerativos ou edificantes, porque essa é a missão das nossas aflições. Aflições plantadas por nós e que agora nós podemos colher. Mas façamos isso vendo nessas aflições o meio de nos educarmos, de nos elevarmos moral e espiritualmente. É provável que tribulações diversas te sigam no encalço. Aguenta as incompreensões e dificuldades em conta própria. Tolera lutas e problemas que não criastes. Carrega os compromissos e constrangimentos a fim de auxiliar os entes queridos. Ou errastes? Talvez. E sofres as consequências das próprias culpas. Porque a gente nunca tem culpa, né, gente? Nunca foi a gente. Ah, mas eu sou tão bonzinho, eu não faço nada de errado. Mas a gente tem ainda que nos harmonizarmos com as leis divinas que nós infringimos. Então Emmanuel continua, não importa, entretanto, o problema, embora sempre nos pesem as responsabilidades assumidas, qualquer que sejam. Desliga-te, porém, do pessimismo e desânimo, recordando que a vida, mesmo na vida que desfrutas, em suas origens profundas, não é obra de tuas mãos. O poder que te dotou de movimento, que te desenvolveu as percepções, que te induziu ao impulso irresistível do amor e que te acendeu no pensamento à luz do raciocínio, guarda recursos suficientes para retificar-te, suplementar-te as energias, amparar-te nas soluções de qualquer empresa difícil ou reaver-te de qualquer precipício onde hajas caído em favor de ti mesmo. Esse mesmo poder da vida que regenera o verme contundido e reajusta as árvores podadas nunca te relegaria à sombra da indiferença. Entretanto, para que lhes assimile o apoio plenamente, é imperioso te integres no sistema do trabalho no bem de todos, sem te renderes à inutilidade ou à deserção. Lembra-te de que o verme ferido e as árvores dilaceradas se refazem por permanecerem fiéis ao trabalho que a sabedoria da vida lhes conferiu pela natureza. Recordemos disso e seja de que espécie for a provação que te amarga as horas, continua trabalhando na sustentação do bem geral. Porquanto, se te ajustas ao privilégio de servir, seja qual seja a prova em que te encontras, reconhecerás para logo que o amor é um sol a brilhar para todos e que ninguém existe sem esperança e sem Deus.
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0: Ouvimos nesse bloco as músicas A Lei e os Profetas com o grupo Canto da Paz e Mensagem Fraterna com o grupo AME.
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0: dica de leitura de hoje é o livro Mediunidade, Desafios e Bênçãos. Discografia de Divaldo Pereira Franco, pelo espírito Manuel Filomeno de Miranda. Mais uma vez, Filomeno de Miranda nos presenteia com uma joia psicografada por Divaldo. A completude e a objetividade desta obra não encontra par em nenhuma outra do mesmo gênero, sem que haja nisso demérito para as demais. O benfeitor nos esclarece que a mediunidade é faculdade da alma, que se reveste de células no corpo, a fim de permitir a decodificação da onda do pensamento procedente de uma outra dimensão para torná-la entendimento objetivo. E a reencarnação é a abençoada concessão da divindade para facultar o processo de evolução moral e intelectual do espírito, ampliando-lhe os horizontes da emoção e do discernimento para a ação edificadora, aprimorando-se sempre mais e superando os obstáculos que lhe impõe naturalmente pela via ascensional. A prática saudável da mediunidade, reforça o benfeitor, é desse modo um grande desafio, tendo-se em vista os interesses mesquinhos que vicejam na sociedade, os comportamentos doentios, a psicosfera enfermiça que paira na Terra, condições sem dúvida transitória do orbe que também progride na escala dos mundos. Aos estudiosos e aos médios em particular, este livro proporciona lições e orientações de inestimável valor, tanto doutrinário, ético, moral, filosófico e espiritual, constituindo um poderoso mecanismo de defesa às perigosas e sutis ciladas das entidades infelizes do plano espiritual. Então você já sabe, aproveita a leitura e encha-se de luz.
1: Agora vamos de Casas Espíritas. Na cidade de Taperoá, Paraíba, nós temos a União Espírita Paulo de Tarso, na rua Solon de Lucena, número 56, Centro. Palestras públicas, sextas-feiras, 20 horas. E na cidade de Uiraúna, também na Paraíba, nós temos o Núcleo Espírita Vinha de Luz, na rua 2 de Dezembro, número 210, Centro. As palestras públicas, terças, 20 horas.

0: Então, meus irmãos, juntos mais uma vez, aqui terminando mais uma edição do programa Semear. Chegamos àquele momento onde trazemos uma reflexão semanal. Neste momento de turbulência vivido pela nossa nação, que tal um poema de Maria Dolores intitulado Cantiga da Esperança? Alma querida, por mais que o mundo te atormente a fé simples e boa, por mais que lance gelo na alma crente, na sombra que atraiçoa, alma sincera escuta, sofre, tolera, aprende, aperfeiçoa, porque de esfera a esfera ninguém consegue a palma da vitória sem apoio na luta. Espere, que a esperança é a luz do mundo, oculta, maravilhosa, que em toda a parte se revela e brilha para a glória do amor. À noite, espera o dia, a flor, o fruto, o espinho, a rosa. Segue sem parar, amando, restaurando, redimindo, edificando em suma, não te revoltes contra coisa alguma. Ao vir a tarde mansa, na doce quietação crepuscular, quando a graça do corpo tomba e finda, verás como foi alta, nobre e linda, a ventura de esperar. E enquanto a noite avança para dar-te as visões de uma alvorada nova, nas asas da esperança bendirás a amargura, a dor e a prova, agradecendo à terra a benção de entendê-las. Subirás, subirás para o ninho da luz nas estâncias da paz, onde te aguarda tecido em radiações de estrelas. Então compreenderás que, além do mais além, no coração da altura, Deus trabalha, Deus sonha, Deus procura, Deus espera também. Uma excelente semana para todos nós e até o nosso próximo encontro com o programa Semear. É contigo agora, Marilourdes.
1: A frase que trazemos para nos fazer lembrar da coragem e fé que o Cristo de Deus nos legou está em Filipenses 4, versículo 13.
0: Tudo posso naquele que me fortalece.
1: A fé nos faz mais fortes, porque ela nos liga ao Criador. E assim, sabemos que somos guiados pelo amor, que possamos semear no nosso dia a dia harmonia e paz. E assim, construiremos com certeza um mundo melhor. Um grande abraço e até o nosso próximo encontro.
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Reunidos como família de fé, elevemos nossas preces por todas as famílias, para que sejam fortalecidas no amor, na união e na esperança. Com alegria e fé, fiquemos de pé e iniciemos esta santa celebração cantando.

0: Deus habita em seu santuário, reúne os fiéis em sua casa. Ele mesmo dá vigor e força a seu povo. Em nome do Pai, e do Filho, e do Espírito Santo.
1: Amém.
0: O Senhor esteja convosco.
1: Ele está no meio de nós.
0: Celebrando hoje esta Santa Eucaristia, coloquemos diante do altar do Senhor as nossas intenções. Hoje é dia dos avós, né? São Joaquim e Santa Ana. Coloquemos os nossos avós diante de Deus, rezemos por ele, rezemos pelos nossos irmãos idosos. Também rezamos hoje pela família, missa dedicada à família. Nós voltemos então para a entrada do nosso centro paroquial. Vamos acolher a imagem da Sagrada Família, Jesus, Maria e José, todos juntos cantando com alegria.

e acolhendo as famílias, acolhemos especialmente a família SC e a pastoral familiar de nossa paróquia. E para bem rezarmos esta Eucaristia, peçamos a Deus perdão pelos nossos pecados.

0: E Deus, nosso Pai, rico em amor e misericórdia, perdoe os nossos pecados e nos conduza à vida eterna.
1: Amém.
0: Glorifiquemos a Deus cantando o hino de louvor.

0: Oremos, ó Deus, amparo dos que em vós esperam. Sem vós nada tem valor, nada é santo. Multiplicai em nós a vossa misericórdia, para que, conduzidos por vós, usemos agora de tal modo os bens temporais, que possamos aderir desde já aos bens eternos. Por nosso Senhor Jesus Cristo, vosso Filho, que é Deus e convosco vive e reina, na unidade do Espírito Santo, por todos os séculos dos séculos.
1: Amém. Leitura do primeiro livro dos Reis. Naqueles dias, em Gabaon, o Senhor apareceu a Salomão em sonho, durante a noite, e lhe disse: Pede o que desejas, e eu te darei. E Salomão disse: Senhor meu Deus, tu fizeste reinar o teu servo em lugar de Davi, meu pai. Mas eu não passo de um adolescente, que não sabe ainda governar. Além disso, teu servo está no meio do teu povo eleito, povo tão numeroso que não se pode contar ou calcular. Dá, pois, ao teu servo um coração compreensivo, capaz de governar o teu povo e de discernir entre o bem e o mal. Do contrário, quem poderá governar este teu povo tão numeroso? Esta oração de Salomão agradou ao Senhor. E Deus disse a Salomão: Já que pediste estes dons, e não pediste para ti longos anos de vida, nem riqueza, nem a morte de teus inimigos, mas sim sabedoria para praticar a justiça, vou satisfazer o teu pedido. Dou-te um coração sábio e inteligente, como nunca houve outro igual antes de ti, e nem haverá depois de ti. Palavra do Senhor.
2: Graças a Deus.

0: Leitura da carta de São Paulo aos Romanos. Irmãos, sabemos que tudo contribuiu para o bem daqueles que amam a Deus, aqueles que são chamados para a salvação, de acordo com o projeto de Deus. Pois aqueles que Deus contemplou com o seu amor, desde sempre, a esses ele predestinou a serem conformes à imagem de seu Filho, para que este seja o primogênito numa multidão de irmãos. E aqueles que Deus predestinou, também os chamou. E aos que chamou, também os tornou justos. E aos que tornou justos, também os glorificou. Palavra do Senhor.
1: Graças a Deus.

0: Proclamação do Evangelho de Jesus Cristo segundo Mateus.
1: Glória a vós, Senhor!
0: Naquele tempo, disse Jesus à multidão: o reino dos céus é como um tesouro escondido no campo. Um homem o encontra e o mantém escondido. Cheio de alegria, ele vai, vende todos os seus bens e compra aquele campo. O reino dos céus também é como um comprador que procura pérolas preciosas. Quando encontra uma pérola de grande valor, ele vai, vende todos os seus bens e compra aquela pérola. O reino dos céus é ainda como uma rede lançada ao mar e que apanha peixes de todo tipo. Quando está cheia, os pescadores puxam a rede para a praia, sentam-se e recolhem os peixes bons em cestos e jogam fora os que não prestam. Assim acontecerá no fim dos tempos. Os anjos virão para separar os homens maus dos que são justos e lançarão os maus na fornalha de fogo. E aí haverá choro e ranger de dentes. Compreendestes tudo isso? Eles responderam: sim. Então Jesus acrescentou: assim, pois, todo mestre da lei que se torna discípulo do reino dos céus é como um pai de família que tira do seu tesouro coisas novas e velhas.

0: Louvado seja nosso Senhor Jesus Cristo.
1: Para sempre seja louvado.
0: E pela palavra do Santo Evangelho que foi proclamada, o Senhor Deus perdoe os nossos pecados.
1: Amém.
0: Amados e amadas de Deus, já são 3 domingos seguidos, nós estamos meditando o Evangelho de São Mateus, onde nós ouvimos Jesus ensinando através de parábolas. E ele vem ensinando sobre o reino dos céus, como que é o reino dos céus. No Evangelho de hoje, Jesus continua e vem falando para os seus discípulos como que é para eles, como que deve ser o reino dos céus. Jesus hoje, né, ele conta 3 parábolas. A parábola do campo, onde se encontra nele um tesouro, a parábola do comprador de joias, que encontra, né, uma grande pérola, e diz que esses dois voltaram calados, se desfizeram de tudo o que tinha para poder comprar o campo e poder comprar, né, esta pérola. E depois voltaram felizes, e grande foi a sua alegria. E coloca ainda a terceira parábola, que é como um pescador que joga a rede no mar e vem de tudo ali. E ele faz a separação dos peixes bons dos peixes ruins. O que está nos ensinando hoje, meus irmãos? Esta liturgia de Santo Evangelho, que assim como estes homens que encontraram o seu verdadeiro tesouro, somos convidados também a encontrarmos o nosso verdadeiro tesouro. E quem encontra o verdadeiro tesouro, encontra o sentido para a sua vida. Já não pode mais viver triste, desiludido. Não pode mais viver à procura de algo que não encontra. Não pode mais viver sedento. Não pode mais viver perambulando. Não pode mais viver angustiado, não pode mais viver cheio de tristeza. Ao contrário, ele é capaz de se desfazer de tudo da sua vida para poder possuir este tesouro que vai lhe trazer a verdadeira alegria. Será que o padre precisa ainda explicar que tesouro é este que estes homens encontraram? Que Jesus conta nessas parábolas que nos foram narrados através de São Mateus? Este tesouro é Jesus Cristo. Esta pérola é Jesus Cristo. Mas veja, não é preciso apenas, nem podemos apenas, né, a gente se encontrar com ele. É preciso se encontrar e ir além. É preciso, se encontrando com Jesus, se desfazer de tudo aquilo que não está de acordo com a vontade de Jesus. De tudo aquilo que não nos traz a verdadeira alegria e que não dá sentido à nossa vida. E aí cada um de você hoje poderia, né, poderia se perguntar: o que é que eu estou fazendo? O que é que eu estou carregando? Aonde é que eu estou indo? O que é que eu estou procurando que está me causando melancolia? Está me fazendo uma pessoa cansada, deprimida, mal-humorada, que não está me trazendo alegria, nem está dando sentido à minha vida, e que eu preciso desfazer, que eu preciso deixar para trás? Não sei se é uma situação de vida, eu não sei se é um bem material, e não sei nem se é uma pessoa, porque às vezes tem pessoas que fazem com que a nossa carga fique muito pesada, que não é nem aquela cruz que Jesus diz, né? Quer me seguir? Renuncie a si mesmo, tome sua cruz e siga-me. É a cruz de uma outra pessoa. Ou é aquela pessoa que não quer assumir sua própria cruz e sua própria realidade. E nós achamos que precisamos carregar nas costas. E isto pode ter te impedido de fazer este verdadeiro encontro com Jesus Cristo. Quem encontra verdadeiramente Jesus Cristo torna-se uma pessoa feliz, torna-se uma pessoa alegre. Ontem eu vi um pequeno vídeo num campeonato, duas moças, uma bateu na outra, caiu, e a que caiu, a que ficou em pé, começou mais a chutar a sua cabeça. E um psicólogo fazia uma análise e dizia: a questão não é a pessoa ter caído e a outra com raiva lhe chutou, mas é a ferida que esta pessoa carrega no seu coração. Porque somente uma pessoa ferida fere a outra. E quantas feridas nós não carregamos que estão precisando serem curadas? Porque quando nós estamos feridos, nós ferimos os outros. É uma resposta imediata. Precisamos, então, fazer este verdadeiro encontro com a pessoa de Jesus Cristo. Vejamos, meus irmãos, que é tão sério este encontro com Jesus, que temos exemplos de muitos santos que possuíam grandes riquezas e fortunas, mas que quando se encontraram com Jesus e o conheceram verdadeiramente, deixaram tudo, largaram tudo para lhe seguir. Celebrávamos esta semana agora Santo Antão, um homem muito rico, mas depois que fez a experiência com Jesus, ele largou toda a sua riqueza. E olha que Santo Antão, ele não ficou na cidade ou como padre e ali com a comunidade rezando, não, ele largou tudo e foi morar nas montanhas, no meio de nada, como um eremita. Imagine só, Santo Antão. Por quê? Porque não era a sua riqueza e o seu dinheiro que lhe trazia alegria, mas ele encontrou a sua verdadeira alegria na pessoa de Jesus. Olhemos para uma Santa Teresa de Calcutá, que colocou em prática aquilo que sua mãe lhe disse, deixando sua terra, indo para uma terra longínqua. A mãe dela, na hora de se despedir, disse assim: minha filha, vá e não olhe para trás, porque se você olhar, você voltará. E durante toda a sua vida, aquela religiosa, se eu não estou enganado, só voltou para visitar a sua mãe, foram duas ou três vezes. Não porque não amava a sua mãe, mas porque ela encontrou um amor maior, que dava sentido à sua vida. E sua mãe compreendeu bem isso. E não tinha uma família numerosa. Eram apenas, duas pessoas. Ficou uma e a outra foi embora. Olhemos para um Francisco de Assis, de família nobre, e nele se encontrava todo o sonho e o desejo do seu pai. Queria também um filho que fosse nobre. E o que fez ele? Encontrando Jesus, encontrou ele nos pobres. E tornou-se pobre como eu, os pobres. Ou melhor para dizer, o mais pobre dos pobres. Mas isto não lhe fez com que desistisse de sua caminhada. Ao contrário, lhe tornou mais forte. Lhe tornou mais forte. Até o último instante da sua vida. e o seu modelo de vida até hoje arrasta multidões. Se fôssemos falar aqui dos santos e santas, quantos nós não iríamos falar? Até mesmo nós reconhecemos pessoas, rapazes, moças, que por causa de uma vocação, que por causa de um chamado de Jesus, deixaram tudo para dedicar a sua vida ao Evangelho e ao reino de Deus. Este reino que vai acontecendo ao pouquinho, nas pequenas atitudes da nossa vida, no dia a dia. E eu falava domingo passado aqui, né? Como é que este reino vai acontecendo? Com a doação de cada um, com a contribuição de cada um. Olhe, a sua oferta, o seu dízimo, um cimento que você ajuda a igreja, um tijolo que você compra. Veja como já está ficando. É uma pessoa cantando, é outra rezando, é a outra lendo, é a outra servindo. E cada um, com o seu pouquinho, vai fazendo com que o reino de Deus, silenciosamente, vá acontecendo. E este reino que espanta tanta gente e que causa medo também. Porque nem todo mundo consegue ver o reino de Deus, o reino da paz, o reino do amor, o reino da justiça. Então é preciso, meus irmãos, que a gente encontre este verdadeiro tesouro na nossa vida, este tesouro que nos dá sentido. A segunda leitura da carta de São Paulo vem dizer qual é a imagem deste reino de Deus. Pois aqueles que Deus contemplou com o seu amor, desde sempre a esses ele predestinou a serem conforme a imagem do seu filho, para que este seja o primogênito numa multidão de irmãos. Esses que ele chamou, predestinou, devem ser conforme a imagem do seu filho Jesus. É ele o nosso modelo. E aqueles que Deus predestinou também os chamou. Você já se sentiu chamado ou chamada? E aos que chamou também os tornou justos. E aos que tornou justo também os glorificou. Por que os glorificou? Porque é difícil. Mas temos que ter confiança e certeza naquilo que Deus reservou para cada um de nós. Para cada um de nós, né? O evangelho de hoje, ele termina dizendo que, cadê a palavrinha aqui? Agora o padre se perdeu. Tá vendo aí? A palavrinha que eu ia pegar aqui. Aqui. O evangelho de hoje termina dizendo assim: compreendeste tudo isso? É uma pergunta não para os antigos, mas é para nós. Compreendeste tudo isso? Se nós não compreendemos, então façamos como fez o rei Salomão. Que Deus lhe chamando para cumprir uma missão, a missão de governar o seu povo, ele reconheceu a sua pequenez. Ele reconheceu que ainda era um adolescente. Ele não tinha o conhecimento e a sabedoria que tinha o seu pai Davi. Mas por causa do seu pai, Deus falou: pede-me o que tu quiseres, que eu te darei. E inspirado e ungido pelo Espírito Santo de Deus, o que foi que Davi pediu? Sabedoria para governar, para guiar e orientar o seu povo. Se nós não compreendemos ainda que tesouro é este e que reino é este que o Senhor constrói entre nós, peçamos então, como Salomão, dá-nos, Senhor, sabedoria para que possamos cumprir a nossa missão, para que possamos entender, para que não tenhamos medo de fazermos, né, aquilo para o qual tu nos chamastes, tu nos vocacionastes. Porque se não for pelo teu Espírito e com a tua sabedoria, eu não saberei o que fazer. Por isso que o reino dos céus não é para molengas, para pessoas fracas, é para pessoas fortes, é para pessoas decididas, para aquelas pessoas que se decidem fazer parte do reino de Deus. Então, Deus nos abençoe, Deus nos ilumine e que o Espírito Santo de Deus nos ajude a compreender essas palavras. Amém?
1: Amém.
0: Louvado seja nosso Senhor Jesus Cristo.
1: Para sempre seja louvado.
0: Vamos ficar em pé e juntos professemos a nossa fé.
1: Querido em Deus Pai Todo-Poderoso, Criador do céu e da terra, e em Jesus Cristo, seu único Filho, nosso Senhor, que foi concebido pelo poder do Espírito Santo, nasceu da Virgem Maria, padeceu sob Pôncio Pilatos, foi crucificado, morto e sepultado, desceu à mansão dos mortos, ressuscitou ao terceiro dia, subiu aos céus, está sentado à direita de Deus Pai Todo-Poderoso, de onde há de vir a julgar os vivos e os mortos. Creio no Espírito Santo, na Santa Igreja Católica, na comunhão dos santos, na remissão dos pecados, na ressurreição da carne, na vida eterna. Amém.
0: Apresentemos ao nosso Pai do Céu as nossas preces, as orações que trazemos em nossos corações.
2: A resposta será: Senhor, atendei as nossas preces.
1: Senhor, atendei as nossas preces.
2: Pelo nosso clero, para que Deus fortaleça nosso Papa, padres, diáconos e seminaristas, na missão de pastorear o povo fiel, concedendo-lhe sabedoria, saúde e perseverança no serviço ao Reino. Rezemos ao Senhor.
1: Senhor, atendei as nossas preces.
2: Pela comunidade aqui reunida, para que, fortalecidas na fé e sustentada pela graça de Deus, encontrem na Eucaristia a força para ouvir, para viver o amor, o perdão e a unidade no cotidiano. Rezemos ao Senhor.
1: Senhor, atendei as nossas preces.
2: Pelos enfermos, para que, animados pela fé, encontrem alívio de seus sofrimentos, coragem e paciência em seus tratamentos, e a graça da cura e conforto espiritual. Rezemos ao Senhor.
1: Senhor, atendei as nossas preces.
2: Pela reconstrução da nossa Igreja Matriz, para que, conduzidos pelo Espírito Santo, os trabalhos de restauração sejam concluídos com segurança, rapidez e providência, e que esta casa de Deus continue acolhendo e fortalecendo a fé de seu povo. Rezemos ao Senhor.
1: Senhor, atendei as nossas preces.
2: Pelo ECC e pastoral familiar, para que este serviço, guiado pelo amor e pela entrega, continue formando lares cristãos, renovando casais na fé e fortalecendo a presença de Deus nas famílias da nossa comunidade. Rezemos ao Senhor.
1: Senhor, atendei as nossas preces.
0: Tudo isto vos pedimos, ó Pai, por Cristo nosso Senhor.
1: Amém.

0: Orai, irmãos e irmãs, para que o meu e o vosso sacrifício sejam aceitos por Deus Pai Todo-Poderoso.
1: Receba, Senhor, por tuas mãos este sacrifício, para a glória do seu nome, para o nosso bem de toda a Santa Igreja.
0: Aceitai, Senhor, nós vos pedimos, os dons que recebemos de vossa generosidade, e agora vos apresentamos para que estes santos mistérios, pelo poder da vossa graça, nos santifique na vida presente e nos conduza à felicidade eterna. Por Cristo nosso Senhor.
1: Amém.
0: O Senhor esteja convosco.
1: Ele está no meio de nós.
0: Corações ao alto.
1: Nosso coração está em Deus.
0: Demos graças ao Senhor nosso Deus.
1: É o nosso dever e nossa salvação.
0: Na verdade, é digno e justo, é nosso dever e salvação dar-vos graças sempre em todo lugar. Senhor Pai Santo, Deus Eterno e Todo-Poderoso, vós criastes o mundo e tudo o que ele contém, dispusestes os dias, as estações, formastes o homem e a mulher à vossa imagem e lhes confiastes as maravilhas do universo, para que cuidassem em vosso nome de tudo o que criastes e vos louvassem sempre em vossas grandes obras. Por Cristo, Senhor nosso. Por isso também nós vos louvamos com todos os anjos, cantando em alegre celebração a uma só voz. Música.

0: A verdade, ó Pai, vós sois santo e fonte de toda santidade. Santificai, pois, estes dons, derramando sobre eles o vosso Espírito, a fim de que se torne para nós o corpo e o sangue de nosso Senhor Jesus Cristo.
1: Enviai o vosso Espírito Santo.
0: Estando para ser entregue, abraçando livremente a paixão, Jesus tomou o pão, pronunciou a bênção de ação de graças, partiu e o deu aos seus discípulos, dizendo: Tomai todos e comei, isto é o meu corpo, que será entregue por vós.

Do mesmo modo, no fim da ceia, ele tomou o cálice em suas mãos, dando graças novamente, o entregou aos seus discípulos, dizendo: Tomai todos e bebei, este é o cálice do meu sangue, o sangue da nova e eterna aliança, que será derramado por vós e por todos para a remissão dos pecados. Fazei isto em memória de mim.

0: mistério da fé e do amor.
1: Todas as vezes que comemos deste pão e bebemos deste cálice, anunciamos, Senhor, a vossa morte, enquanto esperamos a vossa vinda.
0: Celebrando, pois, o memorial da morte e ressurreição do vosso Filho, nós vos oferecemos, ó Pai, o pão da vida e o cálice da salvação, e vos agradecemos porque nos tornaste dignos de estar aqui na vossa presença e vos servir.
1: Aceitai, ó Senhor, a nossa oferta.
0: Suplicante, vos pedimos que, participando do corpo e sangue de Cristo, sejamos reunidos pelo Espírito Santo num só corpo.
1: O Espírito nos una num só corpo.
0: Lembrai-vos, ó Pai, da vossa Igreja, que se faz presente pelo mundo inteiro, e aqui convocada no dia em que Cristo venceu a morte e nos fez participantes de sua vida imortal. Que ela cresça na caridade em comunhão com o Papa Leão, o nosso Bispo Deus, o seu auxiliar Alcivan, os bispos do mundo inteiro, os presbíteros, os diáconos e todos os ministros do vosso povo.
1: Lembrai-vos, ó Pai, da vossa Igreja.
0: Lembrai-vos também na vossa misericórdia dos nossos irmãos e irmãs.
2: Doralice de Araújo Pereira, Antônio Bernardo, José Felipe de Souza, Antônia Silva de Souza, Jackson Gomes, Maria Ferreira Alves, José Florencio Alves, Maria de Lourdes, Iracema Maria de França, Janice da Silva Mata.
0: Que adormeceram na esperança da ressurreição e de todos que partiram desta vida, acolhei-os junto a vós, na luz da vossa face.
1: Concedei-lhes, ó Senhor, a luz eterna.
0: Enfim, nós vos pedimos, tende piedade de todos nós e dai-nos participar da vida eterna com a Virgem Maria, Mãe de Deus, com o seu esposo, São José, com São Joaquim, Santa Ana, os santos apóstolos, São Pedro, São Paulo, e todos os santos que neste mundo viveram na vossa amizade, a fim de vos louvarmos e glorificarmos por Jesus Cristo, vosso Filho. Por Cristo, com Cristo e em Cristo.

0: obedientes à palavra do Salvador e formados pelo seu divino ensinamento, vamos juntos rezar. Pai nosso que estais
1: nos céus, santificado seja o vosso nome. Venha a nós o vosso reino, seja feita a vossa vontade, assim na terra como no céu. O pão nosso de cada dia nos dai hoje, perdoai as nossas ofensas, assim como nós perdoamos a quem nos tem ofendido. E não nos deixeis cair em tentação, mas livrai-nos do mal.
0: Livrai-nos de todos os males, ó Pai, e dai-nos hoje a vossa paz. Ajudados pela vossa misericórdia, sejamos sempre livres do pecado e protegidos de todos os perigos, enquanto aguardamos a feliz esperança e a vinda do nosso Salvador Jesus Cristo.
1: Vosso é o reino, poder e a glória para sempre.
0: Senhor Jesus Cristo, dissestes aos vossos apóstolos: eu vos deixo a paz, eu vos dou a minha paz. Não olhei os nossos pecados, mas a fé que anima a vossa igreja. Dar-lhe, segundo o vosso desejo, a paz e a unidade. Vós que sois Deus com o Pai e o Espírito Santo.
1: Amém.
0: Que a paz do Senhor esteja sempre convosco.
1: O amor de Cristo nos uniu.

0: diz:
1: Eu sou o pão vivo que desceu do céu, diz o Senhor. Se alguém come deste pão, viverá eternamente. Eis aqui Jesus, o Cordeiro de Deus que tira todo o pecado do mundo.
0: Senhor, eu não sou digna de que entreis em minha morada, mas dizei uma palavra e serei salva.
1: Que o corpo e o sangue de Cristo nos guarde para a vida eterna.
0: Amém.

Oremos. Recebemos, Senhor, o divino sacramento, memorial perpétuo da paixão do vosso Filho. Concedei-nos, nós vos pedimos, que sirva para nossa salvação.

0: coração o que Ele mesmo nos deixou em Seu inefável amor. Por Cristo nosso Senhor.
1: Amém.
0: A gente agradece as pessoas que ontem foram lá para a Sagrada Família no plano de vida. A gente ontem, viu, fez a concretagem da capela. Não, não é somente a igreja matriz aqui não, que está sendo reconstruída não, viu? Tem a construção da igreja da Sagrada Família. E nós passamos o dia inteiro ontem lá, concretando a laje da igreja da Sagrada Família, lá no plano de vida. Então, se Deus quiser, daqui a alguns dias, né, estaremos inaugurando duas igrejas. A da Sagrada Família e também aqui a nossa igreja matriz. Tá bom? E aí, a gente conta sempre com o apoio e com a colaboração de vocês. O padre já tem falado muitas vezes assim, quem não é dizimista, faça experiência, contribua com o seu dízimo. Porque a nossa paróquia ela é muito grande. Mas os católicos que, de fato, contribuem com o dízimo para a igreja é muito pouco número, muito pouco mesmo. E católico que é consciente, que lê a Bíblia, que, de fato, é um católico de fé, sabe que é incompatível um católico que não contribui com o dízimo da sua igreja. O dízimo não é invenção da igreja, é bíblico. Foi o próprio Deus que deixou o dízimo. É a nossa retribuição e gratidão a Deus por tudo aquilo que Ele nos dá. Mas nós recebemos muitas benesses de Deus, mas nós não sabemos devolver a Deus. Tá certo? O Evangelho de hoje falava, né? Que o reino dos céus é como um pescador. Por quê? Porque quando puxa a rede, que vai fazer a separação. Esta é uma visão escatológica. Lá no final dos tempos, Deus vai fazer a separação. De que, de fato, foram os seus discípulos que encontraram nele o verdadeiro tesouro e daqueles que estavam na rede, né, foram puxados pela rede para o barco, até vieram até a igreja. A gente sabe, né, que a grande barca é a igreja, mas que, infelizmente, não serviam para nada. Nunca se converteram, nunca fizeram gesto de bondade, nunca ajudaram a sua igreja. Né, são pessoas que carregam muita raiva no coração, muito ressentimento, muito rancor. A gente sabe que a igreja, viu, quem pensa que a igreja é o lugar dos santos, está enganado, não é não. A igreja é o lugar dos pecadores, mas pecadores que estão em caminho de santidade, buscando cada dia a conversão, cada dia a mudança de vida. Então, nos ajude, você que não é dizimista ainda, é uma forma de nos ajudar. Sendo dizimista na nossa paróquia. Hoje à noite nós temos encerramento da festa da comunidade de Santana e São Joaquim, às 19h da noite. Então, quem puder participar, então participe das festividades da comunidade Santana e São Joaquim. E temos a Santa Missa às 17h. Nós temos alguém aniversariando? Guilherme, é? Ah, Guilherme tá com vergonha. Vem cá, Guilherme. Não é só você não, tem mais gente, olha aqui, ó. Tem mais pessoas aniversariando. Vem cá, Guilherme. Muito bem. Quem é aqui, vovó, vovô? Levanta os dois braços. Eita, tem um monte. Eu sou tio ou avô, serve? É. Quem é tio ou tia aqui, avô ou avó, levanta os braços. Tem um monte já. Então vamos ficar em pé, vamos cantar os parabéns para os aniversariantes, também para os avós, né, que aqui estão hoje. Hoje celebramos o dia de vocês, que Deus possa abençoar e iluminar todos vocês. Também, né, aqueles que estão em casa nos assistindo. Cantemos.

0: Vamos rezar uma Ave Maria, né? Os avós que aqui estão, os nossos aniversariantes e também a missa da família, né? As famílias que também estão presentes nos assistindo.
1: Ave Maria, cheia de graça, o Senhor é convosco. Bendita sois vós entre as mulheres. Bendito é o fruto do vosso ventre, Jesus. Santa Maria, Mãe de Deus, rogai por nós, pecadores, agora e na hora de nossa morte. Amém.
0: Deus os abençoe grandemente.

0: Daqui a pouco nós temos os batizados, né? O diácono Jean quer fazer o batizado hoje, né? Muito bem. Vamos pedir a Deus a sua bênção. O Senhor esteja convosco.
1: Ele está no meio de nós.
0: Deus vos abençoe e vos guarde.
1: Amém.
0: Ele vos mostra a sua face e se compadeça de vós.
1: Amém.
0: Volva para vós o seu olhar e vos dê a sua paz.
1: Amém.
0: Pela intercessão da Virgem Maria, Mãe de Deus, do seu esposo São José, de São Joaquim e Santa Ana, desça sobre todos vós, especialmente sobre os avós, a bênção de Deus Todo-Poderoso, Pai e Filho e Espírito Santo.
1: Amém.
2: Ide em paz e que o Senhor vos acompanhe.
1: Graças a Deus.

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0: Muito bem, 9:17. Olá, como vai? Tudo bem? Bela manhã de domingo, o sol está aí a brilhar para todos. 26 de julho de 2026. Está indo embora, né? Apertinho. Você acordou, está aí de pé, graças a Deus. Ganhou aí de presente um glorioso novo dia. Bola para frente, né? Minha querida amiga dona de casa, meu amigo chefe de família. Estou alegre, estou feliz, estou contente, estou agradecido a Deus. E aonde quer que você esteja, agradeça a Deus. Outro dia eu conversava com um cidadão lá no Cristo Redentor, um comerciante. Ele disse: Jota, quando eu acordo, que mexo com o dedão do pé, eu sei que está tudo bem, já está tudo certo. Porque tem gente que acorda e não mexe com os pés. Aí eu me lembrei que o meu amigo Marcelo Braga, filho de uma das maiores lideranças do estado da Paraíba, o inesquecível, saudoso Wilson Leite Braga. Marcelo foi dormir. E quando acordou, não sentia as pernas. E aí, levaram as pressas para o hospital. Quando foi por volta das 15 horas, Marcelo já não tinha mais voz. E informaram a doutor Wilson. Doutor Wilson disse: vamos fazer de tudo. E gastou, investiu na saúde. E Marcelo, 3 dias depois, tinha partido para a vida espiritual. E o Wilson Leite Braga disse: tenho que agradecer a Deus, porque Patrícia levou anos sem qualidade de vida, numa cadeira de rodas. Ela passou tanto tempo sem qualidade de vida que o médico que cuidava dela morreu e ela continuou viva. Mas não falava, não andava, era tetraplégica.
1: Acidente,
0: perfeitamente. E o Marcelo foi embora ligeiro. Agora vejam bem o detalhe aí. Ele acordou normalmente e não sentiu as pernas. E muita gente, isso acontece, né? Aí por isso o cidadão disse: mexi com o dedo grande do pé, o dedão, já vi que estava tudo bem, tudo certo. Aí só agradeci a Deus. É. Tenha fé e tudo dará certo na sua vida. É. A fé avança sempre no mesmo passo. Tanto em clima sereno como na tempestade. É semelhante ao peixe que mergulha na água, é indiferente ao mar tranquilo ou às ondas agitadas. Com a fé em Deus, é a certeza de seu amor, pode-se facilmente prescindir de tudo o mais. Ter fé, crer num Deus que pode tudo. Crer é saber claramente que Deus caminha com a gente, que Ele está aqui, ainda que não o vejamos, que Ele é toda a nossa força e apoio, e que podemos confiar nele, tanto nas horas fáceis, como nas horas difíceis. A fé é a esperança, e a oração são os nossos alimentos espirituais. Tenha fé, vamos orar, né? E orando comigo estão essas seguintes pessoas: Maurício Abreu, policial federal. Ele foi ao Ceará e disse que trouxe um presente para mim e outro para vocês, Pedro. Vai tentar vir hoje aqui para entregar para a gente.
1: Olha aí, tá?
0: Dona Silene aí no Roger, Dona Anitta e o Major Bertuni, João Batista em São Miguel de Itaipu, Bilzinho, o doutor, o delegado Alberto do Egito, Souza aí no Valentina de Figueiredo e Sabino aí no Alto da Boa Vista em Bahia. A deputada Estefânia Maroja, a Raquel Maroja e família, Naldinho da Torre e JC Eventos. Edinaldo do República Móveis aí na Rua da República, no bairro São Miguel. Vanneide Barbosa e seu esposo, seu Gilberto, de Campina Grande. Comerciante na Torre Peixinho, meu irmão, bom dia, tudo bem? Essa semana ele me chamou para comer um bode guisado. Eu disse, eu vou, assim que tiver tempo. O cinegrafista Davi, o radialista João Ferreira, a dona Maria José em Mandacaru, o comerciante Geraldo Lira e sua esposa, dona Neves, bom dia. O radialista James Vitor, doutor Fernando Barbosa, ontem estava lá no forró do Engenho. Engenho do Forró, muito bacana, muita gente. Delegado Gerson Barbosa, doutor Gerson Barbosa. Cláudio Pereira e família. Ione Leal, brasiliense, bom dia, Ione. Como vai? Tudo bem? Roberto Rodrigues. E Fabiana, aí no João Paulo II. Ontem estava lá o Gilson Alves, uma repórter do YouTube, duas repórteres do YouTube. Muito bacana. Muito bacana mesmo, muita gente. Então vamos orar e agradecer a Deus, dizendo: Senhor Deus, Pai Todo-Poderoso, Criador dos céus e da terra, estou aqui, Pai, diante de Tu, em nome do Teu Filho Jesus Cristo e do Teu Espírito Santo. Eu creio em Ti, Pai, porque sem a minha crença no Senhor, em nome de Jesus, sem a minha fé em Ti, eu não sou nada, absolutamente nada. Então, meu Pai, eu lhe peço nessa manhã, paz para o espírito, saúde para o corpo, e te agradeço por esse dia que me faz lembrar do ontem e já me dá a esperança do amanhã. Pai Todo-Poderoso, continue guiando os meus passos, iluminando os meus caminhos. Eu te agradeço pela vida, pela minha, pela vida dos meus familiares, de cada um dos meus familiares, dos meus parentes e dos meus amigos. Eu agradeço, Pai. Senhor, meu Deus, eu te peço serenidade, paciência, amor e bondade nesse momento. Te peço, Pai, hoje mais do que ontem, que todo e qualquer mal que porventura queira se levantar contra nós, que caia por terra. E o Senhor pode tudo. O Senhor sabe todas as coisas. Por isso eu lhe peço, em nome de Jesus Cristo, que afaste de mim a enfermidade, a promiscuidade, a inveja, a intriga, a maldade. Afasta, Senhor. Não aceitamos de jeito nenhum. E o Senhor pode tudo. Afasta, Pai, a enfermidade. E cura aquele que sofre no leito de um hospital. E salva aquele lar onde falta o pão e sobra a confusão. Senhor Deus, Pai Todo-Poderoso, certo das suas bênçãos, em nome de Jesus Cristo e do Espírito Santo, eu fico com a consciência tranquila e com a certeza de que vou ter um dia promissor, um dia frutífero, e que vou fazer um excelente trabalho nesta emissora. Pai, obrigado. E com a sua permissão, eu peço a Nossa Senhora da Conceição Aparecida e todas as Nossas Senhoras, uma só mãe do seu Filho Jesus Cristo, para que interceda por mim e por todos nós. Minha mãezinha, eu sou devoto. Glória ao Pai, ao Filho e ao Espírito Santo de Deus. Digam comigo, amém!

0: Eu vou seguir uma luz lá no alto e vou ouvir uma voz que me chama. Eu vou subir
1: a montanha e ficar
0: bem mais perto de Deus.
1: E
0: vou orar.
1: Eu vou gritar.
0: E também vou gritar.
1: Para o mundo,
0: para que o mundo possa me ouvir e me acompanhar.
1: Toda minha escalada.
0: É, por mais que eu sofra, eu digo obrigado, Senhor.
1: Mostrar como é.
0: Então, meu Pai, obrigado e vamos em frente. Ele está com a gente.
1: Que as estrelas não parem de brilhar.
0: E a todos os profissionais liberais do meu querido Brasil, de coração eu desejo. Bom dia, dia. Bom dia, felicidade. Bom dia, o amor. Bom dia a você, criançada linda, alegre e contente.
1: Bom
0: minha
1: dia,
0: amiga, dona de casa,
1: dia,
0: meu amigo chefe de família. Juventude,
1: hoje eu estou tão feliz.
0: Linda e maravilhosa.
1: Bom dia.
0: Profissionais liberais. Vigia, gari, o homem que está lá limpando a rua. Meu amigo, porteiro de condomínio. Esse pessoal está trabalhando hoje. Meu amigo médico, minha amiga enfermeira, meu amigo mecânico, meu amigo policial, vigilante, vigia. Bom dia, mas bom dia mesmo, astral para cima. E vamos em frente. Não fique murmurando. Creia num Deus que pode tudo, que aí você vai entender que tristeza não vale nada. E vamos em frente,
1: nada
0: fé em Deus.
1: Daqui,
0: e vamos caminhando. A caminhada é longa, a gente tem que se defender dos espinhos, das pedras e seguir em frente. Não é? Por mais que você esteja sofrendo aí, passando por uma situação de dificuldade, creia em Deus, levanta o astral e diga: tudo vai dar certo porque Deus está comigo. Bom dia.

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1: Muito bem, 9:33, num oferecimento de DR Motores, a sua melhor escolha. 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Expedito Leite, bom dia.
2: Ô, Jota Feira, bom dia.
1: Ó, os ouvintes estão sentindo sua falta.
2: Bom dia, Léo Tec.
1: Sentiram sua ausência e me pediram 3 músicas suas.
2: Rapaz, coisa boa. Ô, Jota, e vai chegar agora agosto, né? Eu vou também faltar algumas vezes. Tô indo no sertão, vai começar essa campanha, né?
1: É, vai dar uma volta lá pelo sertão.
2: É, tem que trabalhar um pouquinho.
1: Vale do Piancó, né?
2: Vale do Piancó.
1: É.
2: Mas eu fico feliz em estar aqui de volta, como você diz, né? Mexi o dedo hoje do pé e da mão.
1: É, aí já tá tudo bem.
2: Estamos bem, graças a Deus. Chegamos na hora certa. O padre hoje terminou mais cedo um pouquinho.
1: Oi, pra quem eu mando um abraço.
2: Eu vim ouvindo aqui, um abraço pro nosso padre, né?
1: É.
2: E Jota, tá tudo bem, família bem, amigos bem, e a vida continua.
1: A vida continua, e a gente deve, então, com muita calma, com muita tranquilidade, observar mais, falar menos, né? Porque já dizia o velho ditado, eu tinha um amigo que dizia, já dizia o velho deitado, Jota. E o velho deitado dizia, ficar calado é ouro, falar muito é prata. Uma coisa tem mais valor do que a outra, né?
2: E ouvir ainda é melhor, né?
1: É, muito bom. Sabe quem está na linha ali? A primeira pessoa ligada, 2 pessoas ligaram. Dona Maria José.
2: Já ligou, Dona Maria José?
1: Já está aqui. E Isamar. Alô, Isamar, bom dia, Isamar.
3: Bom dia, Jota.
1: Há quanto tempo, né?
3: Hoje eu não esqueci, não.
2: Bom dia, Isamar.
3: Sábado, se Deus quiser, eu tô aí. Agora peço a São Pedro para ele dar permissão.
1: Pois aí, eu pensei que você viesse sábado agora, ontem.
3: Ontem eu tive um compromisso.
1: Beleza.
3: E Josemi também. É, hoje ele também teve outro compromisso.
1: E Josemi participou ontem pelo...
3: Eu vi.
1: Mandou uma...
3: Por falar nisso, tu tocou a música dele, Jota? Porque eu fui, teve uma hora que eu saí...
1: Qual foi a música?
3: A Menina e o Poeta.
1: Toquei.
3: Porque quem estava ouvindo disse que não ouviu, não. Só se foi muito depois.
1: Foi bem depois.
3: Porque...
1: Mas é o seguinte, vou tocar de novo agora. Alô, valeu. Josemi, aí em Cruz das Armas.
3: Valdemir, rapaz.
1: Hein?
3: Valdemir.
1: Alô, Valdemir, vou tocar tua música hoje de novo agora.
2: Ele na Jaguaribe, né?
1: Em Jaguaribe.
3: A Gata Selvagem também conseguiu sintonizar a rádio.
1: A Gata Selvagem?
3: Foi. Conseguiu sintonizar a rádio ontem.
1: Um abraço pra Gata Selvagem, viu?
3: Pois é.
1: Quem botou essa ideia aí de Gata Selvagem, esse apelido
3: foi
1: aí?
3: Foi Jonildo.
1: Foi quem?
3: Jonildo.
1: Não, antes de Jonildo era...
3: Essa história é assim,
1: Jorge Blau Silva.
3: Sim, foi. Jorge Blau.
1: O inesquecível, o saudoso.
3: Pois é, rapaz. Nem me fale nesse assunto que eu tomei até um susto na época.
1: E qual é a música que você quer ouvir hoje?
3: Eu gostaria de ouvir de Roberto Carlos, Custe o que Custar.
1: Eita.
3: E... Hoje vou querer ouvir o senhor, viu, doutor Expedito?
2: Início da Jovem Guarda, custe o que custar, né?
3: E...
1: Eu não sei eu como o Expedito não disse para você, olha, Isamar, eu nasci bem primeiro que você, mas ainda não sou o senhor.
2: Eu sou não.
3: Pois é.
2: Até um amigo meu...
3: A senhora, né?
2: Até um amigo meu, de Campina Grande, até de Sajota, né? Tava aqui no raio e ele disse, Expedito, estão lhe tratando com muita formalidade... Tira esse senhor do meio.
3: Mas eu vi a semana passada o rapaz dizer assim, chamando o senhor de doutor Expedito.
2: Ah, não. Tira esse... Ó, vamos fazer o seguinte. Todos tirem o doutor e o senhor.
3: Quando eu chegar aí, eu digo, pronto, Expedito.
2: É, tá certo, tá bom.
1: Cheguei,
3: Expedito. É porque é a força do hábito mesmo, aí a gente fica meio...
2: A gente compreende.
3: Apesar de eu já ter meus 50 anos, mas é a força do hábito.
2: É, exatamente.
1: E você já tem 50? Eu pensei que você só tinha 40.
3: Eu já tenho
1: 5.3.
3: É 5.3? É. Quando eu fui te conhecer, eu tinha 14 anos.
1: Ah, mas...
3: Quando eu comecei como ouvinte, eu tinha 12.
1: E quando foi cantar?
3: Aí eu já tinha meus 20 e poucos anos.
1: Aí tu já tinha 20 anos ali?
3: Já tinha, acho que 20, 22. E essa parte aí eu não estou mais lembrada.
1: Você está certa, porque você...
3: Mas eu já era maior.
1: Agora faz 35 anos que você cantou lá no programa.
3: Pois é, rapaz. Nem eu lembrava a data. Eu estava ouvindo o seu comentário logo cedo, já tô na oração. E realmente eu me lembrei de dois fatos que aconteceram. Só que as pessoas, graças a Deus, ainda escaparam, né? Uma delas foi uma amiga minha. Ela foi dormir boa, vamos dizer, e amanheceu cega.
1: Olha aí.
3: Mas, assim, graças a... Lógico que no início foi difícil, porque, assim, para quem nasce deficiente, não é tão ruim.
1: Não é tão difícil.
3: Porque a gente vai aprender, né? Aquilo que, né?
1: É.
3: E quem não é e de repentemente perde, é um choque muito grande. E foi o que aconteceu com essa minha amiga, mas graças a Deus ela superou, estudou, se tornou professora, enfim, ela se deu bem na vida, graças a Deus.
1: Graças a Deus.
3: E outro foi um amigo meu, que ele inclusive era sobrinho de Enoque Pelágio. O nome dele era Linelson. Foi dormir bom também e amanheceu cego.
1: Eu conheço ele.
3: Não sei se ele está vivo ainda,
1: mas...
3: Ele hoje não é mais vivo, né?
1: Mas eu conheci quando ele ficou cego, inclusive.
3: Pois é. E a gente teve a honra de estudar com ele, como diz a história. Eu, Valdemir...
1: Ele era conhecido como Pelágio, que ele foi ser policial militar.
3: Não, esse que eu estou falando, a gente chamava ele de Mene.
1: Na polícia, o sobrenome dele, o nome de guerra era Pelágio.
3: A gente chamava ele de Linelson.
1: É.
3: Aí a família...
1: Da irmã de Enoque.
3: É, mas ele era tão alto, parecia um poste.
1: É alto, era alto.
3: A gente chamava ele de poste, inclusive. Mas, enfim, foi outra pessoa que ele teve pessoas boas do lado dele que...
1: Você também tem um amigo que foi dormir... Foi dormir enxergando e voltou e acordou sem enxergar, se desesperou. E foi levado daqui para Recife, fez o tratamento, ficou bom. Ficou bom de uma vista, da outra não.
3: É porque, às vezes, o descolamento de retina, quando você cuida logo, então você ainda tem jeito. Mas quando se agrava mesmo o problema, aí só Jesus na causa e a pessoa tenta ter gente que apoie, né, Jota?
1: Mesmo o meu problema foi um derrame. Mas
3: é uma situação difícil mesmo.
1: Muito difícil.
3: É assim mesmo. Como João perdeu de glaucoma, né? E essa semana ele deu um depoimento, João Batista.
1: É,
3: e ele
1: foi.
3: Disse que ele perdeu a visão, foi de glaucoma. Mas, assim, eu não fico triste, não, porque, pelo menos, ele é uma pessoa inteligente, ele fala bem. O que precisa nele, ele criar coragem um dia, ir conhecer o Instituto, e conhecer as coisas boas da vida, né? É. Alguma coisa que dê prazer a ele, que ele goste de fazer. E por aí vai.
1: Muito bem. E vai mandar para quem essas duas músicas?
3: Então... É, eu vou mandar para
1: a Selma. Aliás, você só pediu uma, não foi?
3: Expedito.
1: Ah, Expedito.
3: Eu quero vir com ele, Sinfonia da Mata.
2: Sinfonia da Mata.
1: Ela tem bom gosto.
3: Porque essa música com ele é bem serena e calma.
1: E a primeira qual é mesmo?
3: Custe o que custar.
1: Roberto Ricardo.
2: E essa música Sinfonia da Mata, Jota, eu tive a petulância de gravar, porque é muita coragem. E gravei pensando no meu pai. Que ele gostava muito dessa música. É. Sinfonia da Mata, de Orlando Dias.
3: Ficou mais bonita com ele do que o próprio Orlando Dias.
2: Não diga isso não, pelo amor de Deus.
1: É um cara... É um rapaz...
3: canta bem. Você canta bem e não sabe.
1: É um intelectual que tem ali que disse, Jota, eu detesto a pessoa de Zezo. Cara pernóstico, chato. Rapaz, mas toda a música dá certo na voz dele. E ele cantando, às vezes, é melhor ouvir com ele do que com o próprio autor da música.
3: Não, mas é porque eu acho que é o jeito dele cantar mesmo. É como se ele fizesse um bico na música.
1: É.
3: Mas é isso mesmo. E ele é mais sereno, calmo, é aquela coisa bem penetrada. Eu digo, meu Deus, eu queria cantar assim também, bem serena.
1: Igual a Zezo?
3: Não, igual a Zezo não. Igual a Expedito.
1: Ah, tá.
2: É muita. É, agora eu faço com o cabo, né, Isamar? Desculpa a brincadeira. É muito parafuso pra mim, viu?
3: É muito parafuso, né? É humildade sua, rapaz. Tem que ser assim mesmo. É como quando alguém diz assim: é a famosa Isamar? Diz, rapaz, famosa não, mas Isamar com certeza.
1: Aí tá certo. Isa, tu és maravilhosa.
2: É. Fora de
3: pois
2: série.
3: É, rapaz.
2: Fora
3: eu
2: de série.
3: Do mesmo jeito, Jota.
2: Fora de série, né?
1: Abraço forte pra você, viu, Isabel?
2: Então, ô Jota, aí, a propósito, o Roberto diz o cara, né? Eu sou o cara, né?
1: É.
2: E Isamar é a cara, né?
1: É.
3: Um abraço pra Selminha, Valdemir, Chiquinho, um abraço também pra Dona Silene, obrigado pelo abraço que ela mandou pra mim, João Batista, Ibilzinho, e a todos aí que estão ouvindo já do programa, um abraço aí a todos. E até sábado, se Deus quiser, em São Pedro também.
1: Ele quer.
3: Eu até estava falando pro rapaz, Jota, que a chuva foi demais. Foi chuva e vento, e a pessoa que vai de ônibus é complicado.
1: Inclusive, você até pediu a música, a chuva me faz lembrar você, né?
3: É, foi a que eu pedi, acho que da última vez.
1: Foi.
3: Então, um abraço aí a todos e fui.
1: Tchau, tchau, Isamar. Tchau, felicidade. Tchau. Olha a Dona Maria José já aqui.
2: Olha a Dona Maria José.
1: Alô, alô, Dona Maria José, bom dia.
4: Bom dia, alô, Jota.
1: Tô aqui.
4: Bom dia. Aí, né? Eu também tô aqui, né? Segundo turno, né?
1: Dona bom Maria dia. José.
4: Agradecer a Deus por tudo, minha vida, toda a nossa vida, né?
1: É, verdade.
4: E Deus só tem. Graças a Deus pra minha família. E parabéns.
1: O
4: dia dos avôs, né?
1: Ah, alô, vovó.
2: Hoje é dia do avô.
1: Alô, vovô. Aquele abraço. Bom dia.
4: Eu tenho 12 netos e 11 bisnetos.
1: 12 netos e 11 bisnetos.
2: É uma família grande, né, João?
1: É, graças a Deus.
2: Eu tenho 6 netas e 2 netos.
1: E daqui a 3 anos, 5 anos, você vai ter bisneto.
2: De quem?
4: Aí eu tô
1: daqui a 5 anos você terá, dele. Né?
2: Sim, bisneto. Quem sabe, né? Ah, acho que ainda não. Porque minha neta mais velha tem 12 anos.
1: Ah, então daqui a 8 anos.
2: É 8, daqui a 20 anos.
4: E aí, Jota?
1: Oi.
4: Bom dia para o Expedito. Questão de senhor?
2: Não, é Expedito mesmo, viu, Dona Maria José?
4: Bom dia, né?
2: Bom dia, Dona Maria. Ele. Bom dia.
4: Pode, mas não deixei de pedir sua música, não. Nós não estamos pedindo, pode cantar a Jota, né?
1: Qual é a música? Ela pediu ontem, viu, Expedito?
2: Foi.
4: Deixa eu oferecer primeiro. Mandar bom dia pra Isamar, né? Que ela acabou de falar, esqueceu de mim, não esqueci dela não, viu? Eu sei se essa semana eu mando bom dia pra ela. A outra eu só esqueci de Fabiana de João Paulo II, mas bom dia pra ela também. Bom dia pra João Batista, pra Milzinho, pra Rosa do Moço Mago, e Dona Ana Maria do Barro do Estado, né? E finalmente a todos, né, que estão escutando esse programa maravilhoso. Agora eu tenho atendendo que vai dar com o Rosinha, ela ficou pra mim. Diz que daqui a pouco eu fico vendo essa garota falar com você. Tá tudo bem, graças a Deus. Né? A música que eu quero hoje, Jesus Cristo.
1: Jesus Cristo, ó, bela canção. Canção.
4: É, Jesus Cristo. E no segundo turno quero abrir. Né? Prontos aí, mas é mais expedito.
1: Qual é a música?
4: Eu gosto muito da música. A gente vai ter uma música, né? Eu gosto
1: de Os Amantes.
4: Alegra muito
1: meu coração. É, eu só tenho a agradecer. Fernando
2: Lelis. Ah, Os Apaixonados.
1: Os Apaixonados, é.
2: Os Apaixonados.
4: Aonde você tocou aquela que. Nada, né? Você tocou Quero Você para João Batista e tocou outra.
1: Ontem foi. Você deixou alguém ali esperar?
4: A vez será exatamente que você tocou. Hoje quero que você toque. Viu? É diferente.
1: Tá certo.
4: Aí fica com. Até sabe, Deus quer. Filho, você ligar pra mim, você não esqueça. Foi, Jota.
1: Ah, hoje eu ligo pra senhora. Você. Hoje eu ligo pra senhora e a senhora conversa comigo fora do ar, tá bom?
4: Tá bom, tá. Foi muito bom. Eu vou vir, tô aqui. Você tá na minha casa, escutando você até a eternidade, né?
1: Se Deus tudo quiser. Bem,
4: tá bom? Tá, tá bom. Fica bom. Um abraço, uma semana, dois períodos. E Dona Silene do Roger, esqueci de Dona Silene. É Dona Silene, a irmã dela.
1: Dona Anitta.
4: O filho dela, bom dia pra todos, né? Que são muitas vezes, mas se esquece, né?
1: É verdade. É,
4: fica com Deus. Bom dia. Tchau.
1: Fui. Tchau,
4: bom
2: dia. Um abraço pra Dona Maria José.
1: 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Inaugurou ontem na rua Getúlio Vargas, número 557. Lá no Rio do Meio, em Bahia.
2: Foi lá, Jota?
1: Sucesso. Rapaz, não, porque quando eu terminei o programa, quem chegou por aqui foi o doutor Fernando Barbosa, e ele imediatamente já ligou para outra churrascaria e disse, ó, prepara o churrasco aí, que Jota Feira tá já chegando aí. Aí eu acabei...
2: Indo, né?
1: Fui lá comer o churrasco lá dele.
2: Outro dia vai, né, Jota?
1: É, eu acho que passo hoje por lá.
2: Vai hoje lá?
1: Acho que passo por lá. Pra degustar daquela picanha gostosa, aquela maminha, alcatra, contra filé, aquela linguiça e aquele filé de costela e a própria costela no bafo.
2: Eita!
1: Porque lá são cortes selecionados,
2: né? É, né?
1: Aproveita e manda um abraço pra todos aí. Vamos cantar, né?
2: É bom, Jota.
1: Rapaz, nós temos quantos pedidos de Roberto Carlos aí? Tem a menina e o poeta. Tem três?
2: Não tem custo que custar, não?
1: É. Custo que custar. Então são quatro, né? Três? Não, além do Horizonte, e essa daí eu não falei pra você.
2: Mas vai falar.
1: Mas é o pedido de Rayane, que ontem ela estava lá naquela festa lá do forró no Engenho.
2: Engenho do Forró.
1: Engenho do Forró. E ela disse, amanhã eu quero ouvir Além do Horizonte, você toca lá, não é? Eu disse, pois não, pode deixar que a gente vai tocar ela.
2: Roberto Carlos, né?
1: E ela perguntou por você. Perguntou se Fernando Barbosa era parente de Beto Barbosa. Porque ela disse que tem um amigo que chama-se Barbosa e dizia que era parente de Beto Barbosa. Aí eu disse, você, como você? Ele disse, não, todos os Barbosas no Brasil é uma família só. Diga aí, é o quê? Tem uma pessoa na linha? Alô, bom dia.
5: Bom dia, Rafa Ferreira.
1: É Dona Silene?
5: É Dona Silene mesmo.
1: Conheci pela voz.
5: É, já estou conhecida, né?
1: É.
5: Bom dia para você, pai. Doutor, se pede licença, doutor.
2: Não, não, pode ficar à vontade, é expedito mesmo.
5: Eu já tenho 7.7, viu, doutor, se pede.
2: Tá ela, tudo bem.
1: Ela tem 7.7.
2: Ah, 7.4, é jovem.
5: É, eu tenho... 6 netas, um neto e uma bisneta.
2: Olha aí, tá vendo?
5: Todas as netas são universitárias.
2: Ah, coisa boa.
1: Ah, bem encaminhada, né?
5: É, bem encaminhadas.
1: Estão bem encaminhadas.
2: É.
5: E tem o Major, né, Major Bertone?
1: O Major Bertone?
5: É.
1: Comandou há muito tempo a companhia de Alhandra?
5: Foi isso mesmo. Ele se conhece de muito tempo.
1: É, gente boa.
5: É. Então, hoje eu quero ouvir a mesma música que Zamar pediu com o Dr. Expedito.
1: Qual foi?
5: Sim.
1: Ela pediu uma de Expedito.
5: Foi.
1: Pronto, ela quer ouvir aqui a Isamar, que você vai tocar para
5: Isamar. Sinfonia da Mata, né, senhor?
2: Para Isamar, a mesma, né? A mesma, né? A Sinfonia da Mata.
1: Sinfonia
2: da Mata.
5: Um abraço para Isamar, para a Selminha. E também um abraço para a dona Anitta, que está em casa, na casa dela hoje, né? Eu moro aqui, perto de João Vitor, e ela mora lá perto do Frefão.
1: Ah,
5: tá. Você conhece, né, Jota?
1: Conheço.
5: Pronto. Então, para a Jota e para o doutor Sabino também, e para todos os ouvintes, viu?
1: E a outra música, qual é?
5: A outra música, eu quero Cartão Postal.
1: De Carlos Alexandre?
5: É, Carlos Alexandre.
1: O saudoso?
5: É, isso mesmo.
1: Então tá bom demais, viu? Olha, um abraço, viu? Muito obrigado, viu?
5: Obrigado.
1: Deus abençoe. Vamos cantarolar. Chegando Roberto Rei Carlos. Você pede e a gente toca. Aí está, ó.
6: Aí, doutor.

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7: Muito bem, 10 horas e 16 minutos, minha gente. É hora certa para quem está na incerteza da hora. 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Alô, pessoal aí da Jumacavi, aquele abraço, hein? Expedito Leite.
8: E aí, Jota Ferreira?
7: Quando é que vai gravar o um novo disco?
8: Você não. Novo você, tá meio, mole?
7: Tô nada.
8: Aquele caba que nós, você conversou comigo. Pra gente fazer. Você, é melhor a gente ir em Recife mesmo?
7: É melhor em Recife.
8: Então vamos acertar pra gente em Recife.
7: Vamos em Recife.
8: Eu, você, doutor Fernando Barbosa, vamos em Recife.
7: É, Fernando gosta de viajar.
8: Né? É, gosta. Um abraço pra doutor Fernando.
7: Muito bacana, olha. Só agora há pouco, num pequeno espaço de tempo, ele foi pro Rio de Janeiro. Não, foi pra...
8: Estados Unidos,
7: Brasília e agora no Ceará. E ele tava exatamente na cidade que você disse, perto do...
8: De Mossoró.
7: Tibau.
8: Aí ele disse... quando você me disse que ele disse que estava na praia em Mossoró, eu estranhei, não foi naquele dia? Eu digo, rapaz, Mossoró tem mar, mas não é muito perto, não.
7: Agora, 16 pessoas disseram aqui, Jota,
8: agora, né, Mossoró, Tibau é um ponto muito turístico, né, Tibau?
7: Aí muita gente disse, Jota, já que tu levasse a praia para Mossoró, leva uma para Brasília também, porque lá só tem um lago.
8: Porque muita gente do oeste da Paraíba, do interior do Rio Grande do Norte, vai muito para Tibau.
7: É, e a famosa é o quê?
8: Mossoró?
7: Do Rio Grande do Norte.
8: Genipabu,
7: mas não, tem uma a famosa mesmo lá, qual é? Ponta Negra.
8: Hoje é um polo de desenvolvimento.
7: É, né? E tem também uma outra praia lá.
8: Muitos hotéis.
7: É. Mas não tem uma praia aqui que é muito famosa lá, que já vai gente da Paraíba pra lá, rapaz?
8: É aqui, mas é divisa quase já. É na divisa, né?
7: É.
8: Ô, rapaz, a gente quando passa de 40 anos aí começa a
7: esquecer. Pipas.
8: Pipa.
7: É pipa ou pipas?
8: É pipa.
7: No singular mesmo.
8: Praia de pipa.
7: É. Então, ó, é o Tenente André.
8: Olha aí.
7: Alô, Tenente André, bom dia.
9: Bom dia, Jota.
8: Eita, liderança, viu?
9: Jota, eu tô falando no Rio Grande do Norte. Eu tomei uma cana tão grande em Cajazeira na quinta-feira da Paixão, numa moto, cheguei em casa meia-noite, botei um mulambo na bolsa e fui pra praia de Tibau do Sul. Cheguei lá 9 da manhã, morto de cansado. Mas tinha um pé de pessoa na praia.
8: Olha. Tibau do Sul é
7: Rio Grande do Norte.
9: Rio Grande do Norte. É, uma cachaça que eu tomei muito desmantelada, acredita?
7: Rapaz, você bebeu um e foi de moto?
9: Moto sem capacete, sem documento, com R$20 no bolso.
8: E ainda tinha bolso?
9: É, cheguei lá, bebi, comi, namorei e vim com dinheiro no bolso, que eu sou bonito e cheiroso.
8: E não pagou, não?
9: Claro que não, eu sou polícia.
7: Ah, e o polícia tem o direito de comer e beber e não pagar?
8: Então eu vou sentar a praça na polícia pra eu começar a beber e comer de graça.
9: Ah, isso era antigamente, os capitães tinham morado.
8: Antigamente, Tenente André.
7: É. Tenente André, na década de 80, no início de 1983, eu caí numa fria, porque houve uma cheia grande aqui e inundou Cruz do Espírito Santo. E eu trabalhava na Correio AM, 1230. Aí fui levar, a gente fez uma campanha para conseguir donativos para levar para o povo vítimas da cheia de Cruz do Espírito Santo.
8: Eita cheia grande.
9: Eu lembro.
7: Aí a gente levou um caminhão lá de roupa, alimento, tudo mais. Só que 5 dias antes, uma senhora ligou lá de Cruz do Espírito Santo no programa. Esse programa era tarde. Ele disse, Jota, chama atenção aí do comandante da Polícia, geral da polícia, Coronel Benedito de Lima Júnior.
8: De Marizópolis.
9: 84,
7: foi? Oi. Chama a atenção aí do coronel, comandante da polícia, que aqui tem um sargento chamado Faustino, que toma conta aqui do destacamento. E esse sargento passa na feira, pega 20 quilos de carne nos açougues, pega 30 quilos de feijão, arroz, macarrão, verdura, não paga nada.
8: Não era pra cheia, não. É,
7: sai com o caminhão, sai com o carro cheio, chega, o carro vai com a traseira baixa. Não paga nada e tem uma coisa. Se não der, ele bota a banca mesmo. Agora os comerciantes lá têm medo dele.
9: Mas Jota, não é isso.
7: Aí veja bem, aí o comandante pegou e afastou o sargento, tirou de lá e mandou lá para o lado de Souza.
8: Benedito Lima Júnior era de Marizópolis.
7: Ele era de Marizópolis. Aí,
8: pois, Benedito Lima Júnior.
7: Aí mandou ele pra lá, pra esse lugar, ó. Aí quando eu fui entregar o caminhão lá de donativos, camarada alto, mais alto do que Faustão, com a lapa de mão do tamanho do mundo,
8: uhum,
7: bateu nas minhas costas, ó. Aí disse, você é o Jota Ferreira da rádio, né? Eu digo, sou ele. Ele disse, muito bem. A força que você tem para derrubar, tem para levantar?
8: Eita.
7: Aí eu disse, mas eu não derrubo nada. Aí ele disse, derrubou. Você tirou eu da zona de conforto e botou lá pros cafundós de Judas. Eu disse, eu? Aí ele disse, foi. Mas tá tudo bem. Depois eu digo a você, quando tu terminar aí teu serviço aí, vamos beber um ali, no bar do rejeito. Aí eu disse, tá certo. Aí eu chamei o motorista, chamava-se Rivaldo, disse, Rivaldo, aquele rapaz ali chamou a gente para beber uma, depois aqui da entrega do material aqui, disse que tem um bar de um rejeito ali, a gente bebeu um, ele disse, vai, aquele ali é o sargento Faustino, que tu botasse ele lá para Cajás, lá para Souza, viu? Vai, o cara tá dizendo aqui, ó, o sargento Faustino tá falando com o Jota ali, ó.
9: É porque é o seguinte, Jota, Aquela mentalidade, quem dá a polícia empresta a Deus.
7: Olha aí.
8: Aí tá certo, é. A segurança, é porque, né, Danilo? Segurança.
9: Aqui minha polícia é do tipo de Robin Hood, sabe?
7: O Robin Hood é o que tomava do rico.
8: Tira do rico e dá ao pobre.
9: Não, tomava do rico e dava nos pobres.
7: Tomava dos ricos e dava nos pobres.
8: Aí dava nos pobres, né? É diferente de Robin Hood.
9: Mas é assim mesmo. Ô tempo maravilhoso,
8: vixe. Ô, Tenente André, eu fui coletor estadual de Uraúna. E eu cheguei.
9: Uraúna é demais,
8: logo quando eu cheguei lá, eu tomava umas lapadas de cana, né?
9: Que ano era?
8: Era em 80.
9: É.
8: Aí eu cheguei num barzinho lá, que tinha um barzinho assim simples, aí eu tomei umas 3 lapadas de cana, né? Com caju. Aí eu disse, minha senhora, por favor. Ela disse, o senhor coletou daqui agora? Eu digo, sou sim, senhora, cheguei agora. Ela disse, tudo bem, satisfação muito grande e tal. Aí eu disse, por favor, que eu vou na coletoria, vem aí minha despesa, por favor. Ela disse, meu filho, autoridade aqui, soldado de polícia e coletor não paga nada.
9: Rapaz, é bom demais. Todo canto que eu trabalho, eu tenho um esquema, tá certo?
7: É, olha aí.
9: E era a dona do hotel pra comer bem.
8: Aí é bom, feijãozinho bom do sertão.
9: Ó, só tem um emprego melhor do que polícia. Sabe quem é que tem?
8: Diga.
9: J.R. Durão, fotógrafo da Playboy.
7: É, fotógrafo melhor do que polícia.
8: Aí é só céu.
9: Tem, só tem esse que é melhor que polícia, porque, meu amigo, gabandarda, armado, fardado, namorar sem gastar nada, isso é vida não. Isso mas é uma terapia remunerada.
8: É bom
9: terapia
8: demais. Remunerada. É bom demais.
9: Mas é assim mesmo.
7: Olha aí, doutor, tenente, só para encerrar aqui a conversa lá de Faustino de Cruz do Espírito Santo.
9: Te digo.
7: Eu voltei para ele para dar satisfação, né? Eu disse, mas como é o seu nome? Ele disse, é o Sargento Faustino. Esqueceu meu nome? Eu disse, não, porque eu sabia do nome, só não se ligava o nome à pessoa. Aí ele disse, mas diga aí. Eu disse, olha, é que eu não bebo, não. Ele disse, já deixasse de beber, porque o cara disse que tu é bom no copo. E deixou de beber por quê?
8: Jota, um medo desse passa a vontade de beber na hora.
9: Mas é assim
7: mas
9: mesmo.
7: Mas deu tudo certo, depois ficou meu amigo.
9: Todo mundo tem problema.
7: Todo mundo.
9: Ô, Jota, eu tô aqui, rapaz, num serviço muito pesado, debaixo de um pé de manga. Sim. Uma rede, rapaz. Comendo aqui, tomando uma matuta com arroz de leite e piau. Piau, como se é aquele piau.
7: Piau é um peixinho pequeno, né?
8: Não é muito pequeno, não.
7: Que assado.
9: Não é piau, não é piaba, não.
8: É piau. Ah,
7: é piau, não é piaba. Não.
8: Piau é peixe de água doce, né?
9: É, de água doce.
8: É. E outra coisa, e ele é tão saudável que no interior, quando a mulher dava luz, descansava, como dizia lá, podia comer piau, né?
9: É verdade. Kumatã mata até...
8: Não, Kumatã é meia traiçoeira.
9: Muxa até folha de zinco.
8: É.
7: Diz que é bom também traíra, né?
8: Amigo, traíra é perigoso.
9: Sou coletor de Cajazeira, rapaz. Sou muito amigo de Tico lá de Souza, que morreu faz tempo. Osmídio Gomes.
8: Oxe, então Osmídio foi da minha turma.
9: Pronto. Osmídio teve uns travas assim na vida, não foi, rapaz?
8: Joga teve, caralho. Teve uns problemazinhos.
9: Foi mais assim mesmo.
8: Eu vou lhe chamar de você. Você conheceu o Major Chiquinho?
9: Ave Maria. É pai de Buda Lira, pai de Nanego, pai
8: exato.
9: De.
8: Exato. E conheceu o Rubens de... Farias?
9: Sim, mas tem um programa em Cajazeira, Noite de Seresta.
8: Exato.
7: Era o locutor?
8: Era o locutor.
9: Eu conheço gente, rapaz.
8: Você conheceu o Pedro Gomes?
9: Quem?
8: Pedro Gomes, filho, que também era fiscal.
9: Eu conheci Zé Gonçalves. Foi
8: Zé Gonçalves Moreira, lá de Bom Jesus.
9: Aí eu conheço tanta gente, que eu tava uma vez no quartel, lá no 5º Batalhão, onde me aposentar, sabe? Tá ouvindo?
8: Tô ouvindo.
9: Aí eu falando que era de Cajazeiro, um soldado bem novinho, dizendo, sargento, era sargento, minha família é de Cajazeiro. Eu disse, quem é a sua família? Ele disse, meu avô é doutor João Isidro. Aí eu digo, ah, eu conheço demais, sanitarista, homem bom. Cadê aquela filha dele que nós pegava direto? Ele disse, era minha mãe.
8: Ai, meu Deus do céu.
9: Mas é assim mesmo. Hoje eu vivo só da saudade. É eu e o YouTube, sabe? É. Porque é assim mesmo. Eu quero vir pra tomar uma lapada de cana com o Jair Adriane. Você partiu meu coração.
8: Eita, bicho.
9: Oferecer a voz que parece um caldinho de feijão com cana, Jota Ferreira. E você que eu esqueci dessa bastião, né?
7: Expedito, rapaz.
9: Pedro Coletor é rico, né, Expedito? Também é rico?
8: É, eu sou rico, sou. Muita saúde ainda, uma família bacana e Deus pra ajudar a gente. É riqueza demais, né, não?
9: É passar pra tu ter na internet, eu comecei assim. Ei, cara, fica na felicidade.
8: Um abraço pra você, tenente.
7: Valeu,
9: tenente. Um domingo sem Jota Ferreira é uma semana sem saudade.
8: Valeu.
9: É o seguinte, viu, meu amigo? É. Todo mundo tem problema.
7: Todo mundo, um abraço.
9: Bom domingo pra vocês, cara.
8: Obrigado.
7: Valeu, tenente.
9: E não bate em beber cachaça, não.
8: É bom porque conserva.
7: É. Valeu, tenente, muito obrigado. A gente tem um monte de músicas aí, né? A gente começa com quem?
8: É, bom.
7: Pronto. E as outras você vai pela ordem. Eu quero mandar um abraço aqui pro meu amigo Heriberto, tá aí vendendo seu galeto aí na Derbal Pirajibe, no bairro de Jaguaribe. Ele é de Buchadas Restaurante, é a melhor buchada do Brasil. E o melhor bode. É, tem uma pessoa aí na linha? Alô, bom dia do telefone.
10: Bom dia, Jota.
7: Com quem eu falo?
10: Como é que você está? Você
7: tudo
10: fala
7: bem.
10: Com Rosilda do Mussumago.
7: Dona Rosilda do Monsenhor Magno, conhecido Mussumago.
10: É, bom dia, seu Expedito.
11: Bom dia.
10: Bom dia, esse menino que atendeu o telefone.
7: Ele é.
8: É o Léo, Léo Tec.
10: Tec. E bom dia a toda a família da 100.5. E a gente somos uma família. A partir do momento que a gente passa para conversar com vocês, aí a gente passa para ser uma família.
7: Verdade.
10: Passa para ser família e grandes. É uma família e grande. E hoje eu quero pedir a música de Lindomar Castilho, Minha Mãe, Minha Heroína, para oferecer à minha irmã, que eu estou muito feliz, porque ontem eu falei com ela.
7: Coisa boa.
10: Graças a Deus, ela está melhorzinha. Ela estava sentada no sofá, quando eu liguei, bem próximo do telefone, aí falei com ela. Ela deu só duas palavrinhas, mas falou.
7: E valeu a pena.
10: Com ela. Graças a Deus que ela está melhorzinha. Vai melhorando um pouco, né, Jota? Porque não é assim, de repente, como a gente quer, né?
7: Aí a senhora quer Lindomar Castilho e quem mais?
10: Só essa mesmo. Aí manda você, para seus pedidos, para Dona Maria José, que já conversei com ela já hoje, Zezinha, João Batista, Bizinho. E os outros ouvintes que estão escutando o programa. Para mim,
7: okay.
10: Para todos. Para Zezinho, meu esposo, que se encontra na feira. E até sábado, se Deus quiser.
7: E ele quer. Abraço forte.
8: Jota, aproveitar aqui para mandar um abraço para o meu estimado
7: amigo,
8: colega e amigo, Rui Carneiro. Ele estava ouvindo aqui.
7: É o deputado?
8: Não, é um...
7: É outro Rui
8: Carneiro. É um homônimo, né? É o mesmo nome, né?
7: É o mesmo nome.
8: É, mas ele é meu colega e ele está dizendo que estava ouvindo a gente. Eu estou mandando um abraço para ele. Extensivo a todos meus grandes colegas do Fisco.
7: Tem uma pessoa aqui nesse aqui, ó. Alô, bom dia, Zezinho. Alô, Zezinho.
12: Bom dia.
7: Bom dia, tudo bem, rapaz?
12: Tudo bem, graças a Deus. Bom dia, Expedito.
7: Bom dia, Zezinho.
12: Eu senti sua falta domingo, viu? Eu senti
7: sua falta. Ô, rapaz, é coisa boa.
12: Eu não liguei porque eu tava sem tempo, eu tava ocupado, mas sempre eu ando com o radinho escutando, entendeu? Aí eu senti sua falta, mas você tá bem, né?
7: Graças a Deus.
12: Graças a Deus. Jota, primeiro eu quero abraçar minha esposa Célia, meu filho Cício, meu filho Pedro Henrique, aí vem Cício e a turma todinha. Jota, eu já estou pedindo uma ajuda aí, as pessoas que quiserem ajudar pro Dia das Crianças, você sabe, né? Me ajudar, eu vou deixar meu telefone.
7: É que ele faz festa do Dia das Crianças lá no bairro.
8: Faz, né?
7: Aí ele pede, faz apelo para brinquedo, quem quiser ajudar, e a festa dele é bacana, viu?
8: É 12 de outubro?
7: É 12 de outubro. Beleza, aí, qual o telefone, Zezinho?
12: O telefone é 93-04-4779. Primeiro 9 na frente, né, Jota?
7: É, com 9 na frente.
12: Vou repetir mais uma vez. 93-04-4779. Quem puder me ajudar, você sabe, porque eu tenho uma despesa muito grande, tem que pagar carro de som. É, você já viu para festa?
7: Bota pula-pula para as crianças, pipoca e tal.
12: Muito bem, né?
7: Eu estive lá e vi.
12: É, você disse que vinha o ano passado, por aí. Talvez só naquele tempo mesmo todinho.
7: Mas...
12: Porque é muita gente, né, Jota?
7: Muita gente despesa, mesmo.
12: Eu tenho uma despesa muito grande, não tenho apoio de polícia, não tenho apoio. Eu tenho apoio só, primeiramente, de Deus, de meus amigos e de você. Que você me ajuda muito, a sua presença já me ajuda muito. Entendeu? Quando eu passo no carro do senhor Luciano, que está perto do J. Ferreira, está marcando presença, tal e tal, você viu aquela botidão de gente, não é isso?
7: É verdade.
12: Aí, abraçar meu amigo Expedito aí, tá?
7: Um abraço para você, Zezinho.
12: Fica com Deus. Vou deixar meu telefone no ar de novo. Meu telefone, primeiro 993-04-47-79. Muito obrigado, um bom domingo pra você. E o Tenente André, eu tava escutando o Tenente André. O Tenente André é um barato, viu, André?
7: Tenente André, como é que é, Veraldo, chama?
12: É
7: um luxo.
8: O Tenente André é um luxo.
12: É um luxo. Valeu, Jota, aquele abraço, fica com Deus.
7: Abraço pra você.
12: Tchau, Expedito.
7: Tchau. Alô, do telefone, bom dia. Com quem eu falo?
11: Ana Maria.
7: Ana Maria, pois não, Ana Maria. Qual o seu bairro?
11: Bom dia, doutor Expedito, e o rapaz que me atendeu. De todos os
8: bom dia.
11: Novos ouvintes, dona Maria José, dona Rosilda, Isamar, lembro de Isamar, sim, muito, do tempo de Jorge Brown Silva. Tinha aula, sei que ele e outro, mas deixa tu pra lá. Deixa tu pra lá, não. Eu vou parar esse assunto. Eu nunca mais tive alegria. Desde que quando eu perdi meu filho, agora, antes, eu aceitei. Não sei se eu aceitei. Eu...
7: Não, a pessoa se acostuma a viver com a falta. Percebida. Mas todo dia parece
11: aí,
7: que foi ontem.
11: Aí, no dia do enterro dele... Eu só tenho duas lembranças. Agora começou como um filme na minha vida. Primeiro aniversário dele, quando ele fazia, estudou pela primeira vez aos 4 anos lá em Dona Foda Coutinho. Quando ele foi aí do milho, ele não quis roupa de milho. Ele desfilou de roupa jeans, no Astreia. E tinha um menino da Casa Chan, que era um chinês, e ele foi quem ganhou. Ele desfilar pelo João Paulo. Ele estudou até com o filho do Jota Ferreira. Aí eu fico assim, eu não tenho mais vontade de me alimentar. Eu tenho um frio constante. Eu não sinto mais vontade de sair. É só lembrança, lembrança, lembrança como um filme. E também queria entender por que eu fiz isso. Eu fui lá na São João Batista e avistei ele. Fiquei triste e tudo, me trouxeram para casa. Me enganaram, me trouxeram para casa. Conclusão, que a história do seu programa não é esse dia do domingo. No dia do enterro dele, eu fui muito elegante. Eu fui com um vestido boniteira, um sapato combinando, uma bolsa que eu usei no casamento da minha neta, a Quenéta, e fui todo desse jeito. E lá eu vi a despedida dele e tudo. Eu lembro que eu torci o pé num daqueles buracos, como diz minha neta, era um buraco. Tudo é buraco lá. Aí, quando eu vi botar aquelas placas, tudo, eu saí imediatamente, tudo, que não era nem meu, foi, é alugado. Aí, conclusão, deixa, passa a fita.
7: Beleza, dona Ana Maria, você frio, crê em Deus?
11: Duas, três coxas, eu não passo frio. Não sinto vontade de me alimentar de jeito nenhum, nem sinto fome. Aí, vou parar por aí. Quero agradecer ao doutor Lucas pelo ele ter se comunicado comigo, ter me orientado aí um método de vista. Ele vai tratar do meu problema, mas no dia 21, que eu marquei para ele pegar o histórico de consignações. Lá no INSS eu tenho duas pensões, aí eu não pude ir. Porque me deu uma dor no tornozelo, os médicos falaram que era vascular. Meu médico comprou 265 de remédio, não é. A dor passou agora para o nervo. E eu não sinto nada de saúde, eu não sinto nada, nada. Eu só senti uma paralisação.
7: E qual a música que a senhora quer ouvir?
11: Paralisação emocional. Já chamaram análise aqui, já fizeram exame de sangue de mim, toda qualidade, eu não tenho nada. Aí eu gosto de te ouvir. Tenha a maior atenção por você. Sempre estive, sempre me escutei. E pelo doutor Expedito. Tenho por outras pessoas que apresentam o programa também, mas eu gosto de escutar a CBN. Agora hoje eu gostaria de pedir, porque eu sempre gosto. Eu nunca senti partido de ninguém. A partida de meu pai foi há 50 anos, ele era coletor, isso que ele está dizendo aí. Olha. Na Secretaria das Finanças. Minha mãe foi em 2004, mais recentemente.
7: E a música
11: a
7: qual é?
11: Hoje eu não tinha passado por isso aí.
7: Qual é a música?
11: Então, meu espírito não está aceitando. A música que eu gostaria de ouvir é a Cássia Amarela. Porque meu pai.
7: E quem
11: é
7: que canta maçom. A Carta Amarela?
8: A Cássia.
7: E a Cássia.
11: É com o doutor Expedito.
7: Olha.
8: É, o original é.
7: Lula Gonzaga.
8: O original é com o Luiz Gonzaga, mas eu tive a coragem de gravá-la também.
7: Ok.
11: Ele peço perdão. É um desabafo meu pelo estado emocional que eu estou.
8: Ô, Jota, Jota, licença aí, Jota, só para fazer uma pergunta. Ana Maria, e seu pai era da ordem, era?
11: Era, sim.
8: Era, né?
11: Eu
8: tá bom.
11: Eu me lembro do enterro dele ligeiramente, mas eu não senti tanto com meu filho. Foram todos com os aventais, usavam as espadas, não era isso?
8: Tá bom, tá bom. Então você é minha sobrinha, viu?
11: Eu gostaria de ouvir a Caixa Amarela.
8: Tá bom.
7: Beleza, vamos cantar agora para a senhora.
11: Obrigada, me desculpe, Jota Ferreira.
7: Tá tudo certo, nada errado, tá tudo ok. Vamos para frente.
11: Um abraço para Dona Rosinha e Dona Maria José.
8: Um abraço para você, Ana Maria.
11: Muito obrigada.
7: Tchau, tchau, Ana Maria. Cantarolamos assim, ó.

Esta é a canção que eu fiz pra você, mamãe. 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
4: Muito bem, 11 e 11, tudo igual. Aí quando eu chamava a Bing, eu dizia: as pernas de Oliva, palito, 11 e 11. Muito bem. Ah, rapaz, Jackson Moura tá na linha aqui. Alô, Jackson Moura, bom dia.
5: E aí, Jota Ferreira.
4: Tudo bem? Você está nesse momento no Rio de Janeiro, em que lugar do Rio aí, Jackson?
5: Eu moro aqui em Santa Cruz, num bairro chamado Cesarão.
4: Logo depois de Campo Grande.
5: Sim, depois de Campo Grande e antes de Sepetiba.
4: É, rapaz, por falar em Sepetiba, aí tem uma emissora de rádio, né?
5: Olha, rapaz...
4: É em Sepetiba, aí no ponto final dos trens aí da rede ferroviária.
5: Muito a do Teodorico Júnior, não sei se você conheceu o Teodorico Júnior. Tinha uma emissora aqui, nas proximidades do quartel da aeronáutica.
4: Exatamente aí.
5: Nas proximidades também do exército. Mas, infelizmente, essa rádio, não sei o que houve, ele até me deu uma força, eu também fiz o mesmo por ele. O Jorge Batari nos ajudou também na Rádio Nacional.
4: Eu demais, eu conheço o Jorge.
5: Sumiu, não sei o que houve, né? Ele entrou nas políticas por aí, junto com o Garotinho, e até chegou a dar uns passos, viu? Mas depois desapareceu o Teodorico. Hoje eu não sei mais, não falo mais nada dele. Tem algumas pessoas por aí no rádio, por onde eu ando, eles me perguntam por ele. Mas eu não tenho mais convicção por onde o Teodorico anda.
4: Mas a rádio ainda existe aí, Sepetiba?
5: Não, eu não escuto mais a rádio dele, porque me parece, pelo que eu ouvi falar, ele entrou na campanha aí junto com o Garotinho, e o Garotinho prometeu um transmissor forte para ele, que a rádio dele não tinha tanta potência.
4: Era AM e era potência pouca.
5: A rádio dele era debaixo da linha de onde o avião desce aqui pro quartel. E quando ele botou esse transmissor forte de 1000, começou a atrapalhar, né? E aí foi fácil para os caras irem lá e pegar tudo, né? Daí eu acho que acabou com a situação do Teodorico Júnior. Ele ganhou o que o Garotinho prometeu, né? Prometeu um carro novo para ele, prometeu esse transmissor e deu tudo. O Garotinho ganhou, deu tudo que tinha prometido. Só que ele foi usar essas coisas num lugar onde talvez não pudesse, né?
4: É. Mas beleza, tudo bem.
5: Antes disso, eu não sei mais nada.
4: Ô, Jackson Moura, você já gravou quantos discos? Estou falando aqui de vinil.
5: Pois é, eu acabei de gravar agora o de número 8, que já é CDs, né? Mas ainda nem tenho esse CD. Não sei nem se a gente vai fazer, porque o diretor da gravadora, o Tarcísio Costa, vocês que estão no rádio sabem muito bem que hoje não se vende mais CD, nem LP, nem compacto.
4: É mais para divulgar nas redes sociais.
5: É todo feito independente desse tipo de coisa. Mas eu gosto muito de fazer o CD, apesar de ser muito caro, Porque geralmente quando eu vou para os programas de televisão, a gente já vai certo do que vai mostrar, né? A gente, o artista. Mas o dono do programa não sabe o que é que a gente fez totalmente. Vamos dizer, eu gravei hoje, por exemplo, 10 músicas. Eu vou escolher duas, do meu gosto, da maneira que eu me sinto feliz. Vou e toco no rádio. Só que também o pessoal só sabe dessas duas, por exemplo, que eu mostrei. Então eu gosto de fazer o CD, porque até quando eu vou para São Paulo, agora se Deus quiser, em dezembro, se Deus quiser já está certo, eu vou para São Paulo. Um programa que eu estou sempre lá, o programa do Irã Tentação. E acontece o seguinte, lá ele diz, já, você vai mostrar o que você gosta, mas você vai deixar comigo o seu trabalho todo, que eu vou escolher coisas que talvez seja bem melhor do que o que você está mostrando. E é verdade. O que acontece? Eu faço o programa, participo, canto as duas músicas e deixo o CD com ele.
4: E ele escolhe a música de trabalho.
5: Uma semana, um mês depois, ele já telefona, falando, já, pelo amor de Deus, você mostrou duas músicas muito boas, mas parece mentira. Eu ouvindo o seu trabalho no carro, eu ouvi que tem coisas que você vai ter que vir aqui para mostrar. Porque é muito bom. Então, e de agora em diante, você já sabe. Quer dizer, aí é de acordo com o gosto dele e do programa lá, sei lá, não é bem o meu. Mas acaba sendo que eu acabo gostando, porque é um trabalho que satisfaz. Eu sempre falo para as pessoas que a música é como se fosse um filho, né? A gente não tem que dizer que esse filho é o mais bonito, esse é o que faz mais meus gostos, esse é o que dá mais satisfação para mim, aquele já não dá, esse não dá e tal, aquele lá eu não gosto. Quer dizer, a música é como se fosse um filho. Você, quando grava uma música, você grava porque você gosta. Alguma coisa de bom para você, essa música passa. Então, você não tem que discriminar a música. Isso eu estou falando da minha pessoa com meus trabalhos, né? Então, é que eu falo para as pessoas assim, é por isso que eu não sei bem qual é a melhor nem qual é a pior. Eu mostro aquilo que eu estou com vontade de mostrar naquela hora.
4: Alguma pergunta?
5: E depois o pessoal é que vão ouvindo as coisas e vão descobrindo. E aí é quando dá certo, porque é quando os outros escolhem. Eu mesmo escolhendo, não sei se estou certo ou se estou errado. É, faz meus gostos, mas não quer dizer que é aquilo que é o certo, que tem que seguir em frente. Certo é desse jeito.
4: Ô Jackson.
5: Eu faço um CD, mas que não tenho intenção de vender até, porque não se vende mais, né?
4: Ô Jackson.
5: Mas tá todo na internet.
4: Me responde uma pergunta aí.
5: Pegar lá, o cara dá o número do telefone, dá lá a rede social, que eu sou péssimo nesse tipo de coisa, né? Mas as pessoas acham pronto, e aí, poxa, mas o cara está mostrando uma música que não tem nada a ver, o cara tem uma música tão bonita aqui, e ele fica mostrando um negócio que não tem nada a ver. Tá bom, é o gosto das pessoas. Por exemplo, parece mentira, a gente tocou no nome do Valdir Soriano, né?
4: Oi.
5: O Valdir Soriano, eu sou sincero, para mim foi um grande artista, certo? Até portanto, eu hoje gravo música dele, regravo, né, porque ele já gravou. O que acontece? Mas o Valdir só tinha coisa bonita e boa. Eu não acho nada do que o Valdir fez que eu diga, ah, isso aqui não presta. Ah, aquilo ali era muito ruim. Aquilo ali era feio. O jeito que o Valdir, sei lá, vivia se pontificando, era tudo errado. Não, não vejo nada de errado. Tudo perfeito. Né?
4: Olha,
5: uma pessoa que, igual a mim, eu posso falar do Valdir porque tinha conhecimento com ele.
4: E tinha convivência com ele, né?
5: Como eu também não sei. Mas e como é que ele era tão inteligente para fazer essas coisas tão bonitas que agradava tanta gente, né?
4: É.
5: E por isso hoje eu estou nessa estrada aí. Antes eu não pensava em gravar trabalho de Valdir Soriano. Eu pensava em gravar os meus, porque eu tenho muitas músicas, né? E aí, em vez de gastar dinheiro com música do Valdir, eu gastava com o meu, quer dizer, os meus trabalhos. Só que depois, com o tempo, eu fui para essa gravadora e contando a história lá para o Tarcísio Costa, mas já, se tu veio do Norte e Nordeste, né, arrastando um cachorrinho velho aí numa corda cheia de fome, para procurar o Valdir Soriano, encontrou o cara. E agora tu não grava o trabalho do cara, cara? Fiquei pensando, sei lá, cara. Poxa, eu fico feliz só em ouvir as músicas do Valdir. Não, mas você tem que gravar, tu tem que gravar.
4: Aí você gravou. Ô Jackson, você conhece aí no Rio de Janeiro, conheceu o Iranilson, o radialista? Jackson? Então, saiu da conexão, né? Caiu. Jackson Moura?
5: Isso. Oh. Deixa eu escolher coisa boa do Valdir, porque é maravilhoso o trabalho dele.
4: Ô Jackson, é Jackson.
5: Sim.
4: Você conhece aí no Rio de Janeiro, ou conheceu o radialista Iranilson?
5: Ah, conheci, sim. Eu não sei, parece mentira, Jota. Eu tive há muitos tempos atrás, em 75, por aí, 76, foi quando eu estava engrenando nessa situação. Quando eu conheci tantos radialistas, porque eu só vivia em prol disso, eu batalhava, eu queria estar nesse meio. Rapaz, eu fazia qualquer coisa para estar junto com esse pessoal. Ia descobrindo e estava lá, dava meu jeito, estava lá, e fui assim. Só que depois chegou uma hora que aí as rádios foram modificando o sistema, não dava mais para ganhar dinheiro, e aí eu fui deixando para lá. Essas pessoas, então, que me ajudaram no início, hoje parece mentira. Um deles, que eu conheço muito bem, até não está bem, que é o nosso amigo, que ele até pediu uma ajuda essa semana, é Jorge Bacari.
4: Você deve Bacari, conhecer, porque Jorge demais. Bacari
5: foi o maior defensor desse estilo brega, né? Jorge Bacari.
4: Tem o Zé Biriba também.
5: Jorge Bacari me ajudou muito. Hoje estou com contato com ele sempre. Eu já até fiz um show aqui numa casa chamada Buraco da Gia. Foi ele o apresentador. Isso foi a organização do show do Tarcísio Costa, que é o diretor da gravadora Som Master, junto com ele. E essa semana ele estava pedindo ajuda, porque ele ficou diabético e ele fez uma cirurgia no pé. E essa cirurgia, o problema está muito sério com ele, ele não está trabalhando. Jorge Bacari é do rádio, né?
4: É.
5: E eu não sei qual o problema, ele estava pedindo ajuda. Eu não cheguei a falar com ele pelo telefone, mas ouvi a voz dele, porque a gente estava gravando, viu? E ele falava para o Tarcísio Costa. Eu acabei ouvindo, mas não falei nada, né? Mas acontece o seguinte, hoje também estou junto com o Jota Bosco, que trabalhava também em rádio, me ajudou muito também de início, né? E agora está me chamando. Eu vou Palavras aqui em Minas Gerais, se Deus quiser, agora dia 9 de agosto. É um grande show que vai ter lá. Eu acho que vai 25 artistas daqui do Rio de Janeiro, né? Quer dizer, vai sair daqui do Rio. Nem todos são daqui do Rio, mas a caravana vai sair da Ilha do Governador, que é onde o Jota Bosco mora. Então a gente vai para lá fazer esse show para um...
4: Iranilson morava lá também na ilha.
5: Ele é radialista e dono de programa de televisão, e dono de um canal de televisão, e dono de uma rádio em Minas Gerais. Está dando essa força para todo esse pessoal que vai para lá. Vai bancar as situações para todos. Então o Jota Bosco escolheu algumas pessoas, que não foram poucos, 25 artistas, vai tudo por conta do cara, né? E isso vai ser muito bom. E as portas daí vai se abrir, que eu tenho fé em Deus, porque o cara vai batalhar por a gente.
4: Okay.
5: Alguns deles assim ainda, que eu conheço. Mas a maioria eu não sei por onde anda, outros morreram, né? Infelizmente, outros estão fora do rádio, já se aposentaram, já estão com outras atividades. Mas eu conheci muita gente ainda. De vez em quando alguém lembra, né? Turani dos Santos, está numa rádio aí que é maravilhosa, bem um dia desse eu fui para Caxias, né, e está lá, o negócio funciona. É um deles também que me ajudou muito, esse cara. No início eu tive muita gente que me ajudou, eu nem lembro quem são essas pessoas, agradeço muito a Deus por essas pessoas existirem, né, senão eu também não existia, porque é muito difícil essa vida.
4: Boa.
5: Mas a gente vai com fé em Deus seguindo a estrada.
4: E vamos cantar o quê? Hoje é o dia?
5: Pode ser, hoje é o dia.
4: Beleza.
5: Vou mandar um abraço então, através de todo esse comentário que você faz aí, em meu nome, no nome do Beto Fonte, viu? E a todos, enfim, quero mandar um abraço. Tenho fé em Deus que um dia eu vou dar uma chegada aí no Norte e Nordeste.
4: Valeu,
5: meu. O Jota Bosco é que fala, Jato, você agora tem tudo na vida, ou você não pode esquecer do lugar de onde você veio. Só porque você veio de lá num lugar pobre, não quer voltar mais lá. Não, não é isso. Não é que eu não quero voltar lá. Eu tenho até vontade de ir. é que as condições, alguém acha que eu tenho condições para tudo, como alguém me vê na televisão, mas eu ainda não estou com essa situação. Só Deus sabe a situação.
4: É mais na frente vai chegar, né?
5: Mas você que é do rádio, que começou, não foi hoje, sabe muito bem como é a vida. A gente tem que lutar muito para chegar em algum lugar. Eu sempre falo, né, para o nosso amigo em São Paulo, que ele morre de rir quando eu falo no programa dele, que se não é o apresentador, né, sair na frente com facão amolado, cortando tudo quanto é espinho, para poder a gente passar, a gente se machuca a vida toda. Não tem como chegar em lugar nenhum. A sorte nossa é vocês do rádio, da televisão, que tem esse espaço maravilhosamente muito abrangente em todo lugar, que chega, leva a gente para tudo quanto é lugar que a gente nem imagina. Isso que é o importante, é por aí que a gente vai. Sem isso a gente não vai a lugar nenhum.
4: Valeu, meu caro Jackson Moura.
5: Depois a vocês que fazem esse tipo de coisa com a gente, os artistas. E pedimos a Deus que sempre aconteça, que as coisas facilitem para todos nós. Apesar de que nada facilita. É sempre difícil, mas a gente, com fé em Deus, a gente acaba passando por essas barreiras e chega lá.
4: Então, okay.
5: Hoje é o dia, com certeza, o Beto Fonte fica feliz por tudo. Graças a Deus, eu também não me sinto mal, me sinto muito bem feliz através dessas ondas, dessas rádios aí que nos tocam. Né? E estamos seguindo em frente, com fé em Deus.
4: Valeu, meu caro Jackson, muito obrigado pela sua participação. Um abraço para o povo aí em Santa Cruz, aí em Campo Grande e em Sepitiba também. Valeu, meu irmão. Doutor Expedito, você ouviu aí a história da longa história do Jackson Moura?
6: É, rapaz, é uma história bacana, né, Jota?
4: É. Ele foi, é funcionário público federal.
6: Foi, foi, né? Aqui do ele foi de
4: Pernambuco,
6: Pernambuco, né? É. Rio. É bacana. E ainda está em ordem, né? Falando bem.
4: Viajando
6: e a consciência é muito bacana, viu?
4: Gravou seis LPs e o resto é CD.
6: CD, né?
4: Oito,
6: tá bom.
4: É muito bom, né? Então, doutor Expedito.
6: Já é um pouco experiente também, né?
4: É, um pouco, né? Ele é altamente experiente,
6: né, Jota?
4: Né? Aí, alô, do telefone, bom dia.
7: Bom dia, meu amigo.
4: Tudo bem?
7: Tudo bem, sinto propaganda. Quem faz sinto propaganda já sabe, né, rapaz? Sinto propaganda, a luta dele é muito grande.
4: É
7: sinto propaganda é o grande samaritano em toda Paraíba. Esse nome, quem me batizou com sinto propaganda foi nossa amiga Raquel Maroja. Já tem mais de 10 anos, sinto propaganda em Santa Rita. Muito conhecido em Santa Rita. Quem conhece meu trabalho, minha luta, já sabe. Sempre a cobrança é muito grande em Santa Rita, né? Realmente, quero agradecer a população de Santa Rita, todos os amigos, nossa amiga Lei do Padre, Mariquinha, Marinha do Relógio, nossa amiga da Alta Padaria, né? E também nosso amigo Lambu, lá da Casa Pio.
4: Lambu?
7: Vocês também que estão trabalhando nesse dia a dia aí, no domingo, aí nessa 6.5 Líder. É a rádio de grande audiência na cidade de Santa Rita, de toda Paraíba. E quero também dizer, avisar também, meu filho, que se não estou apagando, também trabalho de palhaço também, viu? Sempre eu fui trabalho com palhaço, troféu de criança que aparece. Eu só não vou deixar o nome agora porque eu não sou de corrente, porque o nome do chip é novo. Mas eu acho que domingo eu levo meu nome no telefone aí no programa de rádio com vocês, então vocês
4: divulgam
7: meu trabalho.
4: Ok.
7: Trabalho aniversário, trabalho em comércio também de loja, viu? É um trabalho muito excelente, trabalho com som também. Eu tenho todo equipamento de palhaço, trabalho com Papai Noel também no final de ano, viu? Sinto propaganda muito conhecida na cidade de Santa Rita. Quero deixar desde já um abraço para toda a população de Santa Rita, aqui da Rua Dr. Pedrosa, e vocês também que estão domingo e trabalhando nesse programa. Que Jesus abençoe vocês, sempre tenha conquistado muitas pessoas na cidade de Santa Rita, toda Paraíba. Fica com Deus, um abraço e bom domingo para vocês. Tudo de bom para vocês. Tchau.
4: Abraço forte para você, muito obrigado pela sua participação, Expedito Leite. Hoje a turma tá danada para falar, né?
6: É domingo, né?
4: Tagarela danada, né?
6: Hoje é o dia, né, Jô?
4: Hoje é o dia. Doutor, você tocou já duas músicas, um pedido de Isamar e outro
6: Isamar pedido... Aqui Isamar pediu, atendeu duas pessoas, né? Foi Sinfonia da Mata, que a outra disse que ia ficar com a música que Isamar pediu, né?
4: Oi, e teve outra
6: música. E a música. Outra que foi a Cássia Amarela, que foi a Ana Maria que pediu.
4: Já tocou?
6: Já tocou.
4: E a de Dona Maria José?
6: Foi.
4: Tocou também?
6: Foi.
4: Os Amantes?
6: Os Apaixonados.
4: Os Apaixonados. Alô, Elias do Padre, bom dia.
8: Bom dia. Tudo bom?
4: Tudo bem, Elias.
8: Ontem foi sábado e não liguei, eu estava ocupado, mas eu estava saudado de ligar, né? Esse programa, né? Quer mandar um abraço aí para Severino Propaganda, que tem uma, mandou um alô para mim, viu? E aquele, o irmão de Bilzinho também, viu? É. Olha, tudo de bom. Eu gosto muito desse programa, viu?
4: Valeu.
8: Tequinha vai dar um alô.
4: Alô, Tequinha.
9: Jota.
4: Tudo bem?
9: Bom dia, tudo bem. Hoje é dia...
4: dos avós.
9: Dos avós?
4: É.
9: Rapaz, não tenho neto, não. Tenho só cada mão um neto.
4: Cada mão um neto. São 10.
9: Cada mão tem um neto.
6: 10 netos, né?
9: Olha, eu queria... você estava falando aí sobre o negócio de visão. Eu perdi a minha visão faz 7 anos. Eu estava com 55 anos.
4: Sim.
9: Aí eu fui fazer um exame, eu fui com uma amiga minha, e minha sorte foi Jesus e essa amiga minha. Que se não fosse ela, eu acho que os carros tinham me matado, eu cega. Até eu sentar na cadeira, eu estava vendo, era uma pessoa que eu trabalhei em casa de família, fui negociante. E mais, eu fui fazer esse exame e, felizmente, quando eu sentei na cadeira, botaram um negócio quente no olho direito, perdi logo a visão. No outro, foi um negócio, uma perfurou, perdi logo. E quando eu saí cega e desorientada. E minha sorte foi Vânia, de São Paulo, pedreiro, da Rua Tiradentes. Olha, Vânia, um alô pra tu, viu? Não esqueci de tu não, coisa louca. E até hoje eu tô sem minha visão. Mas tem um Deus tem Jesus, estou esperando um chamado para mim, porque eu já fiz um exame de ultrassom, já fiz um exame de queixo. Aí no computadorizado, aí o médico disse que o direito tinha 59% de operar. E o esquerdo, a depois, via. Aí estou esperando até hoje.
4: Mas vai dar certo, espera em Deus.
9: Problema de vista, oi. Quem tem esse problema de vista, qualquer deficiência, não se desengane não, se pegue com Deus, porque eu tenho muita fé em Deus, que um dia eu vou ter minha riqueza de volta, que é a minha visão.
4: Valeu. Qual é a música que você quer ouvir?
9: Rapaz, eu quero uma de Bartô Galeno.
4: Bartô Galeno.
10: Bartô Galeno.
9: Pelo menos uma palavra.
4: Escreva pelo menos uma palavra num pedaço de papel.
9: Para oferecer meu irmão amigo, minha cunhada família, minha irmã Marinha, minha mãe Maria Cardoso, Elia do Padre e a doutor Expedir.
6: Obrigado, Eldô. Obrigado.
9: A Linda, a Jó e a Cristina. E tchau até sábado, se Deus quiser.
4: Tchau, felicidade. A Expedito, coisa boa aí, né?
6: É bom.
4: O pessoal gosta de você, viu, Expedito?
6: Só tenho que agradecer, né, Jota?
4: Aí, garotinho disse, depois o Expedito disse que não canta, não quer, não gosta de cantar e tal, lá vai. 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Vamos cantar lá?
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4: É, vai passar pertinho.
6: Pertinho, é vizinho, né?
4: É vizinho.
6: É vizinho.
4: Nesse dia você vai fazer também um investimento lá.
6: Né? É, Jota? É. Vamos lá, né? Eu quero ir lá contigo.
4: É, Everaldo tá aqui, ó. Everaldo, daqui de Santa Rita, da Rua do Colégio. Aquele que você disse, como é que ele...
6: É um luxo, né? É.
4: Alô, Everaldo, bom dia.
11: Expedito Leite!
4: Aí.
11: Expedito é um luxo, viu, Jota?
6: Eita, aí, Everaldo.
11: Fala de Expedito é quem não conhece Expedito, né?
4: É.
11: Só sabe o que Expedito faz é quem precisa dele. Esse cara é um show, viu, Jota?
4: É.
11: Tem que tirar o chapéu. O pessoal de Santa Rita, Jota, pergunta demais pro Expedito Leite, viu?
4: E é, pergunta a você, né?
11: É aqui na Praça da Vitória, no alto, é nosso Severo Rodrigues. Quem é Expedito? Quem é esse cara? Ele vai Expedito, é um show, velho.
6: É um amigo de Jota Ferreira, é, pode dizer. Jota
11: Ferreira das antigas, né?
6: É.
11: E os dois fazendo um grande programa aí, isso é importante, né? Só quem ganha é nós ouvintes da 100.5, viu, Jota?
4: Você tem visto o Coronel Jerônimo?
11: Coronel Jerônimo, é, todos os dias eu vejo ele, viu, Jota? Ele hoje é reformado, né? Faz um trabalho visitando as igrejas, né? É, visitando o povão, todos os dias aqui em Santa Rita, né?
4: É.
11: É um cara evangélico e todo dia visita um ou outro, né? Amigo, entendeu? E ele disse que sábado e domingo, sempre ligadinho. Ele tá aqui na granja dele aqui, Jota. É, na escuta, bota uma caixa simplificada e fica escutando seu programa sábado e domingo, Jota.
4: Valeu, muito obrigado, Coronel Jerônimo, Coronel aquele Jerônimo. Abraço.
11: Manda um abraço aí, Jota, para nosso amigo, a seu pai, né, Clóvis Samba, a família dele todinha, né?
4: Zé Gomes.
11: Zé Gomes é um luxo, viu, Jota?
4: É.
11: Expedito agora, Zé Gomes, o milho de Zé Gomes, onde ele plantava, velho, aqui no parque da estação ferroviária. Era 2,5 palmos de milho, viu, Expedito?
6: A espiga?
11: A espiga era muito grande, viu? Não
6: sei, a de Luiz Gonzaga era 20 espigas em cada pé.
11: Ixi, mas eu não sei qual era o segredo que Zé Gomes plantava naqueles milho, viu, Expedito? Era um show, nosso amigo Zé Gomes, né?
4: Ai.
11: Muito meu amigo, tudo é meu amigo, né? Tá ali naquela cadeirinha sentado, né? Ainda escuta, né? Todo sábado e domingo aí, nosso amigo Jota Ferreira. Quero mandar um abraço aí, é para nossa amiga Cícia, viu, Expedito? Sua fã, educadora de Santa Rita, né? Ensinou muita gente a lei de Santa Rita, nossa amiga Cícia, que é mãe de advogada de Andra, é aqui pertinho da 100.5, que é irmão de Tom Confecções. Tive de manhã lá e ele disse que a caixa de som fica ligada em cima do balcão, viu, Expedito? Atende o povo e a caixa fica amplificada em cima do balcão. Veja aí como é que é. Agora a força da 5.5 é muito grande, viu, Expedito? Hoje eu tive ali próximo, depois, chegando em Mari, e o som é cristalino, viu, Expedito? Quero mandar um abraço ao Leb lá de Mari, doutor Luizinho lá, tem uma área de lazer muito boa, Carneiro, viu? E a turma lá, Expedito, escuta a 5.5, fui fazer um jogo ontem lá, e a turma tudo escutando a 5.5. E a força da 5.5 é longe, viu? Só um agradecimento aí, mandar um abraço pra Souza do Valentina, mandar um abraço pra Dimini lá da coisa, né, da sereia, né, Jota, quem é o nome dele?
4: Cassiano,
11: esse cara é um show, né, Jota Ferreira?
4: É.
11: É um show, nosso amigo Cassiano, que manda um abraço aí pra Expedito, é cara feia, viu, Jota?
4: Cara feia,
6: manda.
11: Casa da Vitória.
6: Tá recebida, cara feia.
11: É seu fã, viu?
6: Obrigado.
11: Nosso amigo cara feia, Praça da Vitória, e quem manda um abraço pra você... É Barrabás, mora aqui na Praça do Cuscuz.
6: Eita, Barrabás, Jota.
11: Viu, Jota?
4: É, eu gosto dos nomes, Barrabás, Carafê.
11: Fênix Expedite, nosso amigo Barrabás, viu? Só tem o nome de Barrabás, mas ele é um cara bom, viu, Expedite?
6: É Barrabás sem ser da Bíblia, né?
11: Barrabás, né? Só tem o nome de Barrabás, mas ele é do bem.
6: É o apelido.
11: Mora aqui na Praça do Cuscuz. E demais, quero que você coloque aí, Papo de Esquina... Pra gente curtir na Rua do Colégio, tem
6: Papo de Esquina, é bom demais.
11: Zândia, Carol, todo mundo ligadinho, viu? Evelyn e Luísa, tá na escuta aqui com a caixa dela ligadinha, viu, Jota?
4: Valeu, um abraço.
6: Não se confunda no Papo de Esquina, viu?
4: É. Tem outra pessoa? Alô, do telefone, bom dia.
12: Oi.
4: Com quem eu falo?
12: Dia. meu amigo Jota Ferreira. Prazer falar com você.
6: Programa Jota Ferreira. João Batista.
12: Estou tentando direto aqui. Audiência. Tua audiência é tua barra. Você bomba na audiência dos finais de semana aí da 100.5 FM Vida. E rapidamente, para a gente não perder tempo, um alô aí para os amigos da Cidade das Pratas, Preto Velho, Moreno Maravilha, Mato do Gesso aí do Alto da Cocimbra. Um alô para Galeguinho da Prófice e toda a família dele aí em Santa Rita. Bandeira Cabral, a irmã Josa. Um alô também para a doutora Diandra, que é advogada trabalhista e direito previdenciário. Filha de Seixa, mora aí na Jorestava. Está toda a família na audiência, viu? E também um abraço aí para as amigas Mariquinha da Rodoviária, Paulinho da Pai, Luiz de Tibiri, Marinha do Relógio, a mãe dela, Dona Maria Cardoso, Tecalô, Tequinha, está lá com a Maria do Padre, na grande audiência. E um abraço para André e Isaac, que são os filhos de Marinha do Relógio. E para a nossa diretora, né? Não pode esquecer, Raquel Maroja e a nossa eterna deputada Stefânia Maroja. E hoje tem Botafogo, hoje tem Garotinho, né, Jota Ferreira?
6: Com certeza.
12: E as perguntas é hoje, o Belo joga hoje, viu? Às 6 horas e 30 minutos hoje, vai enfrentar a equipe. É um jogo realmente muito duro, mas eu creio que o Botafogo vai sair lá de Caxias do Sul com um grande resultado, uma grande vitória com o Nenê e companhia. Olha, ainda dá tempo ainda pra música?
6: Liga aí qual?
12: Vamos lá. Eu gosto sempre de Roberto Carlos, né? Eu gostaria de Amor Perfeito e uma despedida aí, tá bom? Uma despedida aí na voz de Carlos Santos, né? Quer dizer, despedida cantando, mas uma de Carlos Santos. Um abraço, bom domingo, bom início de semana para todos, para Isamar, Dona Maria José, Dona Rosilda, para toda a tua audiência, cara. Tu é show, um abraço e bom domingo, J. Ferreira, despedido.
6: Bom domingo, João Batista. Fernando Barbosa, meu amigo, doutor Fernando Barbosa, bom dia.
13: Olha aí, tá vendo?
14: Amigo, acordei agora.
6: Boa, acordou agora?
14: Dormi tarde demais, aquela Coca-Cola me acendeu, deu energia demais. Ele com aquela pamonha.
13: Coca-Cola tem que ser da Haiti, rapaz.
6: Foi Coca-Cola com pamonha, viu?
13: Ah, é bom.
14: Amigo, hoje eu não vou por aí, não.
6: Ok, meu pré-claro e dileto amigo, doutor Fernando Barbosa.
13: Melhora, doutor Fernando. Fique bonzinho.
6: Vamos cantar, né, Espelinho?
13: João Batista, que é a música de Carlos Santos, quero você.
6: Quero você.
13: Então vai.
6: Então vamos lá? Quantos pedidos tem aí? Tem bem uns 5. Tem 5? Então começa aí com o Expedito Leite, quero você.

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1: Ei, gente da gente, 12:05, Expedito Leite.
2: Eita, Jota, chegou, tá chegando perto, Jota?
1: É, tu vai embora, né?
2: Vamos pegar um feijãozinho, né, Jota?
1: Expedito Leite, agora eu quero encerrar hoje com uma música sua muito boa, chamada... É uma música de Alipe Martins, Garota.
2: Eita.
1: Garota,
2: e você,
1: não seja louca.
2: E
1: não.
2: Você quem me indicou pra tentar cantar essa música, e a gente cantou, né, Jota?
1: Muito boa música, e deu certo.
2: Deu certo, né, Jota?
1: Sim, rapaz, eu encontrei uma senhora que mora no Alto Mateus, chama-se Carmelita. Ela disse: ô Jota, eu tava vendo no YouTube, Expedito Leite canta, né? Eu disse: tu não ouve no rádio, não? Ela disse: só que eu não ligava o nome à pessoa, Jota. Ela disse.
2: Foi, né? Ela viu no teu programa, foi?
1: No YouTube, foi.
2: Foi, né?
1: Ela disse: rapaz, ele cantou lá uma música de Amado Batista, viu?
2: Foi.
1: Qual foi a música, Expedito?
2: Chance.
1: Chance, né?
2: É.
1: É,
2: eu cantei Chance e cantei Garota, né?
1: Cantou Garota, né?
2: Mas foi quando a gente lançou
1: você
2: aquele...
1: Você dançou com a dançarina lá?
2: Foi Chance.
1: Chance, né?
2: Chance, é.
1: Muito bacana. E o YouTube é bom porque eterniza o futuro.
2: Resista, né, Jota?
1: Resista. Aí amanhã ou depois o cara tá no outro...
2: No outro plano.
1: No outro plano. Aí a netinha vai e diz: ó, meu avô quem era aqui.
2: E o outro plano é certo.
1: É certo, mas é demorado, né?
2: Não tem futuro, só quando for para aí mesmo. Não precisa pressa, não.
1: Rapaz, eu não vinha num carro, aí passou um cortejo inteiro, ó. Lá em Cruz das Armas. Aí o camarada vinha no carro do lado e disse: ó, lá vai um pro céu. Aí o outro disse: ele vai para onde? Aí o cara disse: pro céu. Ele disse: mas rapaz, o céu é bom, né? Não é o motorista de Serra, rapaz. Mas ninguém quer ir.
2: É, rapaz. Ó.
1: Esse, pode olhar que esse aí que você está dizendo que está indo para o céu agora, ele não queria ir agora, não. Queria estar aqui nesse carro aqui conversando com a gente.
2: Mas é.
1: Ninguém quer ir, né?
2: E uma coisa que é certo, né, Jota?
1: Você disse que é certo a morte.
2: Nada é certo. Exceto a morte e os impostos.
1: Os impostos, camarada.
2: Não tem jeito.
1: Não tem como ser.
2: E a morte também não.
1: É isso aí.
2: É, mas é, tá bom demais.
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2: É uma máquina, né, Jota?
1: É. Você gosta de moto?
2: Rapaz, eu nunca gostei, não.
1: Rapaz, eu posso ir uma moto, só passei 3 dias.
2: Eu nunca gostei de moto, não.
1: Você também não
2: gosta? Eu recebi moto quando eu tinha uma loja e sempre botava pra frente. Nunca montei em moto. E nem também gostava que Expedito Filho pegasse em moto também, não. Porque não se acostumou também, não.
1: É um veículo perigoso danado.
2: É,
1: né?
2: Mas hoje tá demais, Jota. Ave Maria.
1: E a turma é uma pressa danada.
2: Tem,
1: né?
2: Moto no, demais.
1: Corredores e tal, lá vai.
2: É tirando fino, batendo em retrovisor. É muita sorte, A gente tem que ter muita paciência e serenidade para não bater em moto.
1: É verdade. 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Bom, tem algum pedido aí? Encerrou aí, não é?
2: Encerrou, Jota.
1: Ah, pai, tem um camarada aqui no telefone aqui, vamos ver quem é aqui. Vamos ver aqui. Alô, do telefone, bom dia.
3: Oi. Bom dia.
1: É o amigo de Isamar.
3: É, eu sim.
1: É, o Valdemir. Eu? Valdemir de Jaguaribe, viu, seu Edito?
3: Acaba bom. É, eu tô ligando pra você, meu amigo Jota Ferreira, a voz popular da cidade.
1: Olha aí.
3: Não tem pra ninguém, só a gente tem. Você tem muitas referências boas, viu, Jota?
1: É.
3: Lembranças que a gente chega a dar vontade de chorar, boy. Entendesse? E Deus que continue sempre assim, essa pessoa maravilhosa que tu sois, maravilhosamente, né? Que os tempos bons que não voltam mais, mas tem a hora do povo.
1: A hora do povo? Cidade, é. A hora do povo.
3: O programa Líder de Audiência naquele tempo era Líder de Audiência no horário que não tinha pra ninguém, viu?
1: Rapaz, ontem eu tava numa festa lá no Engenho. No Engenho. Sim. Aí o camarada botou um trabalho feito no IA por um aplicativo. E eu estava numa mesa com o doutor Fernando Barbosa, com o Gilson Alves, com um cidadão que tem uma gráfica aqui no centro da cidade. A mesa tinha, parece que, 8 pessoas. Aí o camarada foi batendo no meu ombro, só para ali, Jota. Quando eu olhei, era a moça com o celular e passava o nome assim, Jota Ferreira, pertinho de você. Eu achei interessante. Aí Gilson disse, grava, Jota. Aí ele, Gilson, gravou e mandou para mim. Depois, acharam pouco, foram lá na mesa que eu estava, aí disseram assim, Jota Ferreira, igual você. A voz popular da cidade, pertinho de você. Aí foi no fundo do baú.
2: É, Jota, né?
1: Porque isso foi uma vinheta.
2: Lembrança, né, Jota? É.
1: Isso foi uma vinheta, viu, Valdemir? Feita em 1980 pelo então radialista. Hoje ele é professor universitário, mas também ainda trabalha em rádio e televisão. Por nome de Marcos Araújo, da Rádio Globo de Recife. E hoje não tem mais, hoje tem a CBN lá. E aí ele gravou, e quando ele dizia Jota Ferreira, a voz popular da cidade, aí o operador fez uma mixagem com a música Pertinho de Você, de Elisângela. Pertinho de você. Aí ele gravou uma outra, Jota Ferreira, o comunicador popular da cidade. Aí o cara dizia, eu e você, você e eu, juntinhos, com Tim Maia. Muito bacana. Bom, e quando ele falou a vinheta, Expedito, aí eu fui no fundo do baú, fiquei quase que eu me emocionava, que eu tenho essa vinheta em fita cassete em casa. Mas esse rapaz que fala aqui na rádio, Jota Ferreira, voz popular da cidade, você tem aí, né, que de vez em quando você bota, né? Esse rapaz aí, Expedito, ele é um santarritense, um grande profissional, e ele tinha um estúdio de gravação aqui em Santa Rita, eu não sabia. E um certo dia esse rapaz me procurou e disse, Jota, eu sou locutor, gravo vinhetas, gravo comerciais e preciso de uma oportunidade no rádio. Eu nunca tive rádio. Ele disse, eu queria que você fosse almoçar na minha casa. Eu fui almoçar na casa dele, conheci Dona Francisca, a mãe dele, no Alto das Populares. Eu disse, ó, não tenho rádio, mas vou ver o que é que posso fazer por você. Nesse tempo, o superintendente da Rádio Tabajara era o apresentador hoje da Pop FM. Como é o nome dele? Era o o Adelton Alves.
3: Adelton Alves.
1: Eu disse, Adelton, tem um locutor muito bom, gente fina, agora nunca trabalhou em rádio, mas é um bom, ele tem um estúdio de gravação. Quando Adelton ouviu a voz dele, deu logo emprego ele na Rádio Tabajara.
2: Tá vendo aí, Jô?
1: E ele hoje trabalha na Pop. É o Celso, para quem eu mando um abraço muito forte. É, e ele reconhece, Pedro. Porque é bom. Eu contratei ele para fazer minhas vinhetas lá para Pop. Eu acho a voz dele semelhante à de Marcos Araújo. E aí ele fez todo o material para mim e tal. Quando eu disse, quanto estou devendo? Ele disse, você não me deve nem muito obrigado. É uma obrigação minha fazer suas vinhetas.
2: É, o reconhecimento é importante, né?
1: Muito
2: a bacana. Gratidão, né?
1: É. E outro isso, dia eu encontrei isso. Por acaso na rua, ele me deu um abraço. Ele disse, rapaz, Adelton me chama de... Lá chegou o filho de Jota.
2: Coisa boa.
1: Mas é muito bom.
3: É, pois é, pai.
1: E Valdemir nesse tempo, boa. Valdemir ia lá na rádio, em 84.
3: E assim.
1: Esse Valdemir aí. E ia acompanhado de Isamar.
3: Isamar. Furtado.
1: Faz um bom tempo, né, Valdemir?
3: Faz, com certeza. E você tem muitas coisas boas, né, pra gente recordar muito, né? Aquele tempo de Jota Show, de Olho na Cidade.
1: É, ainda ontem mesmo.
3: Você trabalhou muito.
1: Viu, Valdemir? Ainda ontem mesmo, o rapaz me parou ali no centro de João Pessoa e disse, Jota Ferreira, rapaz, você estava conversando com o Expedito no rádio, contando uma história que você foi para Recife, se encontrou com o Tarcísio Andrade. Tarcísio Andrade levou você até Ricardo Braga e depois em
2: Lindomar Castilho.
1: Aí eu estava ouvindo, quando de repente alguém me chamou, eu saí e perdi o final. Dá para você contar a história outro dia? Rapaz, porque olha, é o seguinte, se eu quiser ouvir música, Jota Ferreira, eu baixo no meu computador, no meu celular e vou ouvir. É. Eu gosto de ouvir teu papo com o Expedito, tua conversa é boa demais.
2: Ai, ai, ai.
1: Eu quero
2: mais. Não, Jota, você é que é o mestre, Jota.
1: É, Vladimir, morador de Cruz das Armas, para quem eu mando um abraço muito forte. Vladimir, eu conto a história na outra oportunidade.
2: Mas Vladimir é esse, não?
1: Não, esse daí.
2: Ah, é, o Vladimir é o outro.
1: O que disse.
2: Esse aqui é Valdemir.
1: Esse aí é Valdemir.
2: De Jaguaribe.
1: De Jaguaribe.
2: É.
1: O outro é de Cruz das Armas.
2: É verdade.
3: É.
1: Valdemir, muito obrigado pela sua participação, viu?
3: Nada, cara. Tu merece todo o nosso apoio, todo o nosso prestígio.
1: E sábado que vem você vai estar aqui ao lado de Isamar, né?
3: Rapaz, a gente vai dar um jeitinho
1: para
3: chegar por aí, viu,
1: Jota? Tá certo.
3: Tá bom?
1: Tá bom, meu irmão.
3: Primeiramente, eu quero mandar um abraço a Selminha, que tá em sintonia.
1: A Gata Selvagem?
3: É, sim, ela tá fazendo aquele almoço especial.
1: Olha isso.
3: E
1: ela ainda tem a fábrica de doces? Ela ainda tem a fábrica de doces?
3: Tem, ela vende doces.
1: É.
3: Eu não posso fazer o comercial, senão é pago, né?
1: Legal.
3: É, pois é.
2: Ela vai você, fazer Jota, o doce diet, né, Jota?
1: É, tem que ser diet. É.
3: Você, Jota, você lembra de nosso amigo Rui Lemos, né?
1: Rui Lemos, aí eu dizia, Rui Lemos, ele disse, escrevemos também.
2: É, Rui Lemos escreve também, né?
3: Gente boa, rapaz.
1: Agora, Expedito.
3: Mas, aliás, Jota.
2: Rui Lemos era locutor de notícia, era
1: Jota? Notícia. É, você sabe.
2: É, né? Notícia. É.
1: Muito bom, por sinal.
2: Primeira, viu? Primeira.
1: E eu nunca vi um negócio daquele, Expedito. Porque a Rádio Corrida Paraíba era na Barão do Triunfo.
2: Era.
3: Era.
1: E ele era um noticiarista. De manhã até o meio-dia. De hora em hora ele tinha que dar o noticiário, né? E de tarde já era outro noticiarista, que era Silvio Carlos.
2: Silvio Carlos foi de Arapuã também.
1: Também, foi? Muito tempo.
2: Da Arapuã.
1: Aí ele fazia o seguinte, ele dava o primeiro noticiário de 7 horas da manhã, dava o segundo de 8. Aí descia para um barzinho que tem numa ruazinha estreitinha.
2: De novo já dava calibrado. É.
1: Aí chegava lá, sentava, bebia uma lapada com limão. E um pedaço de tira-gosto, carne, galinha, esse negócio. Aí ficava conversando, tá acendendo um cigarro. Ficava batendo papo ali, daí a pouco subia, fazia
2: 9 horas.
1: Voltava de novo.
2: Pra 10.
1: Aí o cara disse, ó, o dinheiro de Rui Lemos, eu acho que ele deixa todinho no bar.
3: Pois é.
1: Muito bacana.
3: do nosso amigo Show da Manhã, Antônio Veloso.
1: Antônio, né, Veloso, meu amigo. Rapaz, uma história de Antônio Veloso dessa semana, Expedito, foi o seguinte. Eu publiquei aqui no meu Instagram as fotos nos estúdios de rádio por onde eu passei. Aí troquei uma foto que era do estúdio da Rádio Mauá, eu botei da Arapuã e botei o nome Rádio Mauá 1520. Aí Velozinho, na mesma hora que viu, disse: colega, esse estúdio parece com o da Arapuã. Eu não respondi, mas quando eu encontrar ele na rua, vou dizer: Velozinho, não parece, é o estúdio da Arapuã. Eu só troquei, botei o da Arapuã Mauá e da Mauá botei Arapuã. Messi mesmo, Valdemir. Oi, como dizia o cantor Toninho do Rojão, já é tarde, eu moro longe.
2: E vamos embora, né, Jota? É.
1: Não, ele dizia
2: o Jota, eu posso fazer uma observação? Pode. Eu faço fazer que você é meu amigo do peito, pode, esquerdo. Por que você não coloca a legenda nas fotos que você publica?
1: Rapaz, é porque eu não tenho tempo.
2: Não tem tempo, né, Jota?
1: Eu boto lá.
2: Porque eu conheço muita gente, mas alguns que aparecem eu não conheço. Aí você poderia botar com o amigo Antônio Veloso, e etc, e etc, e etc. Você me perdoa por essa observação,
1: tá,
2: né?
1: Tá perdoado. Mas Toninho do Rojão dizia assim: já é longe e eu moro tarde.
2: Ah, moro tarde, né, Jota?
1: Toninho do Rojão trabalhou muito tempo na Rádio 92.
2: E eu tô saindo agora pra Jacumã, viu, Jota?
1: E eu também. Eu vou para a inauguração da churrascaria.
2: Da churrascaria, né,
1: Jota? Mas é o seguinte,
3: Oi.
1: Valdemir, muito obrigado, Valdemir, pela sua participação, viu, Valdemir?
3: Foi bom, quando a gente chegar aí, a gente vai bater mais papo, se lembrando dos passados, viu?
1: Tá ok, meu irmão, valeu.
3: Tá bom?
1: Abraço.
3: Um abraço, tudo de bom, uma bela semana, com muita luz, muita paz, muita felicidade, que a Deus te abençoe, te ilumine, dê tudo de bom na sua vida. E seja feliz, que tenha uma semana de muitas bênçãos, muitas glórias.
1: Expedito.
2: Tá, que coisa boa, Jota.
1: Tchau, meu irmão. Tchau. Expedito.
3: Tudo de bom, um abraço.
1: Até o próximo sábado.
2: Abraço, Jota. Sábado estaremos aqui, se Deus quiser.
1: Ele quer.
2: Bom, só vou lhe pedir venha e aos ouvintes, porque daqui até outubro eu vou faltar algum dia, viu, Jota?
1: Mas tudo bem, mas sempre
2: você pode, vai estar por aqui. É, você entende? E quando, ouvintes... quando eu não puder, eu dou uma ligadinha.
1: Tá bom.
2: Tá bom?
1: Aí entra por telefone.
2: É, tá certo.
1: Ei, muito obrigado a todos e eu voltarei a semana que vem, se Deus quiser, ele quer. Um abraço e até lá. Tchau! Olha.
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3: Boa noite, gente. Ah, vou eu. Não sei se vou aturar esses seus abusos. Não sei.

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0: Marcelo Martins, saxofone. Paulo Calazans, teclados. Carlos Bala na bateria. André Vasconcelos no contrabaixo.
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0: chora não, coleguinha!
1: Chora não,
2: miséria!
0: Roberta! Delícia! Aqui tudo!
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0: Obrigado!
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0: Gente, hoje nós temos uma alegria muito grande de receber uma pessoa. E eu quero que vocês recebam com muita alegria, uma salva de palmas, a nossa rainha da música sertaneja, Roberta Miranda!
1: Ei, meninão! Maravilha estar aqui com você.

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Vaso Estúdio Home Office da Símbolo 5 FM Líder. Hoje tem jogão de bola, hoje tem direto da cidade de Caxias do Sul, Estádio Centenário, galera. Hoje tem jogão, hoje tem Botafogo e Caxias, Caxias e Botafogo. 15ª rodada Brasileirão Série C. Você coladinho com a gente aqui nas ondas da Símbolo 5, a FM Líder. Se liga na cidade de Caxias do Sul. Neste exato momento, os termômetros marcando 17 graus. Previsão do tempo é de céu nublado, galera. 15ª rodada Brasileirão Série C. O Caxias na sua 9ª posição com 21 pontinhos. Na 9ª posição com 5 vitórias, 6 empates e 3 derrotas. O Botafogo da Paraíba na 7ª posição até agora da tabela, com 22 pontinhos, sendo 7 vitórias, 1 empate e 6 derrotas. À frente do Caxias, o Caxias na 9ª posição, o Botafogo na 7ª posição. Todo mundo roendo o osso e chupando aí manga, querendo essa vitória. Ninguém quer perder. É jogão de bola, galera! Equipe já posta, já montada aqui nos estúdios home office da Símbolo 5. A galera, a equipe mais bonita do Brasil, totalmente aparelhada, equipada para brilhar em mais uma transmissão, galera. Reportagens deles hoje: Gilson Alves, Gilberto Lira, Machado Giba. Comentários dele: Ramos Santos, o meu querido Raminho. Galera, a festa vai começar aqui na rádio mais popular do Brasil.

0: você, garotinho. Um abração a todos que acompanham o canal mais independente do Rádio da Paraíba. Botafogo já definido, mas muitos jogadores não embarcaram devido a contusões. Outros retornando após cumprires automática. É um time que vai pra cima, pra tudo ou nada. Jogo de 6 pontos e a vitória tá chamando o belo, garotinho.
1: Alô, alô, alô, alô, galera. Agora 6 e 8, agora 6 e 8, galera. Alô, alô, alô, ele, Gilson, tá aqui também no gramado. Alô, Gilson Alves, repórter.

0: O ator gostando aí, viu? Da, é, esse rapaz. Novo hit aí.
1: Você, valeu. Deu pra ter nova música, viu?
0: Muito bem, boa tarde a você, já quase noite, né? Boa noite, você, garotinho, narrador das emoções, Gilberto Lira Machado, ao Raminho, né? Craque de futebol do Botafogo, jogador com mais título, pelo menos em evidência no veterano, né? Tá lá abaixando a barriga e mostrando a sua habilidade, homem de marcação do futebol paraibano. E o nosso boa tarde a você, ouvinte, a você, internauta, sempre nos acompanhando. E o retrospecto desse confronto, meu caro torcedor botafoguense, o Caxias tem a vantagem, né? É, 3 vitórias em favor da equipe do Caxias e apenas um empate entre Caxias e Botafogo, jogo que daqui a pouquinho, a partir das 18 horas, no Estádio Centenário, em Caxias do Sul, garotinho.
2: Beleza, beleza.

0: noite, queridão.
1: Boa noite, garotinho. Boa noite, Gilberto. Gilberto Bigode Lira.
0: Olha
1: boa
0: aí,
1: noite. Boa noite, Gilson Alves. Boa noite especial aos nossos companheiros que estão de folga hoje, Márcio.
0: O cara, quando limpa a pena, depois que limpa a pena, faz muda de bico, aí começa a fazer muda de bico.
1: Olha, primeiro
0: a muda,
1: bico,
0: né, Gilson? Tá primeiro especial. É a muda de pena, depois sobra a muda de bico.
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0: Primeiro faz a muda de pena, aí faz aquela muda completa, fica aquela muda bonita aí, fica aquele curiosão bonito, todo preto ali, todo estiloso.
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0: aí
2: tem que fazer agora de bigode?
0: Não. Não, de bigode não.
2: 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Canta e fala bem.
0: Esse canta e repete bem, hein, Raminho?
1: Eita, um abração para Marcelo José, que está aí nos ouvindo, está em casa. Será que os olhos dele estão de que cor hoje, né? Diferente, né?
0: Vamos ver, vamos descobrir. Abração. Vamos descobrir daqui a pouquinho.
1: Abração também para o Wellington Alves e um abraço especial a todos os ouvintes, que a cada transmissão nossa aí está aumentando ainda mais aí a nossa audiência. O jogo de hoje, o jogo não precisa dizer a complicação. O Gilson Alves já disse tudo, que o Botafogo não conseguiu ganhar ainda do Caxias, né? Mas tabu foi feito para ser quebrado. Né? E o Botafogo tem que dar a continuidade dessa evolução que ele está tendo. E eu gostei, os meninos daqui a pouco vão dar aí a escalação, mas eu, de antemão, já gostei da escalação do Botafogo, garotinho. E eu tenho certeza que o Botafogo vai fazer uma grande partida e vai pontuar hoje.
0: Então vamos nessa, galera. Você coladinho aqui nas ondas da 100.5, a FM Líder, essa rádio que bate um bolão. Você pode interagir com a gente também, galera. Manda o seu zap, isso mesmo, manda o seu zap pra gente, 98812-1005. 98812-1005. Aí você participa com a gente aqui, mandando o seu zap, o seu palpite, interagindo, fazendo a festa com a gente. E por falar então aí em hinos, vamos falar em escalação. Tá chegando aí a escalação para o time do Caxias, com ele, Gilberto Lira Machado, trazendo agora o Caxias com Gilson. É isso? Alô, Gilson! Isso mesmo, escalação Caxias.

0: Muito bem, lápis e papel na mão, garotinho. Você toma nota aí. Equipe do Caxias já escalada. Comandante técnico também Marcelo, viu? Marcelo Cabo comanda a equipe do Caxias, lá de Caxias do Sul, no Rio Grande do Sul. A formação é a seguinte, garotinho. Lápis e papel na mão para você, torcedor. Jaqueta de número 1 é o arqueiro Busato. Busato tem a jaqueta de número 1. Na ala direita, corredor direito, jaqueta de número 2, Felipe Albuquerque. Felipe Albuquerque, ala direita. O miolo de zaga é composto por jaqueta de número 3, Ianson. Ianson, jaqueta de número 3. 4 para Moraes. Moraes, jaqueta de número 4. Fechando o setor defensivo no corredor esquerdo. Ala esquerda, jaqueta de número 6, Roberto. Roberto, jaqueta de número 6. Meio campo, 5 para Breno Santos. Breno Santos, jaqueta de número 5. 7 para Calisson. Calisson, jaqueta de número 7. 8, Marcelo Freitas. Marcelo Freitas, jaqueta de número 8. 10 para João Lucas. João Lucas, jaqueta de número 10. E os homens de frente, 9 para Quirino, referência da equipe do Caxias. 9 Quirino, 19 Jonathan Ribeiro, meu caro garotinho.
1: Portanto aí galera, escalação para o time do Caxias, a sua nona posição enfrentando o Botafogo na cidade de Caxias do Sul, galera, no estádio Francisco Stedley, centenário na cidade de Caxias. Vamos agora conferir para você, torcedor em casa, escalação do time, o xerifão do Nordeste, o Botafogo da Paraíba com Gilberto Lima.

0: mão no duelo dos Marcelos. Prefiro que fique para o da Paraíba. Já definido o time do Bota. Luiz Daniel é o arqueiro, tem a camisa 27. Pelo corredor direito, Diogo Matheus tem a número 2. Igor Moraes tem a 14. Simon, retornando ao time, tem a 4. E Pecar, no corredor canhoto, com a camisa meia dúzia. Luiz Daniel, Diogo Matheus, Igor Moraes, Simon e Pecar. Lá na meia cancha, 5 para Jonatas Varela. Igor Maduro tem a 8. E o vovô, né? Hoje, dia dos vovôs, Neném Jaqueta 10, capitão do time. Lá na frente, Rapidez, Ratamoto tem a 7. 7 para Ratamoto. Rodolfo, camisa 77. E outro velocista, Caio, camisa 15, na ponta canhota. Ratamoto, Rodolfo e Caio é o ataque do Bota em nome da
1: 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Meu caro amigo Raminho, escalação do time do Caxias, escalação do time do Botafogo, 15ª rodada. O que se espera no jogo de hoje, craque Raminho?
2: Bem, garotinho, o Caxias sem muita novidade, né? O Caxias está mantendo essa escalação. Mas Botafogo sim, Botafogo tem novidades, principalmente ali nosso xerifão Ian Souto não vai jogar hoje. Daqui a pouco Gilberto explica aí o motivo, né? E é preocupante, porque o Ian Souto vinha sendo o melhor jogador do Botafogo, o jogador mais regular durante essa Série C. E lá na frente tem a equipe ideal para mim nos jogos de fora, jogos que a gente tanto pedia aqui, com Rodolfo, Caio e o Atamoto. Rodolfo porque tem a mobilidade muito maior que a de Dourado. Vai ajudar muito também ali no setor de meio campo, que vai precisar, porque tanto o Igor Maduro como o Varela vai ser sacrificado, sim, porque quando tem um time muito ofensivo, os dois volantes se sacrificam mais. Porém, né, se você vê aí como é esse esquema do Botafogo, quando está atacando pela esquerda, o Caio fecha pelo meio, quando está atacando pela direita, o Atamoto fecha pelo meio, ou seja, o meio campo não vai perder muito, não vai ser espaçado como vinha sendo antes dessa evolução do Botafogo. Então, para mim, a escalação ideal, a formação ideal para jogar fora de casa, garotinho.
1: Muito bem, galera, ó, a 15ª rodada jogou ontem. O Ferroviário e o Maranhão empataram em 0-0. O Santa Cruz e o Figueirense também jogaram ontem. O Santa perdeu, hein? Perdeu 1-0. O Figueirense bateu o Santa Cruz lá. Olha só, então vem pra aqui, o Santa Cruz de hoje a 8, aqui com o Almeidão, ruendo aí o osso, amigo velho, querendo vencer de todo jeito o Botafogo. O Confiança empatou com o Itabaiana 1-1 e o Volta Redonda levou uma lapada de 4-1 do Anápolis. Hoje, Brusque, também o Brusque e o Ituano empataram 0-0 e o Ipiranga e o Barra também empataram em 0-0. Jogos de hoje, Brusque e Ituano 0-0, Itabaiana e o Barra 0-0. O Caxias enfrenta o Botafogo hoje, o Amazonas enfrenta o Paysandu às 20h30, Floresta, o Maringá às 20h e o Guarani enfrenta aí o Inter de Limeira amanhã às 20h. Meu caro amigo Raminho, qual foi a falha aqui, Raminho, nessa informação?
2: Olha,
1: você viu de longe aí, querido?
2: O Brusque ganhou de 1-0 do Ituano e o Ipiranga também ganhou do Barra por 1-0. Então, com esses resultados, o Botafogo caiu uma casinha, garotinho.
1: É impressionante como um portal desse falha uma informação dessa, hein, Giba?
0: É porque primeiro foi.
1: Hã? Não, aqui fim de jogo. Em fim de jogo, eu não vou citar nem o nome do portal aqui, né? Venha ver aqui, ó. Fim de. Hã? Claro, tá aqui. Venha ver aqui, ó, Giba. Impressionante, né? Imprensa, fim de jogo. Brusque 0, Ituano 0, Ipiranga 0-0. Fim de jogo. Muito bem.
0: É um tanto quanto chato quando você...
1: De fato, ontem eu estava no Engenho do Forró, não conferi esses jogos, né? É bom que a gente tenha uma fera como o Ramil para estar aqui com a gente.
2: É tanto que o Brusque assumiu a liderança agora, né?
1: Vou bater uma foto aqui, vou mandar para você, Giba, para você mandar aí para a federação, viu?
0: Manda
1: para a federação aí.
0: Vai resolver?
1: Resolve aí. Se não resolver, atenta.
0: Agora, garotinho, o Ramil falava um assunto interessante. O que mais preocupou o Botafogo realmente foi a saída do zagueirão, o Ian Soto, que pediu uma licença para tratar de assuntos familiares e desfoca o Botafogo num momento muito importante, né? E o Ian Soto tornou-se aí o jogador mais importante do sistema defensivo do time do Botafogo pelas suas atuações, a sua segurança. E o Botafogo mexe no local que não era para mexer. Mas Deus queira que os seus substitutos tenham muita felicidade, o Igor Moraes e o Simon. O Simon realmente vai entrando, sempre pegando uma canchinha e jogando bem. Mas quem sabe hoje ele possa repetir a partida anterior e venha trazer o Botafogo a uma grande vitória, garotinho.
1: Muito bem, mandar aqui um forte abração para o Thiago Alves. Alô, Tiagão, aqui do programa 100%, você está sempre coladinho com a gente. Estava ontem lá no Engenho do Forró. Ontem foi o último sábado em Santana. Foi uma festa linda lá do Engenho do Forró, né? Autoridades marcaram presença. O vereador de Santa Rita, Flávio Panta, esteve presente. A pré-candidata, a deputada estadual de Santa Rita, Fernanda Alvino, esteve presente. Amigos, né? Jota Ferreira, né? Gilson Alves, muitas feras marcaram presença. Foi o fechamento da temporada 2026 lá no Engenho do Forró. Agora aguardar um pouquinho, né, para 2027 ele voltar e fazer aquela festa lá.
0: Se
1: no
0: Deus
1: Engenho.
0: Quiser, né, garotinho?
1: Em Gilbertão.
0: Mas, garotinho, sala, voltando ao Botafogo ainda, olha. Ainda entrega o DM, não viajaram. Gabriel Tota, problema no quadril. Júlio Vaz, lesão grau 1 na posterior. Balotelli, lesão no joelho. Dourado, contratura na panturrilha. Otávio, zagueiro, quadro viral gripal. E o Ian Soto, com problemas pessoais na família, pediu uma licença. Esses são os jogadores que não embarcaram com o time do Bota, garotinho.
1: Muito bem, galera. A bola vai rolar. Daqui a pouquinho você coladinho com a gente aqui nas ondas da 5.5, a FM Líder. Vai mandando o zap da galera 988121005. Você ligando, participando, mandando o seu alô e fazendo a festa da galera. Alô, Coronel Algaroba. Aquele abraço. Valeu pela sintonia. Levante-te. Galera do Souza, do Pedal de Isopor. Aquele abraço. Valdemir do Que Preço, Cleonice, Almir Santana, Coronel Falcão, aquele abraço. Alô, meu caro amigo Pelé. Alô, Pelé, motorista de ônibus. Agora tá aposentado numa boa, em casa com a família. De vez em quando vai lá pra Maçangana, Cruz do Espírito Santo, na sua linda fazenda. Alô, Pelé, aquele abraço. Sempre em sintonia com a gente, Pereira da Saelpa. Galera massa, coladinho com a gente, hein, Gilberto?
0: Olha, ainda cabe mais, garotinho.
1: Cabe mais e muito mais embora. Um pedacinho do céu, Diba.
0: O alto do Matheus, o liderança absoluta, mandou uma mensagem, está com a caixa de som ligada, sintonizada no canal mais independente. Sabe quem é, Ramil? Juan Martins, rapaz, liderança no alto e ouvinte número 1 do canal mais independente.
2: Olha, o Juan Martins, que estava comigo ontem lá no Alto das Populares, eu estava tomando café da manhã com a minha mãe, quando ele me ligou.
3: E qual é o seu café, Ramil?
2: Não, café preto mesmo.
0: Se for com leite é branco.
2: Aí esteve ele e a sua esposa, né? E tomamos café junto lá no alto, onde ele conheceu toda a minha família, e é um cara especial, o Juan Martins. Abraço, Juan.
0: Menino muito bom.
3: Você falava aí, Gilberto, em caixa de som. Quem também está com a caixa de som no seu balcão, na sua mesinha lá, na cabeça do burro do Baixo Roger,
0: é o Fernandinho.
3: Fernandinho da Galinha Cabidela, rapaz. Não perde uma só transmissão e vibra quando o garotinho tá gritando gol.
0: E lá todo dia tem Cabidela, né, Gil?
3: Todo dia, é sangue à vontade lá.
1: Muito bem, Gilberto Lira. Traz pra gente agora o trio de arbitragem, Gilbertão. Olha lá, trio de arbitragem para o jogo de hoje. Caxias e Botafogo no Centenário.
0: Vamos lá, garotinho. Trio do Distrito Federal. Marcelo Ruda é o árbitro central.
1: Marcelo?
0: Ruda.
1: Marcelo Ruda.
0: É.
3: E o primeiro assistente, você anota aí, que é o Lucas Costa Modesto.
0: E o assistente número 2, Renato Gomes.
3: E o quarto árbitro, Rodrigo Brante da Silva. Esse é caseiro do Rio Grande do Sul, lá do estado do Sul, meu caro garotinho.
1: Muito bem, tá dado o recado, galera. Agora guardar os dois times entrando em campo agora, galera. Os dois times entrando em campo nesse exato momento, naquela posição ali, em honra à bandeira, daqui a pouco o hino nacional do Brasil e também o hino nacional da região, tá certo? Ô Gilbertão, me conta aí pra galera de casa a expectativa para o jogo aqui do Botafogo e Santa Cruz aqui no Almeidão, de hoje a 8.
0: Se o Botafogo fizer uma boa apresentação hoje, o próximo jogo do Botafogo é no Almeida, no Almeidão.
1: Só que é torcida única, né?
0: Só torcida única devido aos problemas criados na própria torcida organizada. Inclusive, nem as organizadas do Botafogo poderão participar, garotinho.
1: Muito bem, tá dado o recado, galera, tá dado o recado. Alguma informação mais, Gilson? A bola vai rolar, Gilson, daqui a pouquinho, querido. Alguma informação, Gilson?
3: Muito bem, e tem novos contratados aí que pode ser testado hoje, né? Nós temos aí à disposição do técnico Marcelo, é o atacante Dentinho e o centroavante Quirino. Esse já está em campo, já está escalado, sendo promessa aí no comandante de ataque da equipe do Caxias do Sul, garotinho.
0: Já o Botafogo também tem reforço, já está também inscrito no Bento, está no banco. É o Léo Pereira, lateral direito, chegou nos últimos dias, já trabalhou durante toda a semana e pode pintar no jogo.
1: Muito bem, mandar aqui um forte abração especial ao nosso querido Zezinho do Botafogo, aquele abraço, valeu pela sintonia, pela audiência, um abraço aos amigos da Polícia Militar da Paraíba, Coronel Francisco, Coronel Mac, também o Coronel Sobreira, alô Coronel Sobreira, aquele abração, Sargento Pontes, os bancários, Capitão Melquisael, galera massa, sempre com a gente, Gilbertão, é muita gente boa e um pedacinho do céu também, ao Afran Duarte, tá mandando mensagem via WhatsApp, faz com uma frente também, participa com a gente. Cadê a mensagem aí do nosso querido Coronel Algaroba, mandando mensagens pelo WhatsApp 988121005. Solta aí, vai.
4: Boa noite a todos que fazem aí a comitiva esportiva da 100.5, meu amigo Osmar Garotinho, Gilson, aí Marcelo José, e um bom jogo hoje para o Botafogo. Pensava uma vitória do Botafogo hoje, em nome de Jesus. Vamos que vamos.
1: Vamos que vamos.
4: Aquele abraço, meu amigo Osmar Garotinho.
1: Vamos que vamos, coronel. Vamos que vamos. Afran Duarte, vamos que vamos, Afrânio. Isso mesmo. Fala, Ramos.
5: Garotinho, rapidinho aqui, me permita.
1: Mete pronto, vai lá.
5: Passar o resultado aqui rapidinho da Série D que chegou.
1: Vai lá.
5: Chegou em uma condição que eu gosto muito, que é o tal do mata-mata, Gilberto. Né? E ontem teve a classificação do Uberlândia, que tinha eliminado o Serrano, né? Teve também a classificação do Nacional frente ao Iguatu. Já hoje o CSA ganhou o jogo de 2-1, também classificou. O Gama também ganhou dos pênaltis para o América de Natal, foi uma surpresa. O ABC também está ganhando por 2-1, está passando. O Asa está ganhando 3-1, está passando. Ferroviário está perdendo em casa para o Goiatuba, que já foi goleado lá em Goiás. O Goiatuba está passando. E o nosso Galo da Borborema está ganhando o jogo por 1-0, está levando para o pênaltis. Porém, o jogo lá está atrasado, né, e tem muito jogo pela frente.
0: Foi o Marcelo, não foi que mandou? Marcelo José?
5: Isso.
0: Ele está falando aqui, ó, defesa milagrosa do goleiro do 13, o 13 vai vencer por 1-0.
1: Está no plantão esportivo.
0: Vai levando a partida para a final, mas tem muito tempo ainda.
1: Está no plantão, está no plantão. Está no plantão ele, nosso querido Marcelo José.
5: Eu tenho um amigo lá, Adelmo Volante, também está lá no estádio e está mandando também aí um recado aqui pra gente, viu, garoto?
1: Muito bem, galera, agora 6h29, a bola vai rolar daqui a pouquinho, Caxias e Botafogo, 15ª rodada, Brasileirão Série C, você coladinho nas ondas da 100.5, essa rádio que bate um bolão.
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1: 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A bola vai rolar, galera. Fio de arbitragem já ali, dispostos. Aquela simbologia da prateleira existe, né, meu?
0: O cara coroa,
1: né? O cara coroa,
0: agora
1: né,
0: um detalhe, viu, Canutinho?
1: A tecnologia aí não chegou não, né, Gilbertão?
0: Não, ainda não. Agora o Nenê conhece muito bem esse campo. Ele passou um tempo jogando no Juventude. E algumas partidas foram feitas nesse estádio. Inclusive, o Nenê conhece, sabe muito bem cortar o caminho. Quem sabe pode ser favorável ao time do Bota, né, garotinho?
1: Com certeza, com certeza. Vamos aguardar. Essa vitória é subimportante. Para fechar os comentários, Raminho, a bola vai rolar, querida. Algo mais, Ramos? A bola vai rolar.
5: Eu acho que o Botafogo, como eu falei antes, o Botafogo está com a formação ideal do meio para frente para jogar fora de casa. Porque o Botafogo jogando fora de casa, principalmente contra o Caxias, né, que é um confronto direto, o Caxias jogando em casa vai procurar ter a iniciativa das jogadas. Então o Botafogo tem que ter esse contra-ataque. E hoje vai ter, garotinho. De um lado, Atamuto, e do outro, Caio.
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a bola vai rolar por aqui, galera. Aguardando autorização da arbitragem, senhor Marcelo Ruba vai autorizar, lá vem bola, vai autorizar, claro, você coladinho aqui, nas ondas da melhor, autorizou!

0: você, a bola rolou, galera. Tá valendo, lá vem Belo com bola dominada. PK recebeu, girou, tocou lá atrás, começa tudo de novo. O time do Belo, setor intermediário defensivo, recebeu jaqueta número 4, Simon pisou, ajeitou, trabalhou, passe rasteirinho, bola chegou na meia altura, nos pés dele. O número 5, Breno, espirra a bola, no bate e rebate, lá vem time do Belo com bola dominada. Já perdeu o Belo, já perdeu a bola lá no setor intermediário ofensivo, a bola sai pela linha lateral. Arremesso manual, pra quem por ali, hein, Gilbertão?
1: Olha, pra o time do Botafogo, ali numa jogada legal, ganhou o lateral lá no campo de ataque, já cobrado, garotinho.
0: Isso mesmo, já cobrou bola, recebeu na frente ele, o jogador Caio, bola escapuliu, voltou ali, tá marcando alguma coisa, eu acho que é impedimento, né, Gilbertão?
1: Ali, o Botafogo pedia falta, né, mas ele marcava ali, quando ele caiu, não houve a falta, ele bateu a mão na bola, e mão na bola não vale, garotinho, já cobrado em favor do time do Caxias, olha a bola.
0: Time do Caxias com bola dominada, setor intermediário, defensivo, tocou bola na frente, recebeu um pouquinho mais atrás, o jaqueta número 2, era o Felipão, Filipe pisou, ajeitou, abriu um pouquinho mais pela esquerda, lá vem Caxias por ali, Moraes abriu lá na frente, Moraes de novo se apresentou, recebeu, ninguém carca por ali, não faz pressão o time do Belo na saída do Caxias, fica tocando bola no setor intermediário defensivo. Aí agora recua a bola com ele, o Busato, goleirão do time do Caxias, encarcou na pressão ali, opa, escapuliu ali, foi chutar a bola, o Busato caiu, quase que neném pega essa bola ali. A bola chegou no setor ofensivo do time do Belo, já recuperou ali, Caxias com bola dominada, jaqueta número 8, Marcelão, tenta fazer lançamento, não consegue, chega ali no corte de todo jeito ali, a zaga, o pecado, time do Botafogo, a bola sai pela linha de fundo, eu acho que é apenas tiro de meta, não é isso, hein, Gilson?
2: Tiro de meta, o PK chegava ali, garotinho, e dando aquele bicaço, viu? A bola saiu prensada, o senhor aqui, que é o assistente número 2, Renato Gomes, optou por dar a bola, tiro de meta em favor da equipe do Botafogo, bola rolar.
0: Lá vem Belo com bola dominada, lá pela direita, 2 da marcação, caiu, pediu falta, mandou seguir. Lá vem agora o time do Caxias, domina bola, zona de perigo, cabeça grande área, chuta de longe. Segura Luiz Daniel, gostando, Caxias já começou pressionando por ali, Gilson.
2: É o Quirino, né? O jaqueta de número 9, a estreante, já testando aí a primeira finalização da equipe do Caxias, trabalhando em nome da imobiliária Atenas, garotinho.
0: Isso mesmo, alô Toscano, aquele abraço, valeu pela sintonia, depósito Toscano lá em Lucena, valeu pela sintonia. 3 minutos de bola rolando, eu acho que é falta, já marcou, tem pressa o time do Caxias, bola um pouquinho atrás com o Janser, quem chamou foi você, Gilberto?
1: Oi, garotinho, é o doutor Carlos César, já mandou uma mensagem por aqui, ó. Tô na 100.5, na TV 100.5, acompanhando e vendo o garotinho, rapaz.
0: Massa, galera, massa, coladinho com a gente, 3 minutos de bola rolando, arremesso manual, bola saiu pela linha lateral, arremesso manual, a favor do time do Botafogo, vai para a cobrança, PK, setor intermediário defensivo, custa muito ali, PK, olha para um lado, para o outro, já tocou bola com as mãos, lá na frente, briga lá em cima de cabeça, 1, 2 jogadores, bola caiu no bate e rebate, sobrou com ele, o Rodolfo, tenta fazer o giro, não consegue, pressão do time do Caxias, nesses primeiros minutos de cabeça, afasta de todo jeito aí, o Simon, bola abriu lá pela direita, Diogo Matheus com bola, faz lançamento por cima pra ninguém, já recuperou bola o time do Caxias, Breno com ela, fez o giro, tocou lá atrás e começa tudo de novo, o time do Caxias lá atrás com o Busato, goleirão, tenta encarcar na marcação o time do Belo por ali, encarca Rodolfo, Denê também, começa lá atrás, o time do Caxias, setor é defensivo, passa lá na frente, rasteirinho, recebeu, abriu pela direita, caminhou com bola o Marcelo, tenta fazer lançamento, não consegue, bola espirrada, sobrou com o Marcelo de novo, vem trazendo bola um pouquinho mais atrás, setor intermediário, defensivo, time do Caxias, faz lançamento por cima, bola chegou, lá na ponta esquerda, recebeu no peito, deixa a bola aqui no gramado, tocou um pouquinho mais atrás com ele, o Breno recebeu, lá vem Breno, tocou na frente com o camisa número 7, camisa número 10, João Lucas, pisou, ajeitou, trabalhou João Lucas, tocou um pouquinho mais pela direita agora, o jaqueta número 2, Felipe, passe na frente, vem tocando bola o time do Caxias, pelo meio, corredor central com jaqueta número 5, Breno, caminhou com bola, chega na marcação ali, o 14, ele, Igor Moraes, impede o bloqueio por ali no bate e rebate, sobrou, mandou para a arbitragem, parou porque ali, hein, Gilson?
2: Era o Totozinho que dava o jogador do Botafogo, o zagueirão veio com as mãos ali, na altura do peito, garotinho, portanto, como falava Gilberto, de mão não vale, bola bola parada, setor defensivo da equipe do Botafogo, placar 0-0.
0: 18:37, galera! Eu falei 18:37, vem comigo, vem comigo, vem comigo, tempo e placa, galera!
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0: Pra você que está colado nas ondas da 100.5, aos 5 minutos de bola rolando nesse primeiro tempo, Estádio Centenário, Caxias do Sul, 15ª rodada Brasileirão Série C, galera, o placar tá assim, ó! O Caxias tem 0!

0: Vem com a gente, 6 minutos de bola rolando, galera. Arremesso manual, setor ofensivo lá pela direita. É isso, Gilbertão?
1: É verdade, garotinho, é verdade. Pressão do time do Bota, numa jogada trabalhada pela direita, o Botafogo ganhou ali a lateral, mas o jogador do Caxias ficou pedindo a falta do camisa 6 do Botafogo. Fica, viu, garotinho? Lá na direita, a bola do Bota.
0: Bola é do Botafogo, tem pressa o time do Belo. Vai cobrar por ali. É falta, né, Gilbertão? Acho que é falta, né?
1: É bola parada, viu, garoto?
0: É bola no chão.
1: Falta para o time do Bota. Vai chover, olha a bola, garotinho.
0: Vai chover, bola é bola perigosa, galera. Cada bola dessa é uma chance clara a favor do time do Botafogo. 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A FM líder, galera.
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0: Futebol é aqui na 100.5 com a equipe campeã. A equipe campeã cada dia mais, trazendo mais torcedores, coladinho na nossa programação. Aquele bate-papo é o que ali, Gilbertão?
1: Ali na jogada anterior, ali o próprio Neném foi lá, houve aquele choque, sem maldade alguma, garotinho. Jogadores do Caxias reclamando, mas a arbitragem deu falta a favor do time do Bota. Esse choque foi natural, foi normal. Já cobrado, viu, Bota?
0: Já cobrou com passe rasteirinho, tenta lançar na área, tira de todo jeito o Moraes. Bola segura lá atrás, começa de novo o time do Belo. Setor intermediário, defensivo com bola dominada. Apresenta pegar, manda pedir calma e começa lá atrás, tudo de novo com o Luiz Daniel. Gilson Alves.
3: É só um complemento da informação do nosso companheiro Gilberto. É o Jansson, estava acusando, né, o Nenê de dar uma cotovelada, e o nariz dele saiu sangrando. Ele está sendo atendido fora de campo, garotinho.
0: Então, aquele movimento todo foi isso, né?
1: Agora imagine se esse nariz fosse o meu de garotinho, hein? A tonelada é de sangue.
0: Deixa
1: era
0: isso para lá.
3: Era só levar pro Hemocentro, servia de doação.
0: Lá vem Jonas Varela com bola dominada pelo meio. Passe foi muito mal por ali. Já recuperou o time do Caxias. Setor intermediário, defensivo, tenta carregar a bola. Opa! Picar chegou ali. Ih, rapaz! Vai amarelar! Amarelou em cima do PK, Gilbertão.
1: Amarelou sim, garotinho, ele foi duro. Pegou ali o camisa 9 da equipe do Caxias. E aí a falta desistiu, garotinho.
0: Vamos nessa, galera. 8 minutos de bola rolando. 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
0: 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Caxias, lateral esquerda, recebeu bola, já no setor intermediário ofensivo, zona de perigo, levou o bico esquerdo da grande área, fez o giro por ali, tenta passar, não consegue, bola esplirrada, voltou no bate e rebate, sobrou lá na frente, lá vem Caxias, na marcação o time do Belo, sobrou com o jaqueta número 7 com ele ali, vem com bola ali o jogador Carlson, tenta passar no bloqueio, não consegue, fica no bloqueio do Belo, disparada Rodolfo por ali, um na marcação do Rodolfo, fica naquela briga toda ali, né, na disputa pela bola, a bola sai pela linha lateral. Arremesso pra quem ali, Gilberto?
1: Agora o detalhe, garotinho, viu que o arremesso foi pro time da casa, né? A bola saiu, enquanto o Rodolfo ficava ali trocando figurinha, trocando de abraços, a bola ia saindo em favor do time da casa. Olha a bola, garotinho.
0: Olha a bola, 9 minutos de bola rolando, galera. Você coladinho com a gente, manda o zap da galera. 988121005. Caxias ainda com bola dominada. Pressão do Caxias nesses primeiros minutos. Daqui a pouquinho, comentários dele, Raminho. O que é que tá achando desses primeiros minutos, Raminho? Daqui a pouquinho você comenta, porque é pressão do Caxias lá pela direita. Recebeu bola, pisou, ajeitou. Olha o tempo. Já sucou bola dominada. Tocou pro meio. Interior do grande círculo. Abriu lá pela esquerda com ele. O jogador Roberto pisou, ajeitou, trabalhou, abriu um pouquinho agora pela direita com ele, o Jansson de novo, o Jansson pisou na bola, recebeu, amorteceu, dominou na frente agora com jaqueta número 2, ali o Felipão, no toque de bola, na tabelinha, vem carregando bola, zona de perigo, ameaçou, fez um giro, caiu, escorregou, tocou na frente pra ninguém, PK com bola, lá atrás PK, tenta fazer o giro, não consegue PK, tá no chitonela, bola espirrou na frente com ele, o jogador Diogo Matheus, o Simon chega ali na pressão. proteção, na ajuda, tá no chão. Tem um jogador no chão por ali, do time do Botafogo. Eu acho que marcou falta, não foi isso, Gilson?
3: Falta de ataque da equipe do Caxias. Chegou trombando lá o jaqueta de número 19, o Jonathan Ribeiro. Fez a falta, a bola que pertence à equipe do Botafogo. Campo de defesa, trabalhando em nome de Zema Hortifruti, meu caro garotinho.
0: Alô, galera! Agora 6h43. Eu falei 18h43, galera! Tempo e placar!
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0: 11 minutos de bola rolando nesse primeiro tempo aqui no Estádio Centenário, Caxias do Sul, 15ª rodada. Brasileirão, Série C, galera. É Caxias e Botafogo. Por aqui tá tudo igual. Tá 0 a 0, galera. Vai sair gol ou não vai? Dá o seu

0: Vem Belo com bola dominada, recebeu ali Nenê, fez o giro, passou do primeiro, fica no segundo, tocou na frente do time do Caxias, tenta sair disparado, não consegue, deu vantagem. Ratabou, tocou bola, ajeitou um pouquinho na frente com ele o jogador Jantas Varela, tocou um pouquinho mais atrás, já perdeu bola o time do Caxias, do time do Belo, recuperou o Caxias, lançamento por cima, na cabeça dele, o jogador do Botafogo Jantas de novo, por ali no bate e rebate, bola sobrou, com bola dominada, Caxias de novo, citou o intermediário ofensivo, abriu lá pela esquerda, na ponta esquerda, tocou um pouquinho mais atrás, Caxias vai chutar de longe no meio da rua, nas mãos do Luiz Daniel. É aquele chute perigoso, hein? É aquele chute perigoso, hein, Gilson?
1: É, tava distante, né? Quis testar ali o Daniel, mas aí ele muito seguro, segurou, fez fácil a defesa, meu caro garotinho, trabalhando em nome da clínica Ortoclínica. É com você, garotinho.
0: 13 minutos de bola rolando, 13 minutos, Raminho, aciona-se, aciona ele, Raminho, primeiros minutos, Ramos.
2: Ah, nesse primeiro minuto o jogo está dentro daquela normalidade que eu falei no pré-jogo. O Caxias joga em casa, está pesando o resultado, iria propor as iniciativas das partidas, da partida como está sendo, e o Botafogo tem um forte contra-ataque. Falta Nenê acertar esse passe, garoto.
0: Vamos lá, vamos observar por aqui. PK recebeu, se apresentou por ali, olhou pra frente, fez o giro. PK tem essa mania também, às vezes, de girar e tocar atrás, né? É uma coisa muito dele, né, Gilbertão? Ele parece que não tem coragem de iniciar a jogada. E olha que PK é um dos jogadores que vem se apresentando super bem, na minha opinião, um dos melhores jogadores em evolução do Botafogo. Mas ele tem essa mania de pisar na bola e girar, olhando pra trás,
3: Gilbertão. É chamada feijão com arroz, viu, garotinho?
0: Sei não, hein, Ramil? Observa-se isso, Ramil?
3: Ramil conhece muito bem isso, viu?
2: Observa, às vezes ele não tem a confiança, né, de sair jogando. E ele tem um bom passe, ele tem uma boa saída.
0: Justamente, justamente.
2: Ele tem mais confiança aí no passe, garoto.
0: 14 minutos de bola rolando, galera. 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
0: 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Na Voz da Paraíba, lá vem Belo com bola dominada pelo meio, recebeu o Simon, pisou, ajeitou, tocou para ele um pouquinho mais à esquerda para PK. PK fez o giro, começa lá atrás de novo com ele, Igor Moraes, lá vem Igor Moraes com bola dominada por ali, tocou um pouquinho mais na frente com o jogador, o Diogo Matheus, lá pela direita, fez lançamento, Mussum invadiu a grande área, pediu o pênalti, mandou seguir, Marcelo Rua em Giba.
3: Olha, garotinho, ele estava ali bem pertinho do lance, né? Estava bem pertinho do lance e ele viu que não foi. Não marcou, mandou o jogador do Botafogo levantar rapidamente e a bola tá valendo. Lá vem o Caxias, garotinho.
0: Raminho, foi pênalti ou não foi, hein, Ramos?
2: Não, garotinho, eu não achei pênalti, né? Foi uma disputa de bola e eu não achei pênalti. Foi no ombro, garotinho. Ombro a ombro não é falta.
0: Muito bem, falou, tá falado, 15 minutos de bola rolando, galera, por aqui, tá 0-0, Caxias e Botafogo, 15ª rodada do Brasileirão, falta lá atrás, falta de ataque mais uma vez, é isso? Vem, Gilson.
1: Falta de ataque, foi advertido verbalmente o goleiro da equipe do Botafogo, Luiz Daniel, da próxima vai pro cartão, garotinho.
0: Muito bem, já tocou bola, chegou lá na frente com ele, Igor Maduro recebeu bola, passe rasteirinho, tenta encontrar para ali o Caio. É bloqueada a bola no bate, rebate, briga muito pela bola ali, o time do Caxias, quando a bola chega, setor ofensivo, chega logo 4 na marcação, abriu pela esquerda, PK, vem pelo meio, PK, agora sim, PK, olhou pra frente, tocou na frente com ele, o jogador, Ratamoto recebeu, tocou um pouquinho mais atrás, a bola sai pela linha lateral, arremesso manual, Ratamoto para a cobrança, o jaqueta número 7, ele deixa no chão, esperando quem por ali,
3: vem, Gilbertão. Ele vai chamar ali o PK, né, que é naquele corredor, né, garotinho?
0: Mas tá reclamando
3: agora,
0: por ali,
3: agora,
0: né,
3: o árbitro já tá tomando providência, porque ele tá achando que é a cera pro pato do time do Bota.
0: Olha, vou ser sincero a você, quem vê cara não vê coração, eu não gostei dessa arbitragem, o cara que conversa muito, meu caro amigo Raminho, ele conversa muito, rapaz. ele conversa muito, não sei se é impressão minha, aos 15 minutos já falar isso, mas ele, todo lance tem que falar, tem que conversar, é assim, não precisa, né, ô Gilbertão, marca-se pronto.
3: A comunicação do árbitro é o cartão.
0: Exatamente.
3: E o apito.
0: Hein, Ramiro?
2: Verdade, mas ele não está mal na partida não, Bruno.
0: É só pressão, né?
2: É só pressão.
0: É só pressão da gente, né?
2: Pra
0: é só
2: ele pressão. Está bem, e o cartão que ele aplicou em picar foi bem aplicado. Talvez deveria ter sido até vermelho, porque foi uma pancada muito forte aí do PK e ele só amarelou. Para mim tá bom, tá? Ele tá bem na partida. O pênalti em cima de Caio não foi pênalti, foi ombro a ombro. É, a gente também tem que ter esse cuidado aí de falar mal.
3: Quem
2: aí.
3: Somos nós para dizer que não, né, galera?
0: O senhor, ele hoje tá. Olha o que ele falou aqui, mas a gente tem que ter esse cuidado na hora de falar da arbitragem, tá vendo aí? Tá pior do que Marcelei, viu? Não,
3: ele deve ter tido uma aula com o olho de fogo, viu?
0: Foi, com o Marcelei Novaes, foi mesmo. Lá vem Caxias com bola dominada pelo meio. A bola é rasteirinha, vai passando por todo mundo, se perde pela linha de fundo. É escanteio, é isso, hein, Giba? Hein, Gilson?
1: Escanteio, era o Igor Moraes, chegava lá na marcação, concedeu o escanteio em favor da equipe do Caxias do Sul, e na cobrança está Roberto, jaqueta de número meia dúzia, vai bater o escanteio, meu caro garotinho.
0: Lá vem bola vermelha na área do time do Botafogo, vai para a cobrança o Roberto, da direita para a esquerda, escanteio para o time do Caxias, ali debaixo, travessão, ele, Luiz Daniel, na posição de expectativa, bola lançada na primeira trave, chega por baixo, faz o corte, é outro escanteio, é isso, Gilson?
1: Outro escanteio, desta vez quem concedeu foi o Igor Maduro, o próprio Roberto na cobrança, com a perna esquerda.
0: Outro escanteio, da direita para a esquerda, vai para a cobrança, autorizou na primeira trave, bola fechadinha de cabeça, Igor Maduro afastou, bola sobrou lá atrás com o Felipe, começa de novo, se deu o intermediário, é defensivo o time do Belo com ele, recua a bola com o Mussato, Mussato faz passe por cima, bola viajou com destino ao bico direito, a grande área, mas sai pela linha lateral, arremesso manual a favor do time do Caxias, 19 minutos e bola rolando, vai Felipe para a cobrança, setou o intermediário, ofensivo pela direita, já cobrou bola um pouquinho mais atrás com ele, o Janso recebeu, pisou, ajeitou pelo meio, o jaqueta número 4, Moraes, abriu pelo meio, vem trazendo bola, fez o giro para proteger, então abriu lá pela esquerda agora, o time do Caxias, um pouquinho mais atrás com ele, Janso de novo, com bola, abriu um pouquinho mais pela direita, Janso recebeu, tocou lá atrás, começa com o Mussato, Mussato abriu lá pela esquerda, lá vem o time do Caxias, setou o intermediário, ofensivo, vai cruzar a linha que é devido ao campo, na frente recebeu, bateu no peito, deixa a bola cair no gramado, vem com bola dominada agora o Felipe, tocou um pouquinho mais na frente, Caxias, domínio total nos primeiros minutos de partida, rodando por aqui agora, o time do Caxias, com jaqueta número 5, Breno, recebeu, pisou, ajeitou, João Lucas, um pouquinho mais atrás com ele, Breno de novo, vem tocando bola o time do Caxias, abriu pela esquerda, olhou pra frente, ajeitou, trabalhou no bico esquerdo, encaca na marcação, no bate e rebate, sobrou, recupera o time do Belo lá atrás, começa de novo, lá pra direita, olha o tempo, olha o tempo chamando, galera!

0: Marvin, o time do Belo, com bola eliminada, setor intermediário, defensivo com ele, Igor Moraes recebeu, abriu pela esquerda com ele, PK encarca na marcação, pressiona bem ali o time do Caxias na saída de bola, pelo meio, de novo, ele, Igor Moraes, tocou com o Igor, lá vem Igor, passa e rastreia na frente, tu achava o Igor Maduro, foi puxado ali, o jogador jaqueta número 15, Caio, ele caiu, é falta isso, Gilbertão?
1: É verdade, Ortiz, é falta, existiu ali, jogadores do Caxias não aceita a marcação, mas houve falta. Ele foi duro, garotinho. Foi por trás, é falta. Mas quem levou a pior foi o time, jogador do time da casa, viu, garotinho?
0: 21 minutos de bola rolando. Tem jogador no chão, né, Gilberto?
1: É, nele
0: eu choque, acho que era um choque ali no rosto, né?
1: Ele mesmo machucou-se. Ele fez a falta e levou a pior.
0: Aproveita, Ramil. Tem jogador no chão. Faz algum comentário aí, hein, Ramos? O que é que tá achando aí dessa movimentação do time do Caxias no 4-3-3? Me parece que muito mais agressivo que o Botafogo nesses primeiros minutos, hein, Ramos?
2: É, mas o Caxias já esteve melhor na partida. O jogo deu uma queda, foi bem o Botafogo. Tanto que tanto o Atamuto como o Caio começou a fechar pelo meio para ajudar o setor do meio campo. E o Botafogo está controlando o jogo, garotinho. O jogo está controlado, repito. Falta Nenê acertar o passe para Atamuto ou Caio, que o Botafogo sai ganhando, garotinho.
0: Ô Ramos, esse é um empate que favorece o Botafogo também fora de casa, né?
2: Muito bom, é o resultado, tem que pontuar. Né? Uma vitória melhor ainda, mas saindo com empate não é nada ruim.
0: Tá bom. Vamos lá. 22 minutos de bola rolando. Falta a favor do time do Botafogo. Neném, próxima bola. Diogo, Matheus também, próxima bola. Ali, passou por cima. Diogo deixou pro Neném. Lançamento por cima no tumulto. Vai lá em cima, no bate, rebate, sobrou! Quase que Rodolfo na sobra, deixa ela dormir. Reclama muito ali o Rodolfo de escanteio. Marcou o que por ali, Gilbertão?
1: Marcou escanteio sim, garotinho. Jogada ensaiada, jogada trabalhada muito pelo Marcelo Fernandes. O Nenê fez aquele ping-pong lá na frente ali, bola na área. E no final, garotinho, linha de fundo, é escanteio para o time do Bota. Lá vem bola.
0: Lá vem bola, escanteio a favor do time do Botafogo, da direita para a esquerda, é bola. Cada bola dessa é uma chance a mais para o time do Botafogo. 23 minutos de bola rolando. Nenê para a cobrança. Tá todo mundo ali. Arbitragem mandou parar. Me parece que tem jogador sangrando por ali, hein, Gilson?
1: Naquele lance anterior, tá lembrado, garotinho?
3: É o Roberto, jaqueta de número 6 da equipe do Caxias.
1: No lance anterior, que ele fez a falta no Caio e ele terminou sendo prejudicado. Ele terminou sentindo, ficou no solo algum tempo, levantou-se e agora novamente. Foi pedido ali que ele fosse assistenciado pelo departamento médico, garotinho.
0: Muito bem. Assistência médica, quando há sangue, tem que ter assistência rápida, né, Gilbertão?
1: Exatamente.
0: Não pode deixar, né?
1: Mas tudo bem com o jogador.
0: O jogador Roberto voltou a campo. Roberto, já quer.
1: Agora um detalhe, né? Ele tem que voltar pela lateral, garotinho.
0: Perfeito. Ah, tá valendo, né? Já tá valendo a regra, é isso aí?
1: Exatamente.
0: Muito bem, escanteio a favor do time Botafogo. Da direita para a esquerda, vai para a cobrança ali o jogador Nenê. Já cobrou bola na primeira trave, foi lá em cima, sobrou com ele. Rodolfo mandou no tumulto, sobrou no bate e rebate. Quase. No corpo ali da saga, dispara no contra-ataque o time do Caxias, tocou um pouquinho mais atrás, zona de perigo, vai chutar, bola espirrada, vai saindo pela linha lateral. Ele deu o que por ali, Gilbertão? Vai dar escanteio ou lateral? Bateu na bandeirinha ali, não foi isso, hein, Gilson?
3: Vai ser escanteio em favor da equipe do Caxias. Roberto na cobrança, jaqueta de número 6.
0: Esse Roberto é perigoso, hein? Esse Roberto é perigoso. Vai para a cobrança. Da direita para a esquerda, outro escanteio a favor do time do Caxias, galera. Olha o tempo. 25 minutos de bola rolando. Lá vem bola. Tá todo mundo por ali na movimentação. Lançou bola de cabeça. Vai lá em cima, saca. Cortou de cabeça. Sobrou com o Ratamor. Partiu na velocidade, carregou bola, já cruzou a linha que do campo, 2 contra 2, abriu jogada com ele, Rodolfo escorregou. Que visão do Ratamoto, que toque de bola pro Rodolfo, ele escorregou, deve estar molhado por ali, Gilbertão.
1: É verdade, garotinho, tempo frio no Rio Grande do Sul, muita 17, chuva, muito vento.
0: 17 graus, né?
1: E um detalhe, garotinho, a sorte que o Atamoto teve, o azar foi do Rodolfo, né? Ele escorregou numa bola que ele poderia ficar frente a frente com o gol, garotinho.
0: Tá bem o Atamoto hoje. São essas jogadas que você quer, né, Ramil? O Atamoto mais na frente e o Nenê um pouquinho mais atrás, né, assim?
2: Exato. O Nenê atrás para colocar esse tanto o Caio como o Atamoto no mano a mano contra esses laterais. E no mano a mano é difícil de pegar eles dois, garoto.
0: Perfeitamente. Briga lá em cima, dois jogadores, Botafogo e Caxias. Opa, mandou parar. Tem outro jogador do Caxias no chão. Que é isso? Quem é agora?
1: E no lance anterior caiu esse jogador do Caxias e também o jogador do Botafogo. Mas ele deu tudo normal e o lance seguiu, garoto.
0: São aqueles choques perigosos, é isso, hein, Gilberto? Aquele choque, né? Ou foi na cabeça aí? Foi na cabeça, Gilbertão?
1: Ah, não, foi na cabeça não, mas ele sentiu, garotinho.
0: Sentiu.
1: Numa jogada ali, terminou salvando os próprios companheiros, se chocaram, garotinho.
0: Muito
1: ali,
0: bem.
1: O camisa nova, o Quirino, ele vinha correndo para fazer uma cobertura, dar uma ajudinha, aí terminou chocando com o próprio companheiro. E agora sim, foi acionado a permissão, a entrada para o departamento médico da equipe do Caxias.
0: Meu caro amigo Ramius, 26 minutos de bola rolando, a bola está parada, eu estou observando o Caxias um pouco melhor que o Botafogo, mas me parece que o Caxias não quer vitória. Embora esteja melhor, mas essas ceras, um jogo um pouco lento, me parece que esse empate é favorável para o time do Caxias. Por que o Caxias não quer? Tá bem melhor e não está produzindo mais.
2: Não, como eu falei, o Caxias já esteve bem melhor na partida.
0: Então,
2: agora, nesse momento, o jogo está equilibrado.
0: Ah.
2: O jogo está muito equilibrado. E antes eu falei por que a gente tem que ter cuidado de falar da arbitragem, principalmente da Série D e Série C.
0: Ah.
2: Porque os caras com Série A e Série B tem VAR, tem CUT, tem toda a tecnologia a seu favor. Série C e Série D não tem.
0: Ah.
2: É no olho, o árbitro tem que estar no olho dele mesmo.
0: Eu entendi agora. Eu pensei que você ia mandar, eu estava dizendo assim, cuidado para não falar para ele buscar você aqui na rádio.
2: Não.
0: Ele vem aqui pegar você na rádio. Eu pensava que ia ser por aí, né, Gilberto?
1: Ah, mas ninguém deixava não, garotinho. Mesmo que se viesse, ninguém deixava levar você não, garotinho.
0: Que é isso? É assim, Gilson?
3: É mais ou menos assim. E quem está saindo ali para ser atendido é o jaqueta de número 5 da equipe do Caxias, o Breno Santos. E aquela cabeçada no a favor foi do Quirino, jaqueta de número 9 da equipe do Caxias do Sul.
0: 28 minutos e bola rolando. Alô, professor Ferreira, aquele abraço, valeu pela sintonia. Valeu, professor Ferreira. Mandar uns 3 abraços aos 5 abraços hoje, professor Ferreira, viu, Gilbertão? Vamos aumentar o número de abraços para ele. Esse é o primeiro. Vou mandar 5. Depois explicar para o senhor por que eu mandar 5 abraços.
3: Mas eu posso dizer agora.
0: Pode dizer?
3: Foram 5 lagostas lá, doutor. Cada lagosta é um abraço.
1: Você também comeu lagosta,
0: não foi? Não é isso, não. Eu vou mandar 5.
3: Moderado.
0: Eu vou mandar 5 abraços para ele repetir o que ele fez lá, né? A fazer aquele banquete todo para a galera. Foi sensacional. Abraço, professor Ferreira. Dona Selma, sua esposa. Valeu pelo carinho, pela receptividade, pelo acolhimento aí com toda a equipe da 5.5. A FM Líder, pelo com bola dominada aqui no campo de defesa, em direção ao campo de ataque, vem com bola, abriu lá para a direita. Chamou, Gilbertão?
1: Você abre espaço também para mandar um abraço?
0: Vai lá.
1: Valdemir Soares, rapaz, cronista esportivo, estava entregue o DM. Valdemir Soares. Lá em Tambaí, vizinho do Huerto Alves, o Erivan Pimentel e o Nego do Guarani, lá no mercado público da cidade de Bahia.
0: Tem muita gente legal. Alô, João Bocão, aquele abraço. Alô, pai tá aí coladinho na televisão e com o sonzinho da 5.5 ligado. Que massa, galera. 29 minutos de bola rolando. Arremesso manual a favor do time do Caxias. Lá atrás, setor defensivo pela esquerda, já cobrou bola. Por cima, chega na marcação, no bate e rebate, bola sobrou com ele. O jaqueta número 14, Igor Moraes, manda na zona de perigo. A bola voltou pra lá, pra cá, tá sem dono, sem documento, voltou com o time do Belo, vem carregando bola, 2 contra 1, tenta passar no meio, não consegue, pediu falta, marcou! Falta perigosa a favor do time do Botafogo, no bico direito, a uns 2 metros da grande área, hein, Gilberto?
1: Essa bola eu vou falar a você, garotinho, o jogador fez a finta, aquela finta seca, recebia falta, ali a 2 passos da entrada da área, e quem estava na jogada era o Diogo Mateus, lateral direito, que estava no ataque, apoiando o time do Bota, e lá vem bola, garotinho.
0: Essa bola tem cara do Nenê, essa bola tem cara de cabeça. cabeça dele, Rodolfo fica lá dentro na posição de expectativa, o goleirão também, Bussato, tá por ali, que nome, né, Gilbertão? Bussato.
1: E pode pintar jogada ensaiada para atrapalhar esse número que tu chamaste.
0: Que na hora da narração, o cara vinha aqui ligeiro demais, pode errar mesmo, vai na Bussato, né, Bussato? A 30 minutos, deixa isso para lá, 30 minutos e bola rolando, vai autorizar, senhor Marcelo Ruba, lá vem bola por cima, de cabeça, espanta a zaga, bola sobrou, Ratamoto mandou na zona de perigo, dá um chutão de novo, afasta de todo jeito, sobrou lá atrás com o PK abriu pela esquerda, recebeu de novo, Ratamoto pisou, ajeitou, chega dois de marcação, bota na frente, Ratamoto, bota o corpo na frente ali, o jogador número 6, ali o Roberto, amarelou, é isso?
1: Amarelou,
0: hein,
1: sim, ele pegou o jogador do Botafogo, chegou longe.
0: É aquela falta providencial.
1: Exatamente.
0: Já perceberam que o Ratamoto é diferenciado.
1: Ou ele fazia isso, ou o Ratamoto chegava na cara do gol, garotinho.
0: É diferenciado. 31 minutos de bola rolando. Tá marcando presença o Botafogo, tá se apresentando melhor agora o time do Belo, tá criando musculatura, tá gostando da partida. Falta a favor do time do Botafogo, um na posição de barreira, tá chegando mais um por ali, são dois na posição de barreira, 32 minutos, vai autorizar, senhor Marcelo Ruda, lá vem bola, neném, ajeitou ela, caminhou, lançou no tumulto, na cabeça do Igor Moraes, foi do Igor Maduro, é isso, Gilbertão?
1: Foi o Simon. O último a tocar na bola foi o camisa 4, Simon, tem boa estrutura, boa altura, bom impulso, chegou de cuca, legal, garotinho.
0: Já cobrou, ali tiro de meta, já cobrou o time do Caxias e começa lá atrás, aos 32 minutos, galera. Caxias lá pela esquerda, com bola dominada, fez lançamento por cima, bola viajou, lá no setor intermediário defensivo, briga lá em cima, dois jogadores, Caxias, Botafogo, bola sobrou, com o melhor ali o time do Belo, começa lá atrás, que toque de bola errada, hein, que toque de bola, chega por baixo, faz o corte por ali, a bola sai pela linha de fundo, é isso, escanteio a favor do time do Caxias, chegou muito forte ali embaixo, eu acho que foi o Diogo Matheus, se não me falha aqui a visão, hein, Gilson?
3: É, garotinho,
0: foi o 14, né?
3: Igor,
0: eu acho que foi o Diogo Matheus, se não me falha aqui a visão, hein, Gilson?
3: É, garotinho, foi, foi,

0: lançou rasteirinho, faz o corte por ali, o Jonatas Varela, bola sai pela linha lateral, tem pressa o time do Caxias, já cobrou bola, ele tocou por ali, o jogador do Caxias no meio de dois, bate ali, bola espirrada, a bola sai pela linha lateral, outro arremesso manual, a favor do time do Caxias, vai para a cobrança, Roberto, lá pela esquerda, setor ofensivo, próximo ali, a bandeirinha de linha de fundo, vai lançar com as mãos dentro da área, vai lá em cima, Jonatas de cabeça, faz o corte, que é isso, a bola saiu pela linha de fundo, que corte é esse? Agora é escanteio, hein, Gilson?
1: Escanteio, na cobrança o Marcelo Freitas, agora é impressionante o arremesso manual do Roberto, viu? Com as mãos chegou a bola quase que dentro da pequena área, meu caro garotinho.
0: Lá vem bola de novo, da esquerda para a direita, lançou na área, faz o corte de novo ali, o Jonatas, a bola sai pela linha de fundo, é outro escanteio da esquerda para a direita, é isso, Gilson?
1: Isso, e quem está anotando tudo isso aí, para trazer os números da partida, é o Miguel Marinho, já está com sua agenda, anotando cada passe, cada escanteio e cada bola, meu caro garotinho.
0: Já cobrou bola, a bola sobrou agora do outro lado, Rodolfo da longe do Mela, a bola bateu no jogador do Caxias, sai pela linha de fundo, é lateral a favor do time do Belo, aqui no campo de defesa pela esquerda, PK para a cobrança, galera, 35 minutos e bola rodando, 15ª rodada, Brasileirão Série C, 0-0 por aqui, Picacha cobrou bola, a bola voltou para ele, não conseguiu fazer o domínio, outro arremesso manual, agora a favor do time do Caxias, vai Felipe para a cobrança, já no campo de ataque, próximo ali a bandeirinha, deve lançar com as mãos dentro da área, no tumulto, foi o que fez, lançou na área, por ali, dentro da grande área, no bate e rebate, sobrou, tocou o PK, PK tá no chutão dela, não tá bem, não tá legal o PK hoje, não tá legal, e não me pergunte o motivo, Atamoto, recebeu bola, tocou rasteirinho, se adianta Bussato ali, dá um chutão nela, bola sai pela linha lateral, arremesso manual para quem ali, Giba?
1: É para a equipe do Botafogo, campo de defesa do Botafogo, meu caro garotinho. PK na cobrança.
0: PK na cobrança. Aqui pela esquerda já cobrou PK. Bola sai de novo pela linha lateral. Outro arremesso manual. Vai PK de novo para a cobrança. 36 minutos de bola rolando por aqui. Tá 0-0. Já cobrou bola. Naquele bate e rebate. Bola sobrou lá pela direita. Com ele, Diogo Matheus. Tenta passar do primeiro. Deixa a bola com ele. O Caio caiu, pediu falta. Gol! Outra falta perigosíssima em cima do Caio, hein, Giba?
2: Repetiu novamente toda a jogada no mesmo local pela direita. Agora essa feita foi o Caio. Ele fez marcha de força no meio do zagueiro. Recebeu a falta. Nenê se prepara para a cobrança. Pode pintar o primeiro do Bota. Quem sabe agora a sua voz vai explodir, garotinho.
0: Lá vem bola aos 37 minutos. É falta perigosa. Aos 3 metros da grande área. No bico direito, Nenê próximo a ela. Ali também o Diogo Matheus deve passar por cima. Ali vai autorizar a arbitragem. Marcelo Roda autorizou. Bola chegou no tumulto. Pra fora! Teve desvio por ali, Gilberto!
2: Ah, houve o desvio, sim. Providencial, defensivo do time da casa, manda pra fora, de cuca é legal, bota pra fora e a pressão é grande, lá pela direita, é escanteio, é o ataque do Bota, garotinho.
0: Botafogo na pressão, o jogo tá bem equilibrado, galera, é pressão do Botafogo, lá vem bola, autorizou no meio, vai lá em cima, Bussato tira a bola, bola sobrou no bico direito, abriu de novo com o Nenê, Nenê ameaçou, cruzou na área, na cabeça do Moraes, tirou, bola sobrou de novo com ele, Diogo Matheus, pisou, ajeitou dentro da área, Rodolfo, que é isso? Jonatas Varela, tocou muito mal por ali, não é o local dele também, né, Gilberto?
2: É, mas se ele levanta a cabeça, tivesse paciência, tinha dois jogadores livre, e pela canhota estava o artilheiro Rodolfo, garotinho.
0: É, ele tentou chutar, né? Ele tentou chutar por ali, não foi, Gilbertão?
2: É, ele tentou,
0: pegou,
2: né?
0: Mal, pegou sobrou mal, sobrou pro Rodolfo, né?
2: Exatamente, mas ele poderia ter dominado, ter servido o jogador.
0: Ter servido ali o Rodolfo, que estaria na cara do gol, né, Ramiro?
3: Se vocês prestaram bem atenção no lance, o Caio fez um 2. Se o Jonatas Varela tivesse feito o 2 com o Caio, caía na cara do
2: gol. Tivesse devolvido, ele estava na cara do gol. É
3: uma sequência. Então faltou isso aí, né?
0: Falta aquele entrosamento, né, Ramiro? Aquele entrosamento do 2, da confiança, né?

0: Eu repito.
1: Aí, a fominha também, né?
0: Pra você ver que...
1: Você acha que faltou o quê? Confiança ou fominha?
0: Não, eu acho que
1: coloquei foi... Coloquei você na zona de perigo. Acho...
0: Não foi... Ele não foi fominha. Duas perguntas dessas, hein? Mas entre confiança e fominha, eu vou no fominha.
1: Então você seguiu o relator Gilson.
2: Eu também.
1: Porque Gilson falou fora do microfone. Não ouvi aquele longe, viu, Gilson? Ouvi. Foi na fominha, não foi na... Ali. Foi na fominha. Vamos lá. 39 minutos de bola rolando. Lá vem Caxias. Já no setor intermediário ofensivo. Ali no interior. Na cabeça da grande área. Aproveita bem o corredor central. O time do Caxias. Abriu um pouquinho agora pela direita. Recebeu bola. O jaqueta número 3 por ali. O Jasson tocou na frente. Um pouquinho mais atrás agora. Fica naquele toque-toque no ping-pong. Bola sobrou. Tá bonita no bico direito. Caxias invadiu a grande área. Felipe vai cruzar. Chega por baixo. Faz o corte por ali. Igor Moraes, providencial. Ele cortou o cabelo sim, Gilbertão. O Igor Moraes não foi não, Gilson?
3: É, me parece que ele passou lá em Toninho, o cabeleireiro, lá do Baixo Roger.
1: Eu pensei que você falasse, tirou as forças dele do Sansão.
2: Disse que ele não cortou, porque ele não cortou. Cortaram.
1: Cortaram, tá certo. Eu vi de longe o Igor Moraes com aqueles cabelos. É escanteio, Gilbertão. Escanteio.
3: Roberto na cobrança.
1: Lá vem bola. Da direita para a esquerda. Com bola, entrou.

0: aqui no Centenário. Aos 40 minutos desse primeiro tempo, eu falei, esse cara é perigoso, o jaqueta número 6, o Roberto, que cruzamento ali, providencial, ajeitou ali de cabeça, deixou essa bola dormir nas redes, abrindo o placar aqui no Centenário, Gilson.
1: Muito bem, foi cobrado o escanteio, Roberto na cobrança, subiu mais que todo mundo, o Felipe Albuquerque, jaqueta de número 2 e a meia altura. Foi o Breno, né? Jaqueta de número 5. Jaqueta de número 5, Breno Santos. Subiu mais que todo mundo e passou a meia altura, a altura da orelha do goleiro Luiz Daniel. E a bola morreu no fundo do barbante. Caxias Caseiro ganhando pelo placar de 1-0. Parcialmente é o placar de primeiro tempo.
0: 1-0 por aqui nesse primeiro tempo, galera. Tava bem um Botafogo, hein, Ramiro? Tava bem um Botafogo. Agora que tem aquela história, né? Aquela história antiga. Quem não faz, leva, né, Ramos?
2: E eu iria falar isso, que o Botafogo estava muito bem nas bolas paradas, tanto na defensiva como na ofensiva. Ainda bem que eu não falei, né? Então, mas eu digo, o Botafogo sente muita falta do Ian Souto, rapaz. Ele ganhava todas as bolas aí de cabeça. Porém, esse lance aí não era dele. Esse lance aí era do um primeiro pau, tinha que colocar um jogador Simon, alto aí. Um jogador Simon, alto.
0: Simon baixinho, né?
2: Nesse primeiro pau. Porque se passar aí, não tem chance para o goleiro, não.
0: Muito bem, muito bem, muito bem. Vamos lá, vamos lá. Tem muito jogo pela frente. Tem primeiro tempo ainda. 42 minutos. Vamos torcer. Tem o segundo tempo ainda. Vamos torcer. Lá vem Belo. Na pressão. Aqui no bico direito. Passe rasteirinho. Não tá achando ali. Esse toque, o Igor Maduro está se estreando ali com o Neném. Neném está muito apagado hoje também. O Ratamoto pintando e se desdobrando ali em mil.
3: Ele na velocidade, né? Mas a técnica que ele tinha, aquela bola que sai do meio, não está chegando a tempo, garotinho. É esse o problema, é isso que o Mr. Ramil falou.
0: Não sei. Eu tenho a impressão, eu vou falar uma coisa aqui que Ramil não gosta. Eu sou mais o Henrique Dourado ali presente.
3: O Henrique Dourado
0: em vez do Caio. Eu não tô gostando, não.
3: Taticamente, o Henrique Dourado vem fazendo tudo legal. É. Viu?
0: Eu já falei pro Ramil, eu conversei com o Ramil até em off. Quando o Henrique Dourado está em campo, a coisa é diferente.
3: Ele segura o zagueiro.
0: É diferente.
3: Taticamente, ele é muito bom.
0: Nem só quem faz gol é o melhor da partida. Nem isso. Só quem se apresenta, mas às vezes...
3: Por exemplo,
0: já falei. Os últimos jogos que o Henrique Dourado estava presente, Botafogo venceu todos. Está perdendo o primeiro jogo sem Henrique Dourado na presença.
3: Eu já vi muitos jogos, viu, garotinho? Muitos jogos, Raminho ser o melhor em campo e não fazer gol.
0: Não, claro, com certeza. É. Vamos lá. 43 minutos e bola rolando. Belo começa lá atrás com o PK. PK, lá vem com a bola. Se recua todo agora o time do Caxias. Observa-se que o time do Caxias agora todo lá atrás. Nem pressiona a saída do Belo aqui no setor defensivo. Belo pelo meio. Ali Simon pisou. Abriu lá para a direita com ele. Igor Moraes vem caminhando com bola. Já se apresentou Diogo Matheus lá para a direita. Ele prefere pelo meio, tentando achar ali o Ratamoto. Bola por cima, de cabeça, faixa zaga. No bate e rebate, sobrou ali com Igor Maduro, deixa a bola escapulir, por sorte o time do Belo se apresenta e já recupera a bola aqui no setor intermediário defensivo. Ele de novo, Igor Moraes, chamando a marcação, abriu lá pela direita, lá vem Belo com bola dominada por ali, o Saima agora pisou, ajeitou, cruzou ali com ele, o Jonas Varela, tocou um pouquinho mais pela direita, agora no setor intermediário ofensivo, toque para o PK, PK correu tanto e deixou a bola passar, dá um chutão, a bola sai, não tá legal o time Botafogo hoje, lá no Caxias, meu caro amigo Gilberto Lira.
3: Depois que o PK tomou o cartão, ele ficou com medo aí em tomar o segundo cartão, né? Vê que tem bola que ele pega legal e ele tenta explanar, ele tenta jogar. Ele sabe fazer melhor, garotinho. Mas tem tempo ainda, 4 minutos ainda. Ainda tem o segundo tempo, garotinho.
0: O senhor Marcelo Fernandes está mexendo muito com o Lancelotti, mexeu muito com o Botafogo, com o Brasil. Mexeu muito. Já está na hora de ter um time fixo. Um time certo vai jogar o campeonato. Vai ficar trocando sempre assim?
3: Mas hoje, o motivo da mudança foi Henrique Dourado.
0: Você explicou no começo.
3: E o zagueiro tem problemas pessoais com a família, né? Ele foi forçado a mexer no time.
0: Perfeitamente, tá explicado. 45 minutos. Subiu pra quê, pra ali, Gilson?
1: 4 minutos.
0: Então vamos até os 49. Confirma? 45 mais 4?
1: Quem é bom de matemática é você, garotinho.
0: Vamos até os 49 minutos por aqui, galera. 45 minutos e bola rolando. Tá 1 a 0 para o Caxias. Que vitória para o Caxias. Deve entrar aí no G8. Botafogo deve cair no G8. Vamos ver. Pecar com bola dominada. Recebeu, ajeitou na frente por ali para o Neném. 2 da marcação. Caiu, pediu falta, marcou falta por ali. Hein, Gilberto?
3: É, sim.
0: Deram uma cipuada na orelha.
3: Mais uma pegada com o Neném, né?
0: É isso, rapaz.
3: Essa é aquela, é para tirar o óculos, né? Sem óculos ele não vê, né, garotinho? No pé do ouvido, já ouvi falar isso ou não?
0: Já ouvi falar, foi no pé do ouvido.
1: Só que a bola pertence ao Caxias, viu?
0: Nenê, eu gosto muito de você, você é uma fera. Agora essa cipuada no pé do ouvido, hoje lá direito, valeu, viu? Pra você se ligar, melhorar aí e dar uma melhorada nesse segundo tempo, hein?
3: É a chamada telefone.
0: É o telefone, telefone. Se liga aí, né? Passa, vai. Se liga aí, Nenê, se liga aí. Ele vai acabar, acorda? Tem que acordar, não é isso, Gilbertão?
3: É verdade, garotinho. Olha a bola, garotinho.
0: Joga bola lá. Lá atrás, começa de novo com o Luiz Daniel. Goleirão do time do Beno. Abriu lá para a direita com ele. O jogador Diogo Matheus pisou, ajeitou pelo meio. Lá vem com ele. O Jonas Varela. Um na marcação. Não encaixa na marcação ali. O time do Caxias. Deixa o Beno lá atrás, bem à vontade, tocando bola. Se liga, que o tempo está passando. Botafogo. PK recebeu, tocou na frente com ele. O Nenê. Tocou mal, o Nenê. Já recuperou o time do Caxias. Tenta fazer lançamento. Não consegue. Se apresenta. O Igor Maduro recuperou. Tocou um pouquinho mais atrás, agora é com ele pegar. Pecar, fez o giro, encarando a marcação, girou de novo e toca lá pela direita. Lá vem o time do Botafogo agora, pela direita, com bola dominada. Carregou, Jonas Varela se apresentou, recebeu, abriu um pouquinho mais pela direita, por ali, pedindo Caion. Caion se apresentou, recebeu, fez o giro, 2, 3 a marcação. Marcação ferrenha. Quando chega ali na cabeça da área, todo o time do Caxias não quer brincadeira. Tira de todo jeito, lá vem Caxias com bola, abriu pra direita, PK na marcação, encarcando o Radamel também, tocou um pouquinho mais atrás com ele, o Felipão abriu na frente, lá vem Caxias com bola dominada pela direita, setou o intermediário ofensivo, PK na marcação, chega por baixo, faz o corte para ali o Jonas, pra ele Rodolfo, pelo meio, lá vem Belo, tenta passar do primeiro da marcação, é puxado, foi puxado, é falta por ali, hein, Gilson?
1: Falta,
0: amarelou,
1: falta e cartão amarelo para o jogador da equipe do Caxias, né? É justamente ele que fez o gol, é o Breno Santos, tomou o cartão amarelo, falta em cima do jaqueta de número 15 da equipe do Botafogo. Caiu, meu caro garotinho.
0: Você chamou, Gilbertão?
3: Não, é só para dizer você que recebeu a mensagem agora. Ah. Sabe quem está sintonizado ouvindo você agora mesmo, garotinho?
0: Sim.
3: Domiciano Cabral e Sara Cabral, casal Cabral acompanhando a sua transmissão, garotinho.
0: Olha só que honra, que honra, que honra, Sara Cabral, Domiciano Cabral. Ela fez um trabalho belíssimo na cidade de Bahia, deixou saudades, não é isso, Gilbertão? Sara Cabral, uma paciência, é uma lady.
3: E uma mulher muito humana,
0: muito
3: sabe?
0: Humana, com muita educação. Humano, eu acho que pessoas do nível da Sara Cabral que a gente precisa. Ela é uma lady com muita capacidade, muita qualidade e com muita acrescentação. Sensibilidade humana, não é isso, Gilbertão?
3: É verdade, garotinho. Por isso que é um casal que merece todo o nosso respeito e nossa admiração, garotinho.
0: Não resta dúvida. E ele se parece muito com ela também, né? O jeito dos dois, né? Aquele jeito
3: exatamente.
0: De educação, né?
3: Exatamente.
0: Muito bem. 49 minutos. Levanta as mãos, senhor Marcelo Ruda. Fim de papo. Fim de primeiro tempo por aqui. 1 para o time do Caxias, 0 para o time do Botafogo, fim do primeiro tempo, ali na reta final, rapaz, no lançamento de escanteio da direita para a esquerda, o jogador número 5, Breno, encostou a cabecinha nela e abriu o placar, 1-0 para o time do Caxias nesse primeiro tempo. Gilberto Lira, Gilson Alves.
3: Olha, garotinho, já está proibido conversar com jogadores, e nesse campo é mais complicado, né? A cabine de imprensa fica de um lado, vestiário o lado contrário. Jogadores do Bota foram chamados rapidamente. Vai haver aquele papo legal lá no vestiário e acredito que pode pintar mudança no retorno do segundo tempo. E o Caxias, hein, Gilson?
1: É, o Caxias também, meu caro Gilberto. E à disposição do comandante técnico da equipe do Caxias, o Marcelo Cabo, tem lá no banco de reservas Marcelo Dal, que é o goleiro, Gabriel Toeb, ainda o Edson, Maurício Ribeiro, o Grigor, o Vitor Sardentinho, Vitor Gabriel, Vitor Feijão, Matheus Nunes e o Felipe Rangel. E ainda por último, o 21, o Gaspar Gilberto Lira.
3: Já o Botafogo, se o técnico quiser mexer, ele tem o Leandro Nick, que é goleiro. Eric, lateral direito. O Bu, Zé, lateral esquerdo. Giovani, meio campo. Alisson é volante. Léo Pereira é lateral. Lucas Cândido é volante. Lucas Matheus, Gustavo, que é atacante. Ítalo Cauã e Lucas Couto. É o time do Bota no banco de reserva, Gilson.
1: Muito bem, meu caro Gilberto Lira, trabalhando nesse primeiro tempo parcialmente, Caxias tem um e Botafogo, Gilberto?
3: Botafogo não tem nada, não mexeram pra cá, Gilson.
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3: 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Mas ele não passa batido. 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
1: Quem
3: ele
1: é?
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1: É, cara.

0: coladinho com você, você coladinho com a gente. Agora 7h24, galera. Daqui a pouquinho, um segundo tempo de Caxias e Botafogo. A gente vai rapidinho ao intervalo comercial. Logo após o intervalo comercial, Raminho trazendo no show do intervalo os comentários. E ainda tem segundo tempo de Caxias e Botafogo nas ondas da 100.5. Essa rádio que bate um bolão, galera.
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0: De volta daqui a pouquinho, aguenta aí, não sai da sintonia.

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4: Muito bem, agora 7:31, volta.

0: só tem fera, bebê. É isso mesmo. Alô, Miguel Arcângelo, aquele abração. Valeu pela sintonia. Tá aí os números do jogo, hein, Raminho? Antes dos seus comentários aí. Botafogo, passes completos 97, passes errados 32, faltas cometidas 3, escanteios 2. Caxias, passes completos 128, passes errados também 32. Faltas cometidas 5, chutes a gol 3, escanteio 7, impedimento 1. São os números aí do Miguel Arcângelo, essa fera. Valeu, Miguel, um abraço para você, para o nosso querido Pérola do Brasil, o nosso Pérola Negra, essa fera, o Wellington Alves, aquele abraço, valeu pela sintonia. Raminho, comentários do craque Raminho, daqui a pouquinho, segundo tempo de Caxias e Botafogo, 7h33, vai lá, Ramos.
1: Bora, garotinho, antes de tudo, quero mandar um abraço para o vereador Flávio Panta, vereador e atual secretário de desenvolvimento aqui da cidade de Santa Rita, que estava ontem no Engenho do Forró. Eu, infelizmente, tive um compromisso, não deu para ir. Nosso amigo Gilson e sua esposa estavam lá me esperando, mas infelizmente não deu para ir. Né? Gilberto estava cuidando do bigode e também não deu para ir. Então, mandar um abraço para...
0: Estiloso.
1: Estilento.
0: Estiloso. Como é, Gilbertão, hein? Tá desligado o microfone, eu acho, né? Hã? Fala aí.
2: Tava. Sai pro intervalo, né? Agora sim. Você, fala a verdade. Não minta você.
0: Fala.
2: Vocês estão gostando do novo bigode, do novo visual?
0: Fala, Raminho.
1: Tá diferente.
0: Não, ele perguntou se você perguntou outra coisa.
2: Tá gostando ou não?
1: Eu acho que não combina com você, não.
0: Por que não?
1: Você é fã de
0: Zorro. Eu gostei. Gostei, Gilberto. Achei melhor.
2: Tem bigode é Zorro, é?
0: Sim. Não tem nada a ver, não. Isso é questão só de costume. Não,
1: isso é questão.
0: Ô, Raminho, você vai se acostumar.
1: Você me perguntou a opinião. Eu disse que não aceita. Ô,
0: Gilberto, ele pode se acostumar, não pode?
2: Pode,
0: não,
2: sim.
1: Não.
2: Você fala o quê? Eu tenho que diminuir mais ou pintar de preto?
1: Acho que é melhor você tirar esse bigode.
0: Ou pintar de preto. Pode pintar de preto?
2: Pode.
1: Não tire. Não combina com você. Você tem que ser mais jovial.
0: Vamos para a votação.
2: Eu tô mais velho de bigode?
1: Tá mais velho.
0: Vamos, garotinho. Achei não. Eu achei mais sério.
2: Eu tô mais sério.
0: É mais sério.
1: Tá mais sério?
0: Vamos lá, votação aqui, rapidinho. Daqui a pouco eu vou abrir a votação pro pessoal de casa. Votação, Gilson Alves. Com bigode ou sem bigode? Vai. Anda aqui do placar. Peraí, liga o microfone, vai. Liga aí o microfone. Com bigode ou sem bigode?
3: Deixa ele com bigode, rapaz.
0: 1-0 com bigode.
3: Bigode.
0: Vai você.
1: Sem bigode.
0: 1-1. Eu vou dar o meu. Não, eu vou desempatar, né? Eu voto em Neva, né? Eu vou desempatar daqui a pouco.
2: Então vou deixar.
0: Daqui a pouco eu vou desempatar.
2: Então eu posso botar no bigode, né?
0: Hein?
2: Posso deixar o bigode?
0: Eu vou votar que sim. Deixa o seu bigode.
1: Ganhou.
0: 2-1, ganhou.
2: Tá bom, então vai ser seu, viu, garotinho?
0: Ganhou.
1: Eita, garotinho, quero mandar um abraço também para Almir Tavares, que está aí nos acompanhando, né? O popular Mica do Alto das Populares.
0: Deixa ele fazer os comentários disso, galera. Daqui a pouco a bola vai rolar, vai lá, Raminho, vai lá.
1: Rapidinho.
3: Só um minutinho. Eu gostaria de ouvir essa pergunta para o Marcionei Novaes, se ele quer bigode.
0: Pronto. Então faz o seguinte:
3: a decisão
0: para o
3: Marcionei.
1: E Marcelo José também.
0: E o Eduardo Alves.
1: E o Eduardo Alves também.
0: Amanhã, a equipe completa.
1: Vai ser amanhã então, na arena, né?
0: Ele gosta dessa maneira. Então,
1: amanhã então, na arena, vai ser
2: então,
1: amanhã.
2: Eu tô deixando pro 2-1 até o momento.
0: Tá 2-1.
2: É.
0: Ó, amanhã
2: não pode pedir voto, não, viu,
0: Gil? Amanhã tem arena, a partir das 14 horas.
2: Amanhã aqui na rádio.
0: Arena Esportiva, Arena Líder. Então, tá 2-1, falta o voto do Pérola, o voto do Márcio Ney e o voto Marcelo. Do Marcelo. E também do nosso querido Miguel.
3: Miguel Marinho. E eu trago o Prestobab. Se ele perder, ele tira o bigode aqui. Pronto, tá valendo.
1: Tá valendo, Gilberto?
0: Não, né?
2: Não.
1: Se
2: não.
1: Perder, já raspa o bigode aqui.
2: Deixa eu ganhar, você me dá o quê?
0: Aí vai começar essa aposta aqui, vai dar certo. Essa aposta aqui não vai dar certo, não.
1: Se você ganhar, você mantém o bigode.
0: É. Vai lá, Raminho, nos comentários.
1: Rapidinho, que os times já estão em campo. Né? Eu, como falei no intervalo aqui em off, disse que o Botafogo. Eu já ia elogiar a postura da defesa do Botafogo nas bolas paradas, né? Tanto no ataque como na defesa, não estava sofrendo, né? E é muito difícil aí para uma equipe manter esse equilíbrio. Mas infelizmente tomou um gol no primeiro pau, que é dificílimo, o goleiro é indefensável para o goleiro, e O Botafogo começou o jogo mal, né? O Caxias começou em cima mal. O Botafogo, quando equilibrou o jogo, teve algumas chances já nas bolas paradas, mas infelizmente tomou o golzinho no finalzinho do primeiro tempo. Mas ainda acredito ainda na vitória do Botafogo. Na vitória, pelo menos um empate, porque o Botafogo não está mal na partida. Né? O Botafogo vem aí sofrendo com algum espaço aí no meio campo, mas esperamos que o Marcelo Fernandes venha aí no intervalo, venha resolver esses espaços aí no, nesse segundo tempo. Então vai que é tua, garotinho.
0: Muito bem, galera, a bola vai rolar por aqui, galera. Você colativo aqui nas ondas da 5.5, a FM Lindo.

0: já tem escanteio a favor do time do Caxias. Lançou na área. No bate e rebate, Luiz Daniel segura ela. Um minutinho de bola rolando por aqui, galera.
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0: Alguma mudança, Gilberto Lira, Gilson Alves. Meninos, alguma mudança por aí? Tá aberto aí, se liga aí.
2: É, no Botafogo, se houve mudança, o PK, que estava mal, como você dizia, tinha tomado cartão amarelo, foi retirado. E o Bu, camisa 16, já está em campo, até porque Bu é mais ofensivo também, viu, garotinho?
0: Alguma informação por aí, Gilbertão? Hein, Gilson?
3: Caxias do Sul, daqui a pouquinho a gente confirma. Me parece que o time retorna da mesma forma que terminou o primeiro tempo.
0: Tá certo, tem falta ali, falta. Pegou e pegou o jogador do Botafogo lá na frente, e Neném reclamando muito por ali. Falta perigosa ali, hein, Gilbertão?
2: Ah, garotinho, só pra dizer você, agora eu tô à sua direita, tô na frente, ataque do Bota, justifica com a defensiva do Bota. Falta pela direita, vai chuveirar. Dessa feita, Nenê preparando a jogada. Quem sabe pode ser o tento de igualdade, Galitinho.
0: 2 minutos de bola rolando, falta a favor do time do Botafogo. Vai lançar bola na área, vai lá em cima. No segundo andar, o Sarto segura essa bola, tem pressa, saiu com as mãos. Bola correu demais, vai saindo pela linha lateral. Arremesso manual a favor do Botafogo, campo de defesa pela direita. É para a cobrança ele, o jogador Diogo Matheus cobrou bola com as mãos lá atrás, começa com ele Luiz Daniel, abriu com ele de novo Diogo Matheus, setor defensivo, na frente Neném chegando e se apresentando para receber bola. Neném carregando pelo meio, vem com bola dominada, abriu com ele Igor Moraes, vem caminhando com bola dominada, chega um na marcação, ele brecou, girou, ajeitou, tocou um pouquinho mais na frente. Agora lá vem ali o time do Belo, lançamento por cima, bola viajou por ali, chega espertamente o time do Caxias ali, o jogador do Caxias joga muito esse Robertão, bola sai pela linha lateral, arremesso no alto, impresso Belo, já cobrou bola com o Diogo Matheus que se apresentou na cobertura, tocou um pouquinho mais atrás com ele Igor Moraes, pisou, ajeitou, trabalhou, abriu lá para a direita, Diogo Matheus inverteu a jogada, da esquerda para a direita, lá vem com bola, o time do Belo tocou rasteirinho na frente, mas o jogador número 15, o Caio, ele recebeu, deixou a bola escapulir de todo jeito, dá um pipocão na bola, não quer brincadeira com bola lá atrás, o time do Caxias já recuperou. Caxias, que toque de bola, partiu na velocidade e carregou, tocou dentro da área, chutou, Luiz Daniel, salva, o que seria o segundo gol do Caxias, Gilson?
3: Uma jogada trabalhada, jogada concatenada, ataque da equipe do Caxias do Sul, e salvou na risca, goleiro Luiz Daniel, salvou a equipe do Botafogo do Caxias, ampliar, meu caro garotinho.
0: 4 minutos de bola rolando, começa lá atrás de novo o time do Caxias, tocou na frente, lá vem o time do Caxias, João Lucas, jaqueta número 10, pisou pelo meio, o jaqueta número 9, Jonas Ribeiro, recebeu, caiu, pediu falta, mandou seguir, tá valendo, chutou por cima do travessão do Luiz Daniel, na vantagem por ali, Gilson.
3: Início de segundo tempo, vem pressionando a equipe do Caxias, mais uma tentativa e uma finalização, jaqueta de número 19, o Jonathan Ribeiro, que chutou, meu caro garotinho, muito alto ali, na verdade o jaqueta de número 8, Marcelo Freitas, com a perna esquerda fez a finalização, mas a bola se perdeu pela linha de fundo, passando pelo poste superior do goleiro Luiz Daniel. Placar ainda de primeiro tempo, 1 para Caxias, 0 para Botafogo.
0: Tá errado por ali, partiu da velocidade, tocou um pouquinho mais atrás, começa de novo o time do Belo com bola dominada, abriu pela direita com ele, Igor Moraes, pisou, ajeitou, tocou na frente, se apresentou o Igor Maduro, fez um giro e começa lá atrás de novo com o jogador jaqueta número 4, Simon pisou pelo meio agora, Igor Moraes, abriu lá pela esquerda, recebeu Diogo um pouquinho mais na frente agora, tocando bola aqui atrás do time do Belo, na frente agora, o time do Botafogo dando passe rasteirinho no bate e rebate, bola sobrou, já recuperou Caxias, não tem criatividade, não consegue tocar bola, o time do Belo lá na frente, Caxias com bola dominada pelo meio, se embanana todo o time do Botafogo aqui atrás, ele marcou alguma falta por ali, falta em cima do jogador do Belo, já cobrou, tem pressa, Neném se apresentou lá atrás, pediu bola, recebeu e começa de novo o time do Botafogo aqui no setor intermediário defensivo, abriu pela direita, lá vem Diogo Matheus com bola, ali com bola dominada, recebeu, tocou na frente, teve mudança no Botafogo, foi isso?
2: Foi, somente na esquerda, né?
0: Me explica aí, Gilbertão, de novo, por favor.
2: O PK não está mais, que era camisa meia dúzia. O Bull, com a 16, é que está ali ocupando o corredor canhoto, garotinho.
0: Beleza, Gilbertão, tinha esquecido aqui de mudar e percebi ali uma mudança ali, realmente, do PK, e agora a presença do Bull por ali. Lá vem o time do Belo, com bola dominada, Bull lá na frente pedindo bola, se escondendo da bola. Tocou um pouquinho mais atrás agora, lá vem o time do Belo, por ali, já cruzou a linha que é devido ao campo, recebeu ali o jogador número Jonas Varela agora pelo meio, agora Jonas pisou, ajeitou, abriu um pouquinho mais para frente, o jogador número 4, ali entrou o 4 também, se liga aí, Gilbertão.
2: É o Simon, 4 é o Simon, já estava lá.
0: Isso mesmo, Simon por ali, recebeu bola, chega por baixo, Simon faz o corte, deu vantagem, manda seguir, tem dois jogadores no chão, ele agora parou, deu falta para quem ali, hein, Gilberto? Ele parou ali agora, né?
2: É, parou sim, parou ali, bola parada em favor do time do Bota, garotinho.
0: A favor do time do Botafogo, é falta, foi isso, Gilbertão?
2: Exatamente, já cobrado, vai o time do Bota.
0: Lá vem Botafogo com bola. Ele recebeu Diogo Matheus, tocou pelo meio, o time do Belo tocando muito a bola aqui atrás. Olha o tempo passando, 7 minutos e bola rolando. Agora passe rasteirinho, tentou achar lá na frente ali o jogador do Botafogo, não consegue. Bola bloqueada, cortada, chega por baixo, agora chegou ali o Rodolfo na marcação, tocou um pouquinho mais atrás com ele. O Ratamoto recebeu pelo meio agora, Diogo Matheus tocou bola, vai chutar de longe. Por cima do gol do Mussato, foi um chute do Neném por ali, foi isso, hein, Gilbertão?
2: É verdade, agora se ele olha também, à esquerda dele tinha um jogador livre. Eu sei que ele é o camisa 10, garotinho, mas ele tem que entender que tem hora que tem jogador melhor colocado para essa jogada. Perdeu o ataque do Bota.
0: 8 minutos de bola rolando, galera. 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
0: Arremesso manual a favor do time do Botafogo. Setor intermediário, ofensivo, vai para a cobrança. Ele, Diogo Matheus, já cobrou bola. Pelo meio, se apresenta ele, o Jonas Varela. Pisou, ajeitou, abriu de novo pela direita. Lá vem o time do Belo trabalhando bola. Simon por ali, pelo meio. Igor Moraes abriu lá pela esquerda. Bu vem com bola pelo meio. Tocou na frente ali. Bola rasteirinha nas costas do Igor Maduro e sai pela linha de fundo. É lateral para o time do Caxias, é isso, Gilberto?
2: É lateral e a segunda do Neném, né? Aquele com a bola no pé, ele agora deu no contrapasso com o Igor, que passava livre pela direita. Se ele segura mais um pouquinho, essa bola tinha sido encaixado, garotinho.
0: É, tem coisa por ali que não está encaixando. Eu vou descobrir por aqui. Raminho está olhando, tem coisa que não está encaixando. No Botafogo, um pouco, não tão diferente, mas um pouco diferente das últimas partidas. Mudou alguma coisa por ali, Gilbertão. Olha, não sei se você percebe, Raminho percebe, mas o Botafogo, os passes que não se encaixam, Gilberto.
2: Olha, esse meio de campo, Raminho jogou muito pelo Botafogo, ele sabe quando a bola está encaixando ou não. Ele sabe, ele conhece muito bem quando a bola não é encaixada, né,
0: Raminho? Deixa eu dar mais uns 3 minutos para o Raminho. Ele observar um pouquinho mais. São 9 minutos e bola rolando. Aos 15 minutos eu chamo ele para ele comentar o que está acontecendo nesse segundo tempo aqui no Botafogo. 1-0 Caxias. Gol no primeiro tempo de escanteio. Colocou lá dentro, jaqueta número 5, Breno. Lá vem Belo com bola dominada. Você apresentou, pediu, recebeu, tocou um pouquinho mais atrás. Belo de novo, trabalhando bola, setor intermediário defensivo. Pela direita, o jaqueta número 4, Simon. Na marcação, ele já brecou e toca lá atrás, conversando tudo de novo com o Igor Moraes. Abriu com ele, Bu, levou para o interior do grande círculo. Abriu para a direita de novo, Simon pediu, recebeu, passe rasteirinho, deixou passar, invadiu a grande área, vai chutar, se mandou com bola e tudo, sai pela linha de fundo, é apenas tiro de meta, Gilberto.
2: Valeu
0: a intenção, né, Gilberto?
2: Valeu a intenção, mas se ele segura essa bola, com certeza ali, no mínimo ele ganhava o escanteio. Aí foi o camisa 15, o Velocista Caio, que desce mais uma vez perdeu a grande oportunidade, garotinho.
0: É isso aí, galera. 7h47 por aqui. Confere comigo.

de bola rolando nesse segundo tempo aqui no Estádio Centenário. O placar tá assim, galera. Caxias! O Caxias tem um,

0: sou eu, coladinho com você, com a equipe, show de bola, equipe 5G, aqui só tem fera, galera, aqui só tem fera, próximo domingo lá no Almeidão, Botafogo e Santa Cruz, na 16ª rodada, o bicho vai pegar,
1: ô, garotinho,
0: a cobra vai fumar, Gilbertão.
1: Olha, esse jogo ficou para o sábado. Lá no estádio Almeidão, viu, garotinho? Sábado,
0: mudança,
1: 17 horas, sábado, 17 horas, 8 de agosto, garotinho.
0: Tá bom, Gilbertão, bem, uma correção perfeita, providencial também. Obrigado, Gilberto Lira. É sábado às 18h30.
1: Sábado, 17 horas.
0: 17 horas, sábado às 5 horas da tarde, no Almeidão. Torcida única, não é isso?
1: Exatamente, torcida única e não pode entrar a torcida organizada do time do Belo.
0: Muito bem. Ali, tiro de meta a favor do time do Botafogo, começando lá atrás. 12 minutos de bola rolando e você, claro, coladinho aqui na melhor.
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0: 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Belo com bola dominada, Picar recebeu ali o bull, perdão, tenta fazer lançamento, Racerinho sobrou com o bull de novo, no bate e rebate na cabeça da grande área, se essa bola passa para o Nenê, ia ser na cara do gol, um cabelinho de sapo, por ali. Agora o time do Caxias com bola dominada, abriu pela esquerda, cruzou a linha que devido o campo, já no setor intermediário, ofensivo, ele recebeu o jaqueta número 9, por ali, Jonas Ribeiro, o jaqueta número 9, o Quirino pisou, ajeitou, perdeu bola e começa lá atrás, tudo de novo o time do Belo, Jonas Varela, passe rasteirinho, chegou na frente, partiu na velocidade, o Caio chamou a velocidade, passou do primeiro, levou para a linha de fundo, tenta fazer o cruzamento. Lançamento, bola desviada, sai pela linha lateral, arremesso manual, a favor do time Botafogo, campo de ataque aqui pela direita. Pegou o microfone aí, Gilbertão?
1: Sim, garotinho, daqui a pouco eu confirmo quem sai e quem entra.
0: Então tá bom, daqui a pouquinho você passa a informação pra gente. Alô, doutor Felipe, aquele abraço da Policlínica Mais Saúde, sempre com a gente, coladinho aqui na nossa transmissão. Ailton Cavalcante, presidente da CEP, aquele abraço ao amigo Elialdo Silva, Zé Fernandes, Wellington Boinho, Everton Machado, João Bocão Pai, aquele abraço, professor Hilton Gomes, tem jogador no chão por ali do time do Caxias.
1: Mas segura aí. Ah. O Botafogo mexeu, tirou o Jonas Varela, que tinha a camisa 5, e o Lucas Cândido, com a 28, volante que foi contratado.
0: Sai 5, entra 28.
1: 28. Volante foi contratado recentemente, é o homem de confiança de Marcelo Fernandes. Ele está agora sim, o Jonas Varela. Daqui a pouquinho eu confirmo também quem é que entra no lugar do Giovani.
0: Tá bom, tá certo. Quem entra, né?
1: É quem sai pro Giovani, já tá.
0: Quem sai pro Giovani. Então entrou o Bull, 16, e entrou agora o 28, Lucas Cândido, no lugar do Jonas Varela. Não é assim, Gilbertão?
1: Exatamente, garotinho. Agora o Giovani entrou, daqui a pouco eu confirmo quem saiu.
0: Tá certo. É, vai ter mudanças também aqui no Caxias. Daqui a pouquinho o Gilson traz informação pra gente. Mudança também no Caxias. São 15 minutos de bola rolando. A bola tá parada por aqui. Algumas substituições. Gilson Alves daqui a pouquinho traz essa informação pra gente. Mandar aqui um forte abração para o Jota Ferreira, grande comunicador. Alô, Jota. Doutor Espírito Leite. Doutor Fernando Barbosa. Deputado estadual, sempre deputado. Uma vez deputado, sempre deputado. Doutor Fernando Barbosa, estavam presentes ontem lá na Fazenda Engenho do Meio, no Engenho do Forró. Alô, Jota Ferreira, aquele abraço, distribuindo muita simpatia no meio da galera. Doutor Fernando, aquele abraço também, valeu pela sintonia e pela emoção de estar sempre com a gente.
1: Partiu
0: Caxias com bola, caiu falta por ali, Gilberto chamou.
1: Rapidamente, antes do Gilson, olha, o Caio que tinha 15 saiu. E Giovani, camisa 18, já em campo.
0: 18, Giovani.
1: Exatamente.
0: Giovani.
3: Quer aproveitar, garotinho? Vamos. Tem lá. Alteração na equipe do Caxias.
0: Vamos lá.
3: Saiu 7, Calisson. 7, Calisson tá fora, em seu lugar 17, Dentinho, faz lembrar aquele artilheiro da equipe do Botafogo, Dentinho 17, na equipe do Caxias. Também deixou o campo, jaqueta de número 10, João Lucas, em seu lugar, 22, jaqueta de número 22, Matheus Nunes, 22, em campo, garotinho.
0: Tá dado o recado, galera, você por dentro, atualizando o seu placar também aí, 1-0, galera, 1-0 para o time do Caxias por aqui, no estádio Francisco Stedley, centenário, galera, você coladinho aqui na melhor, nas ondas da 100.5, a FM líder, 1-0 por aqui, Caxias com bola dominada no interior do grande círculo, abriu um pouquinho mais pela esquerda, caminhando com bola. Chamou a responsabilidade, que passe mal por ali, o jogador do Caxias, esse 22, Matheus Nunes, que entrou agora, tocou bola, sobrou lá atrás de novo o time do Caxias com Janson pisou, ajeitou, abriu lá pela direita, vem por ali, ele o jogador número 4, Moraes, abriu lá pela direita agora, lançamento por cima, a bola viajou até a grande área, segura na tranquilidade lá atrás, o Luiz Daniel, começa com as mãos, Luiz Daniel, com ele, o jogador 14, Igor Moraes, vem caminhando com bola, tocou um pouquinho mais atrás agora, por ali, Igor, abriu lá para a esquerda, com o Bu pisou, ajeitou, toque osso, já recuperou o time do Caxias por ali, abriu lá pela direita, Caxias agora com bola dominada, setor intermediário defensivo, Breno, o autor do primeiro gol, vai Breno com bola, abriu rasteirinho, bola chegou redondinha, Caxias tá jogando um molaço por aqui, fica difícil a situação do Belo, Dentinho recebeu, tocando bola, com jaqueta número 15, lá em tocando no ping-pong, bola sobrou um pouquinho mais atrás, lá vem Caxias gostando da partida, pelo meio agora, o Belo todo recuado, só observando o Caxias jogar bola, lá pela direita agora, lá vem Caxias, passe rasteirinho, tentou achar o camisa número 19, Jonas Ribeiro não conseguiu, no bate e rebate, bola sobrou e vai ficando lá atrás com Luiz Daniel, rechaça, talão pipocou nela, de cabeça, afasta Caxias, bola chegou lá atrás, no bate e rebate, sobrou com Caxias, vai partir na velocidade, Quirino, pisou, fez o giro, chamando a marcação, tocou um pouquinho mais atrás, Matheus Nunes recebeu, cruzou a linha lá para trás e começa tudo de novo lá atrás, o Caxias, que não tem pressa, abriu com ele, Moraes, tocou lá atrás, começa com o Bussato de novo, fala Gilbertão.
1: O detalhe é o seguinte, né? O Bu passou tanto tempo fora do jogo, fora do time, só treinando, retorna, não conseguiu corrigir os erros de passe, 2 metros de distância, ele consegue errar os passes. É brincadeira o nível técnico de jogador chamado Bu, garotinho.
0: Raminho, comentário 19 minutos, dei tempo suficiente para você fazer uma leitura desse segundo tempo, meu caro amigo, craque Raminho.
4: O que eu estou vendo aqui nesse segundo tempo? Vai lá, garotinho.
0: Partiu na velocidade, carregou bola, chuta Marcelo, nas mãos do Luiz Daniel. Que defesaço, Luiz Daniel, salvando o que seria o segundo gol do Caxias. Aqui em Gilbertão, em Gilson.
3: Jogada excelente da equipe do Caxias. Foi feita uma jogada evolutiva, adentrando dentro da grande área. E o goleiro salva a pátria, Luiz Daniel. É escanteio, garotinho.
0: Escanteio, já cobrou bola. Deu uma dura ali no Igor, uma dura ali. O Luiz Daniel, não é brincadeira não. Deu uma dura ali, amigo velho. É Raminho, bola saiu pela linha de fundo. É apenas escanteio por ali? Teve desvio. Teve desvio. Daqui a pouquinho o Raminho comenta. 20 minutos de bola rolando. Escanteio a favor do time do Caxias, galera. 20 minutos de bola rolando. O Belo precisa empatar para seguir firme na tabela. Tá perdendo de 1-0 aqui no Centenário, hein, Gilson?
3: Escanteio em favor do Caxias na cobrança. Matheus Nunes acabou de entrar.
0: Lá vem bola, bola perigosa da esquerda para a direita, autorizou Marcelo Ruda. Lá vem bola na segunda trave, fechadinha, caiu Rodolfo, sobrou, vai chutar nas mãos do Luiz Daniel. Ele marcou falta ali, não é isso, Gilson?
3: Falta de ataque, Luiz Daniel na cobrança, bola rola.
0: Bola rola, Luiz Daniel cobrou bola por ali. Opa, opa, opa, opa, arremesso manual. Tem pressa o time do Belo, já cobrou boa, partiu na velocidade, carregou bola lá pela esquerda, o time do Botafogo chegou na marcação forte por ali, falta para o time do Belo. Comenta, Raminho, tá pegando fogo por aqui.
4: Me parece que essa fogo que o Botafogo fez, dessa vez não fez bem para ele. É, teve vários jogadores hoje abaixo do que vinha rendendo, principalmente os dois laterais, né? Pouco Gilberto, toda vez que Bu tem tudo para se dar bem, tem todas as oportunidades possíveis, mas não rende de jeito nenhum. Eu não tiraria nem o PK e não tiraria também o Caio. O Caio estava muito bem, né? Esperamos que dê certo, mas eu acho que o Marcelo mexeu errado.
0: Muito bem, lá vem Belo, chutou de longe, no desespero por cima do travessão do Mussato, bola sai por cima e apenas tiro de meta a favor do time do Caxias. E você, claro, aqui coladinho com a gente, no futebol da 5.5, a rádio que bate o bolão.
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0: Alô, prefeito Jackson Alvino, aquele abraço, valeu pela sintonia. Tá vendo o concurso de quadrilha junina, intermunicipal, aqui na Praça do Povo em Santa Rita, ontem e hoje, uma festa linda, sensacional, com várias quadrilhas de vários municípios. É um concurso intermunicipal. Parabéns, prefeito Jacques Alvino, pela iniciativa, pelo trabalho belíssimo que vem fazendo na cidade dos Canaviais. Gilson está chamando, Gilson.
3: Tem alteração, mais uma na equipe do Caxias. O comandante técnico Marcelo Cabo mexeu ali no setor defensivo. Você falava do destaque do Roberto, jaqueta de número 6, ele está fora. Em seu lugar está 16, Vitor Sá. Vitor Sá em campo, jaqueta de número 16.
0: É para poupar o jogador, jogou um golaço aí o Roberto, para poupar ele, é, acredito que sim. Vitor Sá, 16. Saiu 6, entrou 16, colocou só mais 10, é isso aí, Gilberto, hein, Gilson?
3: É, pela substituição, né? Na lateral esquerda, é como o Bubu é 16 também.
0: Tá certo.
1: É, mas se a numeração for maior, o jogador jogar melhor, tudo bem. Porque no Botafogo foi diferente, né?
0: Tirou o quê?
3: Tirou 16.
1: É, mas o 16. Mas o 10 a mais não tá fazendo efeito, não.
0: É, o 10 a mais não houve efeito.
3: Então bota 20.
0: Bola sobrou com o Caxias já dentro da grande área. Opa, empurrou ali. É falta de ataque, não é isso, Gilson?
3: Falta de ataque. Ele, jaqueta de número 17, Dentinho, foi quem fez a falta. Bola parada dentro da grande área do Botafogo. E na cobrança tá o Luiz Daniel, garotinho.
0: 8 e 1 por aqui.
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0: 23 minutos de bola rolando nesse segundo tempo aqui no estádio. O Centenário Caxias do Sul, galera. 15ª rodada Brasileirão Série C. O placar tá assim, ó. Caxias! O Caxias tem um.

0: galera quer gol, tem jogador no chão por aí, tem jogador no chão, Gilbertão.
1: É, jogador do Caxias ali, houve um choque, automaticamente a arbitragem mandou, pediu que o departamento médico adentrasse essas quatro linhas, garotinho. Pancada na cabeça sempre é perigosa e deve tomar todas as medidas urgentíssimo, garotinho.
0: É, um choque ali, né? Choque de cabeça. Ele, o jogador do Caxias tentou cabecear a bola.
1: O Ratamoto, né? Ratamoto é pequenininho, mas ele pula igual um caçote. Lá em cima.
0: 25 minutos e bola rolando, Raminho. Aproveita e faz mais algum comentário aí, Raminho. 25 minutos e bola rolando. Essas mudanças que aconteceram aqui, Raminho. Sai do BK, entra no Bu. Sai do Jonas Lucas Cândido. Sai do Caio, entra do Giovanni.
2: Você está vendo que o jogo mudou totalmente. Quem agora está tentando ter a iniciativa da jogada é o Botafogo. E o Caxias está com o contra-ataque armado. Então o Botafogo tem que ter bastante cuidado. Repito, eu não tiraria o Caio. Quem estava mal na partida era o Rodolfo. Quem deveria ter saído era o Rodolfo. O Caio estava fazendo uma fumaça ali na lateral esquerda. Inclusive tinha amarelado dois jogadores do Caxias. Eu não entendi essa mudança.
0: Muito bem, mas você não falou agora, você não comentou que melhorou?
2: Deu uma melhorada. Eu falei que o Botafogo está tomando a iniciativa, não é que melhorou. Está tomando a iniciativa.
0: Mas será que ele fez essas mudanças não?
2: Não, mas ele fez essa mudança para fechar o meu campo, garoto. Fechou o meu campo, que estava tendo realmente uns espaços ali naquele setor. E ele fechou com o Giovanni e o Lucas Cândido. Ou seja, agora está no 4-4-2.
0: Muito bem, tá certo. 26 minutos de bola rolando. Começa lá atrás, setor intermediário, defensivo, time do Botafogo. Boa, recebeu, tocou atrás. Com Igor Moraes, abriu para a direita com Saimo. Lá vem Saimo com bola dominada, carregando devagarinho. Fez o giro, tocou lá atrás, começa de novo com Igor Moraes. Abriu de novo com ele, Diogo Matheus. Vem caminhando com bola, devagarinho com bola, por ali. Tenta entrar na parada ali, o jogador do Botafogo. O Buna disputa, no bate e rebate, sobrou. Bola rasteirinha, tenta não deixar a bola sair, mas a bola saiu pela linha lateral. Arremesso manual a favor do time, eu acho que é a favor do time Botafogo, não é isso? Hein, Gilbertão?
1: É verdade, daqui a lateral. Pouco eu confirmo que é 500, quem sabe, time do Botafogo.
0: Outra mudança, Gilbertão?
1: Exatamente.
0: Daqui a pouquinho você confirma. Eu acho que foi de longe.
3: O Eric vai entrar em campo.
0: Eu acho que foi o Diogo Matheus, hein, Gilbertão? De longe aqui dá pra ver se foi o Diogo Matheus. Houve a mudança aí, o Diogo Matheus lá pela direita, né? 20 horas e 4 minutinhos. Por aqui tá 1-0 para o Caxias, galera. Vou dar entradinha aqui rapidinho. Eu agora fiquei sem coragem de olhar aqui a tabela depois daquele erro no início aqui. Mas eu vou dar uma olhadinha aqui rapidinho como é que fica a tabela com essa atual derrota do Botafogo até agora para o Caxias. O Caxias sobe muito para a quarta posição. Não é isso? Sobe para a quarta posição. Deixa abrir por aqui. Subiu muito, né? Estava na nona posição. Olha que vitória para o Caxias subindo aí para a quarta posição. E o Botafogo na oitava posição.
2: E com esse resultado aí, com esse resultado, garotinho, de todo jeito o Botafogo amanhã fica fora do
0: G8. Fica, porque vai jogar ainda o Maringá.
2: Joga Maringá, Maringá e Floresta. Se empatar, o Maringá passa. Se o Maringá ganhar, passa. E se o Floresta ganhar, também passa.
0: Tem que pelo menos empatar essa partida, né?
2: Pelo menos empate.
1: O time seria do Bota, hein, garotinho?
0: Muito bem. Fala aí, Gilbertão.
1: Diogo Matheus, camisa 2, está fora. Para a entrada do Léo Pereira, com a 22. Jogador que chegou recentemente e hoje fazendo a sua estreia. Léo Pereira, camisa 22.
0: Muito bem. Gilberto, era de se esperar esse 1-0 até agora? Fora de casa, hein, Gilbertão?
1: Olha, garotinho, quem joga fora, o Botafogo no mínimo tinha querido um empate, mas uma derrota passa a ser até normal dentro do Caxias, um time que vem com mais de 11 partidas sem perder para ninguém.
0: Olha só aí.
1: O Botafogo no mínimo tinha querido um empate, mas uma derrota passa a ser até normal dentro do Caxias, um time que vem com mais de 11 partidas sem perder para ninguém.

0: Rebata todo mundo agora no tumulto aqui. Lá no setor intermediário ofensivo do time do Caxias. Passe por baixo, escorregou muito mal ali o jogador Lucas Canto. A bola sai pela linha de fundo. Eu acho que teve desvio. É escanteio, hein, Gilberto?
1: É escanteio, primeira bola do estreante, né? Ele tentou bater de prima, escorregou mesmo assim. Ganhou escanteio em favor do time do Bota. Lá vem bola, é o perigo, garotinho.
0: Lá vem bola, escanteio a favor do time do Botafogo. Bola perigosa da direita para a esquerda. Vai Neném para a cobrança, galera. Aguardando autorização do árbitro Marcelo Ruda. Vai autorizar, lá vem bola, autorizou. Bola fechadinha no meio. Vai lá em cima, zaga, afasta de cabeça. Bola sobrou aqui atrás com o time do Belo. Lançamento por cima, tentou achar o Neném. Que toque, Nenê! Lançou na área de cabeça, passou por todo mundo. Sobrou no bico esquerdo com o Rata Moto. Invadiu a grande área, tocou um pouquinho mais atrás. Lá deu o time do Belo, chutou de longe. Tá viva no bate e rebate. Quatro jogadores lutando pela bola. Na pressão, o time do Belo. Rata Moto de novo, lançou no tumulto. De cabeça, afastou a zaga por cima. A bola sai pela linha de fundo. Outro escanteio, pressão do Botafogo, Giba.
1: E essa pressão, eu tô sentindo no cheiro de gol, e tu vai gritar gol. Pode anotar, viu, garotinho?
0: É pressão do Botafogo aos 31 minutos desse... Ah. 31 minutos, lá vem bola, lançou no bate, rebate, sobrou de cabeça, tá vivo ainda, vai saindo pela linha lateral. Bola sai pela linha lateral. Será que sai gol, Gilberto?
1: Eu acredito que sim, a pressão é do Bota e você dá sorte.
0: É pressão, vai, garotinho. Galera, Botafogo com bola dominada, tocou um pouquinho mais atrás agora. Começou de novo com ele, Bu. Começa lá atrás o time do garotinho. Botafogo. Com ele, Luiz Daniel. O goleirão Luiz Daniel recebeu. Lançamento por cima. A bola cruzou a linha. De cabeça afastou a zaga. A bola sai pela linha lateral. Arremesso manual a favor do time do Botafogo. Vai para a cobrança. O jaqueta número 22, Léo Pereira. Tocou um pouquinho mais atrás com ele. Lucas Cândido pisou. Lançamento por cima.

0: Bertão.
1: Olha, foi gol contra, mas gol contra também vale. A jogada começou com camisa 28, Lucas Cândido, que mandou na área, tentou chuveirar. O zagueiro chegou na frente, tentando fazer o desvio, mas mandou para a própria rede. Empata o time do Volta, na alegria geral, em nome da alternativa Canete, garotinho.
0: 1-1, galera, por aqui, empatou o Botafogo, bicho vai pegar, o bicho vai pegar, galera, aqui no Centenário, tá tudo igual, Gilson.
2: Tem alteração da equipe do Caxias, saiu jaqueta de número 5, Breno Santos, em campo já o Gregor, jaqueta de número 15.
0: Número 5, Gregor.
2: Não, 5 tá fora, não, é o Breno 15. Santos, esse saiu.
0: Saiu 5, entrou 15, Gregor.
2: Gregor, jaqueta de número 15.
0: Gregor, tá certo. Número 15 entrou. Tá fechando agora ali, Ramiro? Tá fechando, né? O senhor Marcelo Cabo tá fechando então, né? Não, tirou, não. Tirou ali o número, tirou o jogador número 5 que fez o gol. Então,
3: ele tirou o volante e colocou o meia, né? Eu acho que ele...
1: É, Breno já tinha cartão, né? Até para
0: o Breno voltou na
1: mão. Ele fez o gol, ele recebeu o cartão e tinha cartão. Então ele saiu até para evitar ser expulso. E agora a falta é a favor do time do Botafogo. Neném dá uma jogada, garotinho.
0: É falta a favor do time do Botafogo, galera. 34 minutos de bola rolando. Tá 1 a 1, galera. Lá vem bola.
1: É o vira-virou. Adota aí, garotinho.
0: É falta a favor do time do Botafogo. Neném para a cobrança. 3 jogadores na barreira. Tá ali o Sato na posição de expectativa. Autorizou. Tocamento. Logo por cima. Bola sobrou. Sai pela linha de fundo. Saiu. É só tiro de meta, Gilberto.
1: É tiro de meta, mas assim a pressão vale é grande, viu?
0: Assim não vale não.
1: A pressão é grande, não é na bola, garotinho.
0: Assim não

Ramiro. 34 minutos, é pressão do Botafogo por aqui, galera. Empatou o Belo nesse segundo tempo. Empatou o time do Botafogo, é pressão nesse segundo tempo. Lá vem Belo de novo com bola dominada. Ele, Léo Pereira, recebeu, lançamento por cima, bonito. Bola sobrou lá atrás com o time do Caxias. Já recuperou Caxias, pisou, ajeitou, tocou por cima. Tenta fazer domínio, não consegue, de cabeça, não bate, rebate. Bola sobrou ali, de novo o time do Belo. Pressionando, na pressão, carregou bola, Igor Maduro, zona de perigo, cabeça grande área, vai chutar, chutou, bola sobrou com o Rodolfo, entrou!

0: Rodolfo,
1: do Botafogo! Vira! Vira! Vira, virou! Vira, virou! Vira, virou! Gilberto Vira!
0: O faro, o sentido do gol! Tava mal na partida, mas ele é oportunista, tem faro de artilheiro. É jogada batida de fora da área, deu sobra, e na sobra chegou ele, o homem da 77, Rodolfo, com muita paciência, manda para o fundo do barbante, vai volta, vai belo, é o vira, vira, virou, garotinho.
1: Ih, rapaz, é pressão no Botafogo.
2: Nesse momento, garotinho, Botafogo assume a vice-liderança, viu?
1: Olha só que vitória expressiva, amigo. Olha só, de uma hora a gente aqui comentando a possibilidade. O que é futebol, né, rapaz? A gente comentando aqui a derrota do Botafogo, né, contra o Caxias, como é que ia ficar aqui a tabela. De uma hora pra outra aqui o Botafogo faz um gol, empata, faz outro gol e vira o jogo aqui, é contra o Caxias. Daqui a pouquinho, tabela atualizada. Daqui a pouquinho, Ramiro, já tem ela atualizada? Atualizada aí?
2: Tem aqui atualizada. É, Brusque primeiro, Botafogo segundo. E com esse resultado agora o Caxias cai para décimo.
1: Olha só, que vitória pro Botafogo. É aquele período, né, Ramiro? São os últimos jogos que fazem muita diferença, né?
0: Ô, garotinho, E o doutor Carlos César. Carlos César é filho do saudoso Pedro Juvenes, que foi prefeito de Bahia. Um cara especial. Ele mandou aqui, ó. Vai, belo. Vira, vira, virou. E garotinho foi quem gritou. É emoção, garotinho.
1: 37 minutos garotinho. De bola rolando desse segundo tempo. Dá 2-1 Botafogo. Virada é mais gostoso. Fala, Ramos.
2: Garotinho, às vezes a gente comenta aqui, porque a gente comenta o que está acontecendo no jogo. Mas quem treina diariamente, quem trabalha diariamente com os atletas, é Marcelo Fernandes. E eu critiquei quando ele não tirou o Rodolfo e tinha tirado o Caio. E ele sabe o que está fazendo, é tanto que Caio foi lá Rodolfo foi lá e fez o gol da virada. Então agora basta segurar para permanecer na vice-liderança.
0: Mas ele já fechou a casinha, viu? Ele tirou agora Ratamoto, que tinha camisa 7, e fechou a casinha, mudou o Thalisson, que é volante e o homem da camisa 20.
1: Então vai lá, Gilberto, sai Ratamoto.
0: E entra Thalisson com a 20, fecha a caixinha, a casinha, né? E ele disse que a defesa do Botafogo agora vai ficar fechada igualmente a porta de submarino, garotinho.
1: Tem que segurar. 38 minutos e bola rolando, virada. É virada aqui no Centenário, galera. Fora de casa, o Botafogo vencendo. Que vitória do Belo. Que vitória do Belo. O xerifão do Nordeste trazendo mais 3 pontos. Vai subir o Botafogo. Tá com cara que vai subir esse ano. Vai pra Série B, hein, Gilbertão? Olha,
0: quando a sorte bate na porta, garotinho, não tem que segurar, você sabe disso, né? Botafogo tá também com muita sorte.
1: O atual campeão paraibano, ele, o Botafogo, vencendo o Caxias fora de casa. Fala, Gilson.
3: Tem alteração, mais uma na equipe do Caxias. Saiu jaqueta de número 8, Marcelo Freitas. Já em campo, jaqueta de número 21, ele é atacante, viu? O Gaspar em campo, jaqueta de número 21.
1: Beleza, Caxias com bola dominada aqui no campo de defesa. Pressiona o time do Belo. O time do Belo vencendo e pressionando. Isso é bonito, ó. Pressão na saída de bola do Caxias. Por cima, chega ali no bate, rebate, bola vai saindo pela linha lateral. Arremesso manual a favor do time do Caxias. Campo de defesa pela esquerda. Já cobrou bola. Tem pressa o Caxias. 39 minutos e bola rolando. Começa lá atrás de novo com ele, Quirino. Quirino pediu, recebeu, se apresentou, abriu lá pra direita, o jaqueta número 16, Vitor Sá que entrou agora, vem com bola trabalhando, encarca na marcação por ali, ele, o Léo Pereira, encarcou, lançou na área, por ali, bola viva, chutou, Luiz Daniel. Ó, eu vou dizer uma coisa a vocês aqui, 3 bolas do Luiz Daniel, 3 bolas que seria gols do time do Caxias. Tem coisa errada ainda lá atrás. Me parece que é a ausência do Ian Soldo. É isso, meu caro amigo Ramiro?
2: Com certeza, o Botafogo sente muito a falta de
1: muito mesmo, Ian muito Soldo.
2: E quem está segurando esse resultado, como você frisou muito bem, garotinho, é o Luiz Daniel, né? Fez 3 grandes defesas, garotinho.
1: 3 grandes defesas. Aí, amigo, um espaço vazio aí dentro da área. Eu acho que o senhor, o Marcelo Fernandes, já observou isso também, né, amigo?
2: Com certeza, eu acho que o Ian Souto, parece que ele se transforma dentro de campo, ele se multiplica dentro de campo. Todas as bolas aéreas na zaga do Botafogo, quem tira é ele.
0: Ele pula igual um canguru,
2: né? De cada 10 bolas alçadas na área do Botafogo,
0: 9 ele tira.
2: 9 ele tira.
0: Exatamente.
2: Ele tá sentindo muito a falta de Ian Souto.
1: 8 e 18, vamos conferir agora. Eu falei 8 e 18, tempo e placar atualizado.
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1: 41 minutos de bola rolando nesse segundo tempo aqui no estádio Francisco Stedley, o centenário em Caxias do Sul. É a 15ª rodada Brasileirão Série C. O placar tá assim, galera. O Caxias abriu o placar com
4: Botafogo
1: virou 2-1 para o time do Belo, galera. Tá vencendo o Botafogo aqui.
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1: Líder com você, líder com você. 2-1 Botafogo. Tem falta ali? É falta, é isso, Gilbertão?
3: Hein, Gilson? Falta em cima do Talisson. Jaqueta de número 20. Bola ainda do campo de defesa da equipe do Botafogo.
1: Falta a favor do time do Belo. Setor intermediário defensivo lá pela esquerda. Vai para a cobrança para ali o Talisson. Ele mesmo vai passando todo mundo para o setor ofensivo do time do Caxias. Lá atrás, bola chegou de cabeça. Briga lá em cima. Rodolfo também por baixo. Bola sobrou no bate e rebate com o Talisson. Rodolfo se apresentou na sobra ali, recebeu bola, abriu um pouquinho pela direita. Lá vem o time do Belo com bola dominada. Léo Pereira, bem solto o Léo Pereira, diferenciado também, fez o giro, encara a marcação, dá um chutão, bola ali, tá viva de cabeça o time do Caxias, tenta levar vantagem, não consegue. Ele marcou falta, a arbitragem marcou falta em cima do jogador do Caxias, não foi isso, Gilbertão?
0: Foi verdade, garotinho, o fato existiu. Agora, garotinho, olha, mais um dizendo assim, tô ligado na Líder FM Sopinha, rapaz. Meu amigo Sopinha é uma figura, viu? Acompanhando também, vibrando com a vitória do Bota, garotinho.
1: Alô, Sopinha, aquele abraço, valeu pela sintonia. 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
1: Pressão do Caxias agora, tenta levar vantagem por baixo, chega ali, faz o corte Rodolfo, a bola sai pela linha lateral. Teve toque no jogador do Caxias, é arremesso manual a favor do time Botafogo, não é isso, Gilson?
3: É isso sim. Agora, recordando aqui o início da nossa transmissão, e o nosso companheiro Gilberto falava que tabu é para ser quebrado e está acontecendo, viu? Pela primeira vez, Botafogo vencendo o Caxias.
1: Botafogo está vencendo o Caxias fora de casa, galera, de virada, que emoção! 43 minutos de bola rolando, 20-21 por aqui. Belo tocando bola aqui no campo de defesa, lançamento rasteirinho na frente, chegou ele, Simon faz lançamento ali pra ninguém. Caxias recuperou bola, já recuperou aqui no setor defensivo, vem tocando bola Caxias, ninguém pressiona agora, só Neném lá na frente, todo mundo aqui atrás, pelo meio. Lá vem o time do Caxias, jaqueta número 15, carregou bola por ali, pisou, ajeitou, trabalhou, recebeu, pediu por aqui pela esquerda, o time do Caxias trabalhando, encarca Rodolfo na marcação, também ali o Thales, o dois da marcação, tocou um pouquinho mais atrás, começa de novo com ele, o jogador Quirino, pisou, ajeitou, um pouquinho mais atrás Moraes, para o time do Caxias, aqui no corredor central, aproveita bem, agora abriu pela esquerda, de novo pelo meio, o time do Caxias, que aproveita bem ali, o setor intermediário, ofensivo, tenta invadir a grande área, caiu, pediu falta, chega apressadamente Luiz Daniel, cai, segura ela, afastando o perigo Gilson.
3: É, fez a proteção, né? O zagueirão lá, e então ficou fácil para o Luiz Daniel. Na proteção, ele também fazia a marcação. E mais 6 minutos de acréscimo, garotinho.
1: 43 45 minutos cravados. Vamos até os 51 por aqui. Alô, Aloysio de Forte Velho, tá coladinho com a gente. Nas emoções da 5.5, aquele abraço, valeu pela sintonia. Miguel Marinho, alô, Miguelzão, tá coladinho com a gente. O nosso Pérola, alô, alô, Pérola. O Wellington Alves, Edmilson e a professora Rosângela, tá com a gente aí na cidade francesa, cidade de Bahia, bairro de Tambaí. Lá vem Caxias pelo meio, tenta abrir, não consegue. Lá vem ali o time do Belo agora. Igor Maduro carregou, chamando a responsabilidade. Caiu, pediu falta, mandou seguir. Nada de falta, Madurão. Caxias agora, já cruzou a linha, abriu pela esquerda, carregando bola. O Jaqueta 17, o Dentinho, invadiu a grande área, tenta fazer lançamento, no bate e rebate. Segura, Luiz Daniel. Pressão do Caxias nesses últimos minutos, Gilson.
3: O Luiz Daniel vem escrevendo uma nova história como um dos melhores goleiros em atuação da equipe do Botafogo. Só para essa partida, meu caro garotinho, já são quase 5 grandes defesas, livrando aí o Botafogo. Portanto, Botafogo de virada 2, Caxias 1, garotinho.
1: 46 minutos e bola rolando, galera. 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
1: É com você, coladinho com você. 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
0: Olha,
1: tem que encher aqui no Almeidão, Gilbertão.
0: Aquele campo tem que ficar pequeno, porque se o Botafogo vence hoje e vence o Santa Cruz, automaticamente, ou melhor, praticamente já garante vaga no G8, garotinho.
1: Alô, Nenel de Bahia, bonequinho do Gásio, Sabino de Bahia, Fernandinho do Bar da Galinha Cabidela, aí na cabeça do burro do Roger, irmão Ailton do Dindim Santa Rita, alô, professor Ferreira, Adalto da Panificadora Santo Antônio, quanta gente legal, tá todo mundo coladinho com a gente, tá todo mundo coladinho na 5.5 e um pedacinho do céu, galera, é galera massa, aqui

0: rolando, vamos até os 51, galera. Vamos até os 51, são 6 minutos de acréscimo. Falta o time do Belo, setor intermediário, ofensivo lá pela esquerda. Tocou um pouquinho mais atrás, começa com o Bo. Bo faz um giro bonito, ah, tocou errado, Bo. Que é isso, Bo? Se liga, Bo, se liga. Isso é jogo de campeonato, Ju. Sobrou lá atrás com ele, Caxias. Levou pra linha de fundo, tentou fazer cruzamento. Bola desviada, sai pela linha de fundo. É escanteio, Gilson?
1: Escanteio, era o Talisson que chegava ali na marcação, mas a bola se perdeu pela linha de fundo, chamando a responsabilidade o volante Talisson.
0: Lá vem bola, escanteio, da direita para a esquerda, bola vermelha na área do time do Botafogo, bola perigosíssima, até ele, Bussato dentro da área, o goleirão do time do Caxias, lá vem bola, autorizou, bola no meio, vai lá em cima, cortou Rodolfo de cabeça, no bate e rebate, Bussato, bola sobrou. Se essa bola sobra ali, o Bussato lá atrás, recupera essa bola, ele, não, a bola saiu ali pela linha de lateral, se recupera essa bola e acegou por cima, Bussato tem ele na área, hein, Gilson?
1: É, ele veio à frente, viu, chegou lá na grande área do goleiro adversário, goleiro da equipe do Botafogo, a bola se perdeu pela linha lateral, Léo Pereira na cobrança, estreando a camisa do Botafogo paraibano.
0: 49 minutos e bola rolando, rechaça essa bola, Luiz Daniel, bola chegou no setor intermediário, defensivo do time do Caxias, Caxias tocando bola lá atrás a bola, com o Bussato de novo, Bussato vem caminhando com bola, carregando sozinho o Bussato, no setor intermediário defensivo, carregando bola, abriu pela esquerda, Rodolfo na marcação, encarcou, a bola sai pela linha lateral, teve desvio ali do Rodolfo, é arremesso manual, não é isso, Gilson?
1: Arremesso manual, agora isso é um Bussato, viu, na frente do seu ataque.
0: 49 minutos, tá passando mais 58 segundos agora, 50 minutos de bola rolando, vamos até os 51, é pressão no bate e rebate, bola sobrou lá atrás com o time do Belo, tocou na frente, se apresenta ali Neném, caiu, pediu falta, falta em cima do jogador do Botafogo, eu vi aqui o Neném, confirma aí, Gilson?
1: Me parece que o árbitro deixou passar, como a bola pertence à equipe do Botafogo, ele vai dar apenas arremesso manual, meu caro garotinho.
0: Mas ele mandou para a cobrança.
2: Mandou acrescentar mais um minuto, garotinho.
0: Olha aí a cara aí do jogador, a cara do técnico, o Marcelo Cabo, né? Perdendo aí, é uma derrota dentro de casa que deixa o Caxias fora do G8 e leva o Botafogo para a segunda posição, não é isso, Ramião?
3: É isso mesmo, que grande resultado.
0: Que vitória,
3: Botafogo. Vitória maiúscula.
0: Maiúscula, com meme de maiúsculo mesmo, ou todas as letras maiúsculas com caixa grande.
3: É verdade, e como disse Gilberto, né, ganhando hoje, confirmando esse resultado e ganhando do Santa Cruz aqui, já garante a vaga do G1.
0: 51 minutos de bola rolando, galera. Mais um minuto. Levanta ali a plaquinha. Mais um minuto, 51. Vamos até os 52. É falta a favor do time do Caxias lá atrás. Lá vai Caxias. Bussato para a cobrança por ali. Está aguardando a autorização da arbitragem. O senhor Marcelo Ruda vai para a cobrança. O Bussato. Tá todo mundo agora na área do time Botafogo. 51 minutos e 30 segundos, galera. Cobrou Bussato no tumulto, no bate e rebate, bola sobrou com 17, vai chutar, ameaçou, cabeça da grande área, tenta fazer o giro, sobrou, chutou, espunhou, tá lá no meio, vai acabar, recebeu Bussato lá atrás, 51 e 45, lançou no tumulto, no bate e rebate, tirou, sobrou, vai chutar, tira de todo jeito, Belo. Que pressão nesses últimos segundos, é arremesso manual a favor do time do Caxias, aqui pela esquerda, setor ofensivo, Bussato na pressão, lançou bola no tumulto, bola sobrou, tá viva, acabou!

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1: Caxias 1, Botafogo 2, Gilberto Lira Machado, Gilson Alves, meninos, é com vocês, olha.
2: Olha, de virada é mais gostosa, né? De virada é mais gostosa, Botafogo. Quando estava começando a melhorar, tomou um gol, voltou do intervalo, foi pra cima, pra sorte, houve um gol contra e na sequência um rebote do goleiro. E lá estava ele, ele que tem faro de gol para marcar mais um, ele camisa 77 do Bota, o Rodolfo. E aí sim, Botafogo, uma grande vitória e aqui jogadores se abraçam, se cumprimentam e vai retornar à Paraíba com 3 pontinhos na bagagem, Gilson.
3: É verdade, meu caro Gilberto Lira. Ele, jaqueta de número 17, Rodolfo, furou no sapo e tá lá.
2: Como é que ele... Fale devagar, porque senão você atrapalha, viu?
3: Eu tô falando corretamente, rapaz. O Rodolfo, 77, furou no sapo, goleiro da equipe do Caxias.
2: Mas imagina, eu tô ligando o rádio agora e escuto uma coisa dessa. Aí eu fico sem saber o que foi.
4: É isso, Gilberto.
3: Calma. Calma. Muito bem, Gilberto Lira. Você tem um confronto aí, o próximo confronto da equipe do Botafogo?
2: O Botafogo vai sábado, 17 horas, estádio totalmente lotado contra o Santa Cruz de Recife. Um clássico do Nordeste e o Botafogo tem que jogar como jogou hoje. Vontade e vontade, Gilson.
3: E a equipe do Caxias, o seu próximo confronto é contra o Itabaiana. Data, dia 19 de agosto, às 20 horas e 30 minutos. Estádio Etelfino Mendonça. O Mendonção, lá em Itabaiana. Sergipe, Gilberto Lira.
2: Já o Botafogo agora vai pro hotel, vai descansar. Amanhã, nas primeiras horas, retorna João Pessoa, a capital de todos os paraibanos. Na segunda-feira vai ser folga devido ao cansaço para quem viajou. Para quem não viajou, trabalha normalmente na maravilha do contorno, Gilson.
3: Muito bem, meu caro Gilberto Lira, trabalhando em nome da Imobiliária Atenas.
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2: E retorna o som ao garotinho lá em cima na cabine, mas ele não erra. Todo jogo ele grita gol. Garotinho tem emoção. É sanfoneiro, é tecladista, é pandeirista. Ele é...
3: Garotinho!
1: E esse de alegria. Rapaz, que emoção, que jogo legal. Que emoção. Gilbertão, antes de vocês encerrarem por aí, eu tô me recordando aqui daquele jogo da Copa do Brasil contra a Portuguesa, né? Que foi emoção, que emoção aquele jogo contra a Portuguesa, né? Eu acho que foi o jogo que levou o Botafogo a jogar contra o Flamengo, não foi?
2: Exatamente, um jogo difícil. O Botafogo conseguiu tirar a Portuguesa e... foi para o encontro com o Flamengo.
1: Exatamente.
2: E nós estivemos lá no Maraca fazendo registro. Inclusive, você colocou suas mãos na calçada, não, no balcão da fama.
1: Exatamente.
2: Lá no estádio...
1: Maracanã.
2: O Maracanã, exatamente. Isso.
1: Muito bem, galera, que massa. O futebol tem isso, né? São esses momentos lindos, né? Ninguém esperava o Botafogo. Ramiro vai comentar daqui a pouquinho. O Botafogo entrou de forma aí equilibrada, mas levou o primeiro gol, sentiu um pouquinho por ali. No segundo tempo houve algumas substituições. O Botafogo ainda ganhado, mas houve duas possibilidades que o Botafogo empatou, criou coragem, virou e segurou a partida desses 2-1. Comentários para a gente fechar aqui a nossa jornada esportiva com ele, nosso craque Raminho. Vai, Raminho, vai nessa.
4: Pois é, garotinho, fim de jogo e fim de tabu, vocês esqueceram disso.
1: É, isso aí.
4: Fim de tabu, finalmente o Botafogo ganha do Caxias e que vitória. Mas infelizmente uma notícia não muito boa. O Paysandu abre o placar contra o Amazonas e nesse momento o Botafogo cai para terceiro. Mas está ótimo. Ótimo. O Botafogo joga em casa, como o nosso amigo Gilberto falou, né? Ganhando. Tem
1: Perdão, Ramiro, eu ainda tenho a impressão rápida que o Botafogo vai finalizar na primeira posição na tabela.
4: Também.
1: Acho que o Botafogo não perde mais.
4: Tem outra notícia triste também.
1: Rapaz, tá bom, Ramiro, vamos encerrar isso. Ah, Ramiro.
4: Notícia triste. Notícia triste.
1: Fria aqui, Ramiro.
4: Infelizmente, acabou o sonho do acesso do 13, garoto.
1: Nossa senhora.
4: 13 perdeu nos pênaltis. para o São José do Rio Grande do Sul.
1: Essa foi lamentável.
4: E acabou o sonho do acesso. A gente estava torcendo bastante para o 13 passeio, o Botafogo para B, para abrir mais espaço para as outras equipes, mas infelizmente não deu. É assim mesmo. Mas parabéns pela campanha do 13. Vamos voltar aqui ao jogo. O Botafogo, no primeiro tempo, não merecia ter saído perdendo. Né? Porque o Botafogo não começou bem. Quando equilibrou a partida, tomou o gol de bola parada. No segundo tempo, não voltou bem para a partida. Né? Eu até questionei, disse que esse intervalo que o Botafogo teve não ajudou muito, não foi bem. Tinha vários jogadores abaixo. Né? Aí o que foi que Marcelo Fernandes fez? Marcelo Fernandes viu que o meio campo do Botafogo estava muito espaçado, estava dando muito espaço. E sabiamente ele fechou o meio campo, colocando Giovani e Lucas Cândido. Né? Fechou o meio campo. Aí o Botafogo voltou a jogar no 4-4-2. Onde o Botafogo começou a mandar no jogo e não dar o contra-ataque que o Caxias estava esperando. Era um contra-ataque, estava armado no contra-ataque. Só que o Botafogo sabiamente soube atacar e não ser contra-atacado. Então, parabéns, empatou o jogo. Quando a gente esperava, já estava dando por satisfeito o empate. Veio esse gol de Rodolfo, que, repito, a gente comenta o que está acontecendo durante o jogo. A gente não sabe o que acontece nos treinos, né? Então, por mim, eu tiraria o Rodolfo, deixaria o Caio, mas só que Marcelo Fernandes é o homem de confiança dele no ataque, é Rodolfo, e agora é Rodolfo e o Atamoto, são os dois homens de confiança, e ele sabiamente manteve o Rodolfo, num rebote do goleiro, fez lá o gol da vitória. Então,
2: Romeu, permita-me atrapalhar um pouquinho você, e até porque você estava falando do Rodolfo, que ele estava mal no momento que você teve a felicidade de dizer que ele estava mal. E ele tem a sorte, porque ele tem falha de artilheiro, e fez o gol. Mas que ele tenha feito o gol e tenha dado a vitória, não esconde dizer que ele não teve uma atuação feliz no dia de hoje, né?
4: É verdade, mas como eu disse, quem trabalha no dia a dia com ele é Marcelo Fernandes. Marcelo Fernandes sabe, novamente eu digo aqui, a gente critica na hora que tem que criticar, e elogia na hora de elogiar. Ele, depois que fez o segundo gol, ele novamente fechou a casinha, colocou o time no 4-5-1 e não deu mais espaço de maneira alguma para o Caxias e conseguiu manter essa grande vitória que estava levando o Botafogo à vice-liderança. Mas infelizmente o Rio passando foi 1-0, mas vamos esperar aqui. O jogo começou agora, né? Quem sabe o Amazonas não empate e o Botafogo continue na vice-liderança. Mas o importante foi esses 3 pontos. Um pontinho já era bom, imagine 3. E mais ainda, quebramos o tabu. Né? Então vou passar aí a bola, é isso aí que eu tenho que falar. Vou passar a bola para ele. Garoto.
1: Romil quer entrar no ensaio. Cadê? Romil quer entrar no ensaio.
4: Vou passar a bola.
2: Repete novamente.
1: Ele quer entrar no ensaio. Vai.
4: Encerrei minha fala, agora vamos passar a bola para ele.
2: Garotinho!
1: Tá ensaiando também. Tá ensaiando o Rominho, essa fera, galera. Olha, são 8h38 agora. 8h38. 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O Pérola, quem mais? Marcelo José, tá todo mundo convidado aí para fazer parte aí da nossa resenha esportiva amanhã, a partir das 14 horas.
4: Você esqueceu de um.
1: Pô, eu tô aqui.
4: Professor Ferreira.
1: Professor Ferreira.
4: E ele disse que ia deixar a chave da granja amanhã aqui.
1: Vem cá, Gilson, o que é isso aqui para falar? Quem é isso aqui? É o Fábio, professor Fábio Gama. É para eu ler? Excelente qualidade, leia-se, narração e a equipe em pauta. O profissional, Gilbertão, daqui, João Pessoa ou Santa Rita? Gilberto de Bahia, tá perguntando, né? É uma pergunta, entendeu? Gilberto Lira, ótima desenvoltura, sócio esportiva e profissional, pós-jogo agora, bom descanso para vós e equipe, estaremos lá na resenha. Professor Fábio Gama, isso é uma personalidade, né? Isso aqui é uma personalidade, dentro de uma estima impressionante. Os nossos queridos ouvintes, né? a qualidade é dos nossos ouvintes, né? É toda jornada, né, Gilbertão? Toda jornada a gente traz uma qualidade dessa, uma peça dessa, para fazer parte aí também desse rol de torcedores aqui da 5.5 a FM Líder. Fim de papo, tá bom? Show de bola, tá feliz, Ramil? Tá tranquilo?
4: Felizaço.
1: Tá sorridente?
4: Sorridente demais.
1: Vai agora pra a Praça do Povo.
4: Dá uma passadinha lá, dá uma olhadinha no Festival de Quadrilhas.
1: Festival de Quadrilhas,
4: né?
1: Em Santa Rita.
4: É muito bonito,
1: É lindo, lindo mesmo. Um abraço pra todo mundo lá. Tá bom? A gente se encontra amanhã na Resenha Esportiva. Aquele abraço. Deixa eu fechar aqui com os números do Miguel Marinho, que ele mandou aqui também, rapaz. Eu tinha passado aqui, batido aqui. Os números do nosso querido Miguel Marinho, que em breve estará com a gente, trazendo essas informações ao vivo. Botafogo, 205 passes completos, 69 passes errados, 8 faltas cometidas, 4 chutes a gol, 4 escanteios. Caxias, 246 passes completos, 50 passes errados, 15 faltas cometidas, 8 chutes a gol, 11 escanteios, 1 impedimento. Parabéns aí ao nosso querido Miguel Marinho, Miguel Arcângelo Marinho, essa fera trazendo os números do jogo.
4: Garotinho, antes do encerramento, quero aqui parabenizar, já que o Massonei não esteve hoje, parabenizar a arbitragem. Foi show de bola.
1: Comentário no começo, mas eu acho que ouviu de longe, né, Ramiro? Viu o comentário aí, eu acho que ele ouviu de longe e foi melhorando. Ele tá começando muito. Mas deu uma melhorada. Eu acho que ele quis levar na conversa no começo ali para deixar o jogo mais tranquilão, não foi isso, Ramiro?
4: É isso, mas você sabe a dificuldade de apitar sem essa nova tecnologia.
1: Mas eu já fiz amizade.
4: Você não tem?
1: Eu já fiz amizade com ele.
4: Estou
1: sem problema com ele. Não, ele vai me pegar aqui na porta da rádio. Não é brincadeira, não. 8h41, galera. Fim de papo por aqui. Aquele abraço. Valeu. A gente se encontra aqui na nossa próxima resenha amanhã e na nossa próxima jornada esportiva.

sexta rodada. Faça da paixão o seu grito de guerra. Um drible bem feito emociona a galera. Todo jogo é um espetáculo à parte. Entrega suor.

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